0: do que o Poder Judiciário.
1: E hoje, na apresentação da Voz do Brasil, Luciana Vasconcelos e Luciano Seixas.
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1: O governo reuniu especialistas e gestores para discutir os efeitos das apostas online, nas chamadas bets, na vida dos brasileiros.
2: A ideia é fornecer subsídios para novas medidas na regulamentação do setor.
1: Participaram da primeira reunião entidades ligadas à saúde, indústria, comércio, setor artístico e cultural e crianças e adolescentes.
3: Um dos tópicos foi o impacto das bets na saúde brasileira. A regulamentação da propaganda foi elencada como alternativa a este problema. O ministro da Saúde, Alexandre Padilha, classificou o vício em jogos online como um problema de saúde pública e destacou que o Sistema Único de Saúde oferece atendimento online para ludopatas.
4: Quando a pessoa entra no meu SUS digital, solicita a consulta e começar o plano terapêutico, tem um conjunto de psicólogos e psicólogas que vão atender essa pessoa, pelo menos 10 consultas, depois você pode renovar esse plano para mais 10 consultas, pode continuar a consulta.
3: Leandro Domingos Teixeira, vice-presidente financeiro da Confederação de Bens, Serviços e Turismo, CNC, destacou o impacto das bets sobre o comércio brasileiro e defendeu tributação e limitação do número de plataformas no país.
5: Defendemos uma rigorosa fiscalização sobre os jogos online, ampliando a tributação incidente, já que a atividade que exerce são nocivas à saúde dos apostadores e também à economia popular.
3: Nem as crianças escapam dos riscos envolvendo as apostas online, como destaca Maria Melo, coordenadora do programa Criança e Consumo do Instituto Alana.
6: As plataformas de aposta replicam de forma ainda mais agressiva a mesma lógica de exploração comercial que a gente vê nas redes sociais hoje, que é baseada em desenho viciante, recompensa variável, gamificação e muitas vezes o uso de crianças como vetor de marketing. O uso de influenciadores mirins de até 6 anos de idade.
3: Os participantes da reunião também apresentaram como sugestão a proibição das plataformas de jogos online no país, a criação de programas de saúde mental nas empresas, implantação de estratégias de fiscalização e monitoramento dos sites de aposta, principalmente os ilegais. As propostas serão estudadas pelo governo e servirão de base para as políticas de regulamentação das bets no país. Reportagem Graziele Bezerra.
2: O produto interno bruto brasileiro cresceu 0,5%.
1: O indicador mede o valor de todos os bens e serviços produzidos pelo país.
7: O produto interno bruto, PIB, que mede a soma de todos os bens e serviços produzidos no país, cresceu 0,5% no segundo trimestre de 2026. Os dados são do Instituto Brasileiro de Geografia e Estatística, IBGE. Foram movimentados 3,4 trilhões de reais no segundo trimestre. O principal crescimento foi no setor agropecuário, impulsionado pelo desempenho da pecuária e da produção de alimentos como café e soja. O coordenador de contas nacionais do IBGE, Ricardo Moraes, detalha os setores que tiveram destaque.
8: O produto interno bruto cresceu 0,5% no segundo trimestre em relação ao primeiro trimestre de 2026. Na série com ajuste sazonal, os maiores destaques foram a extrativa mineral, com crescimento de 3,4%, a agropecuária, com 2,8%, e os serviços de informação e comunicação, com crescimento de 2,1%.
7: Entre os demais setores que apresentaram resultados positivos, o setor de serviços cresceu 0,2% e a indústria avançou 0,1% na comparação com o trimestre anterior. A economista Maria de Lourdes Molo explica o que significa esse índice.
9: E é o valor total da produção de bens e serviços finais que são obtidos pelo país em território nacional em determinado período de tempo, geralmente 1 ano. Em geral, a produção é medida em unidades monetárias. Ele representa tudo que a economia produz, que para essa produção existem empregos, existem salários, existem lucros. As rendas das pessoas são geradas a partir da geração desse produto.
7: Também foi registrado o crescimento do PIB em relação ao ano passado. Na comparação com o segundo trimestre de 2025, o índice teve alta de 2%. Reportagem Márcia Fernandes.
2: A implantação da reforma tributária está dando mais um passo.
1: A partir de hoje, pequenas empresas devem optar pelo Simples Nacional e a forma de recolhimento do IBS e da CBS em 2027.
2: O prazo vai até 30 de setembro.
0: Micro e pequenas empresas enquadradas no Simples Nacional terão uma nova decisão tributária para tomar ainda em 2026. Entre os dias 1º e 30 de setembro, elas poderão optar como irão recolher o imposto sobre bens e serviços e a contribuição sobre bens e serviços no primeiro semestre de 2027. Pela nova regulamentação, as empresas poderão continuar recolhendo o IBS e o CBS dentro da guia única do Simples Nacional ou optar pelo chamado regime regular, no qual os dois tributos serão calculados e pagos separadamente. A escolha pelo regime regular não significa sair do Simples Nacional. A empresa continuará no regime simplificado para os demais tributos, mas seguirá regras próprias para calcular e pagar o IBS e CBS. A microempresária do ramo de alimentação do Rio Grande do Sul, Carolina Kader, disse que ainda não fez a opção, mas vai decidir com o seu contador a melhor opção.
10: Eu acho que para isso a gente tem que ter, enquanto empresário, orientação contábil, assim, né? Para poder fazer essa escolha e optar pela melhor forma de fazer essa declaração tributária.
0: O contador Reginaldo Moraes da Silva destaca a importância dessa opção.
11: O IBS, o CBS, ele vem com a reforma tributária, tá? Está mudando dois impostos, o PIS e o COFINS. Eles deixarão de existir num processo de transição a partir do ano que vem. E aí, o que acontece? Com essa mudança, o IBS e o CBS, que é o IBS, que é o de serviço, e o CBS, que é o de comércio, basicamente, né? A gente vai conseguir aproveitar crédito dos nossos fornecedores.
0: As empresas que fazem parte do Simples Nacional continuarão enquadradas automaticamente. Reportagem Cleide Lopes.
2: Para o empresário individual, não mudou o prazo. O período de solicitação de opção para se tornar ou permanecer sendo MEI permanece em janeiro.
1: E se você tem dúvidas, acesse ainda o site gov.br/Receita Federal.
2: E uma dica, no YouTube da Receita tem um vídeo que pode ajudar o pequeno empresário na hora da escolha.
1: Empresas brasileiras que tiveram as exportações afetadas pelas novas tarifas dos Estados Unidos podem ter mais tempo para cumprir compromissos tributários.
2: O Ministério do Desenvolvimento, Indústria, Comércio e Serviços regulamentou a prorrogação por mais um ano do chamado drawback suspensão.
1: O regime suspende o pagamento de tributos na compra ou importação de insumos usados na produção de bens destinados à exportação.
2: Na prática, a empresa assume o compromisso de exportar o produto dentro de um prazo determinado. E é justamente esse prazo que poderá ser ampliado.
1: Só no mês de julho, a aviação civil brasileira registrou quase 12 milhões de viajantes em voos nacionais e internacionais.
2: Desse total, cerca de 9 milhões e 100 mil foram em voos domésticos, um crescimento de 1,9% em relação ao mesmo período do ano passado.
1: E é nesse cenário, com tanta gente viajando para dentro e fora do país, que foi lançada a campanha para alertar passageiros sobre consequências de atos de indisciplina em voos e aeroportos.
2: Para se ter uma ideia, o Brasil registrou 881 casos de indisciplina no transporte aéreo entre janeiro e junho desse ano.
1: 154 episódios estão inseridos em categoria 3 de resolução da ANAC, Agência Nacional de Aviação Civil. Isso significa que a ocorrência pode comprometer a segurança operacional.
2: Para conhecer melhor a resolução da ANAC, que cria regras para atos de indisciplina nos aeroportos e a bordo, vá em pareceexagero.com.br.
1: Agora a gente vai falar sobre os direitos dos passageiros. E a ferramenta ANAC Passageiros, que ajuda a orientar usuários e mediar reclamações contra companhias aéreas.
2: Sobre o assunto, conversamos com Yuri Sherman, gerente de regulação das relações de consumo da ANAC. Acompanhe. Olá, nós estamos com Yuri Sherman, gerente de regulação das relações de consumo da ANAC. Boa noite, muito obrigada pela sua presença aqui na Voz do Brasil.
12: Boa noite, Luciana.
2: Yuri, Vamos começar falando qual é o papel da ANAC na proteção dos passageiros.
12: Obrigado pela oportunidade de esclarecer, Luciana. Essa nossa atuação, ela se dá por duas frentes. Tá? Uma frente voltada a garantir um ambiente econômico favorável à vinda de novas empresas, para que a gente tenha mais concorrência no nosso setor. E no fim do dia, mais concorrência é bom para o consumidor, né? Gera mais oferta de serviços, mais oferta de produtos, mais opções de tarifas para os passageiros. E a gente tem uma segunda frente, que é diretamente voltada à garantia de direitos essenciais aos passageiros. Isso se dá não só por meio da nossa norma, mas pela nossa atuação fiscalizatória, né? Onde a gente tem ali uma atuação nos aeroportos, a gente acompanha remotamente também o cumprimento dos deveres das empresas. A gente tem também uma atuação de educação para o consumo, né, para que os passageiros conheçam seus direitos, conheçam seus deveres. E ainda nessa linha de garantir direitos, a gente cria um ambiente propício à resolução de conflitos de consumo.
1: Como é que a agência tem atuado para prevenir problemas e estimular a solução desses possíveis conflitos?
12: Num primeiro momento, Luciano, por meio da fiscalização. Né? Por meio da fiscalização que a gente vai ali a campo, né? Que as empresas veem que a gente está atuante, né? Que a gente está ali acompanhando o que elas estão fazendo. As empresas veem que cumprir as regras é fundamental, né? É necessário. Agora, o transporte aéreo, ele é muito complexo. Né? Tem várias complexidades no transporte aéreo e, por isso, intercorrências podem acontecer. No caso de intercorrências, você só fiscalizar, você só punir, não resolve os problemas individuais, né? E é daí que vem a nossa atuação voltada à resolução de conflitos. E a gente faz isso tanto pelo monitoramento do saque das empresas, né? Vendo como que as empresas estão respondendo ali no saque, como que os atendentes das empresas estão preparados para responder às demandas dos passageiros. E a gente faz isso também por meio de uma plataforma de resolução de conflitos, que é o ANAC Passageiro.
2: Bem, Yuri, falando em conflitos, nós ouvimos alguns passageiros que tiveram problemas durante a viagem. Uma delas foi a Amanda Evangelista, que teve problema com a bagagem. Vamos ouvir?
13: Oi, meu nome é Amanda, eu tenho 35 anos, sou residente de Brasília. Recentemente, voltando de Foz do Iguaçu, no Paraná, eu despachei a minha mala pela companhia aérea e, chegando no destino, chegando em Brasília, eu verifiquei que itens da minha mala, como perfume, tinham sido roubados, furtados de dentro da minha mala, enquanto a mala estava sob responsabilidade da companhia aérea e do aeroporto, já que ela não estava comigo. Eu queria saber o que fazer nesses casos.
2: Yuri, o que a gente pode falar para a Amanda?
12: Bom, em primeiro lugar, a gente está diante de um cometimento de um crime, né? Então é imprescindível que a Amanda registre a ocorrência policial, né? Para que tenha a devida apuração policial. E registrada a ocorrência, ela precisa fazer um protesto junto à empresa aérea na primeira oportunidade, né? Então, assim que ela verificou que tinha algum item faltando na sua bagagem, ela faz o protesto junto à empresa aérea e aguarda a resolução. Caso a empresa não resolva o problema, né, considerando que a empresa tem a obrigação de reembolsar por esses itens surrupiados, né, pela violação da bagagem, aí a Amanda pode registrar uma reclamação na plataforma ANAC Passageiro e lá a empresa vai responder e a ANAC também vai monitorar toda essa situação em âmbito coletivo, né?
1: Tá certo. Tem também aqui a reclamação da Ana Cláudia Ferraz sobre atrasos de voos. Vamos ouvir.
14: Oi, meu nome é Ana Cláudia Ferraz, moro em Rio Branco, no Acre. Recentemente tive um problema num voo que a gente teria que embarcar meia-noite, né, no horário Acre, e embarcamos, só que permanecemos 3 horas dentro da aeronave, porque a aeronave apresentou problemas. Depois de 3 horas, eles cancelaram o voo, e no cancelamento do voo eles não ofereceram hotel, nem lanche, nem alimentação. E só conseguimos chegar em casa 6 horas da manhã. E nesse caso, como que a gente procede?
12: No caso de atraso de voo, a partir de 1 hora, a empresa é obrigada a fornecer facilidades de comunicação, a partir de 2 horas é obrigada a fornecer alimentação e a partir de 4 horas a empresa é obrigada a fornecer hotel, hospedagem para quem não for residente naquela localidade do atraso. Né? Então, ainda que nessa situação a passageira estivesse dentro da aeronave, né, e permanecido lá durante 3 horas, depois de 2 horas a empresa deveria ter fornecido essa assistência material de alimentação e, resolvida ali a questão da reacomodação em outro voo, deveria encaminhar os passageiros ou para o hotel, né, para que aguardasse ali, né, como, pelo que eu entendi, houve pernoite, ou encaminhar os passageiros para sua residência e depois também custear o retorno do passageiro até o aeroporto.
2: E agora ela pode fazer uma reclamação no ANAC Passageiros?
12: É imprescindível que ela faça uma reclamação no ANAC Passageiro, tá, Luciana? A nossa plataforma é uma plataforma que propicia a resolução de conflitos individuais. Então ela vai registrar uma reclamação, a empresa vai ter até 10 dias para responder. E depois disso o passageiro vai avaliar como que foi essa resposta da empresa e a ANAC está ali nos bastidores acompanhando tudo, né, vendo como que em âmbito coletivo se dá essa atuação das empresas, onde que as empresas estão pecando, como que a gente vai utilizar aquilo para direcionar nossos esforços fiscalizatórios. E a gente tem tido resultados positivos com a plataforma, né, resultados que a gente precisa compartilhar, né? Coisa de 80% de resolutividade, um tempo médio de resposta pelas empresas na casa de 4 dias. Então é muito importante a gente estimular a utilização da nossa plataforma como uma alternativa, né, mais rápida, mais célere e mais resolutiva até do que o Poder Judiciário.
1: É um aplicativo ou um endereço na internet?
12: A gente tem a versão web, né, do ANAC Passageiro, e a gente tem a opção de acesso também por meio do Super App da ANAC. Os dois são possíveis. Então, entrando ANAC Passageiro, gov.br/ANAC Passageiro, o passageiro entra lá na nossa plataforma, consegue se informar sobre seus direitos e consegue registrar a sua reclamação.
2: E é mais fácil, fica mais rápido resolver os problemas?
12: Muito mais rápido. A gente tem informação clara, com linguagem simples. As empresas, como eu disse, né, têm respondido num tempo muito ágil, né, com um índice de resolutividade que a gente tem considerado satisfatório. Então, agradeço aí pela oportunidade de compartilhar a nossa plataforma.
1: Muito bem, nós conversamos com Yuri Sherman, gerente de regulação das relações de consumo da ANAC, aqui na Voz do Brasil. Muito obrigado por sua presença.
12: Obrigado a vocês pela oportunidade.
2: Será realizado o Dia C de capacitação destinado a profissionais de segurança pública que atuam na prevenção e enfrentamento da violência contra a mulher.
1: A formação será realizada presencialmente nas 27 capitais do país, com transmissão simultânea para 80 municípios.
2: A medida integra um pacote de medidas anunciadas nessa semana, ainda dentro do Agosto Lilás, que teve como objetivo conscientizar a população sobre a importância da proteção de mulheres e meninas no país.
1: Além da qualificação, foram assinadas 2 portarias. É o que vamos ouvir agora na reportagem de Luciana Colares de Holanda.
15: A primeira portaria contou com a adesão de todos os estados e do Distrito Federal e estabelece a Secretaria Nacional de Segurança Pública como responsável pela avaliação dos planos estaduais e distrital de combate à violência contra a mulher. A elaboração caberá aos entes federativos, para Michele Gonçalves dos Santos, diretora de ensino e pesquisa da Senasp. A medida contribui para a execução das políticas públicas na área.
16: Reforça a objetividade e a transparência da avaliação desses planos estaduais e distrital, planos esses que são instrumentos bastante efetivos e fundamentais para o planejamento e para a execução das políticas de enfrentamento da violência contra mulheres e meninas em todo do país. Assegura também uma aplicação mais transparente, mais célere e eficaz dos recursos do Fundo Nacional de Segurança Pública para esse fim.
15: A segunda portaria institui um grupo de trabalho para a elaboração de um protocolo nacional de atendimento às vítimas de violência sexual. A ideia é um atendimento mais qualificado em todas as delegacias do país. Além disso, foi anunciado um dia de capacitação em 2 de setembro, chamado de Dia C, destinado a profissionais de segurança pública nas 27 capitais do país. O ministro da Justiça e Segurança Pública, Wellington Lima, falou sobre a importância dessa articulação institucional.
17: A violência contra as mulheres não pode ser enfrentada por uma instituição isoladamente. Portanto, estabelecemos os parâmetros, produzimos conhecimento, capacitamos os profissionais e integramos as instituições.
15: Também foi lançada uma publicação da Escola Nacional de Segurança Pública sobre o tema, que reúne evidências para o enfrentamento às violências de gênero, ainda em celebração às 2 décadas da Lei Maria da Penha. Reportagem Luciana Colares de Holanda.
18: Dicas do Enem. Meu nome é Caroline Santos e a minha dúvida é: como melhorar o meu repertório para a redação?
2: Quem responde pra gente é Juliana Bessa, professora de Sociologia. Vamos ouvir.
19: Galera, para a prova do Enem, é importante a gente pensar que a gente tem 3 sociólogos importantes, o Durkheim, o Max Weber, o Karl Marx. Mas é importante que você consiga aplicar as ideias deles aos outros temas que são importantes, assim, como cidadania, movimentos sociais, desigualdade social e também política, poder e Estado. São mais ou menos esses temas que você vai ver na prova do Enem. E é importante também pensar que esses temas dentro, por exemplo, de movimento social, você vai encontrar também na redação. Na redação, nos últimos anos do Enem, a gente teve temas como a questão de desafios para a população negra, para os povos indígenas, a questão das mulheres também, a invisibilidade do trabalho feminino. Então, essas são grandes áreas, mas a gente pode pensar vários temas aí dentro.
2: A prova de redação do Enem será realizada no dia 8 de novembro. 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
1: A Companhia Nacional de Abastecimento, a CONAB, recebe até amanhã propostas para o fornecimento de 5.368 cestas de alimentos.
2: Elas serão destinadas a famílias indígenas do Rio Grande do Sul e Santa Catarina em situação de insegurança alimentar e nutricional.
1: A adesão pode ser feita de forma 100% digital, como explica Everton Santos, diretor de Normas e Sistemas de Logísticas do Ministério da Gestão e da Inovação em Serviços Públicos.
20: Agricultores familiares, cooperativas e associações já podem acessar o site do Contrata Mais Brasil, conferir o edital e participar. Basta fazer o cadastro na plataforma, informar quais alimentos pode fornecer, escolher a oportunidade e enviar a proposta. Tudo em um só lugar.
2: E atenção, os interessados na venda de alimentos devem acessar o site contratamaisbrasil.sistema.gov.br. Vamos repetir? Contrata Mais Brasil, tudo junto, .sistema.gov.br.
1: E essas foram as notícias do Governo Federal.
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2: Fique agora com as notícias do Poder Judiciário e do Congresso Nacional. Uma boa noite.
1: Boa noite para você e até amanhã.

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1: Você vai ouvir agora notícias do Poder Judiciário.
2: Presidente do STF abre seminário internacional que discute desafios do uso da inteligência artificial no judiciário.
3: Relator no STJ mantém prisão preventiva de tenente-coronel da Polícia Militar de São Paulo, acusado de matar esposa.
2: TSE lança plataforma para combater a desinformação durante o processo eleitoral.
3: Boa noite, eu sou Leandro Bezerra.
2: Eu sou Walter Lima.
3: Supremo Tribunal Federal abre segundo seminário Brasil-Itália da Rede Internacional sobre Sistemas de Justiça e Democracia.
2: O encontro discutiu os impactos da inteligência artificial no judiciário. Marta Ferreira.
4: Na abertura do evento, o presidente do Supremo Tribunal Federal e do Conselho Nacional de Justiça, ministro Edson Fachin, citou riscos concretos do uso da inteligência artificial que desafiam a magistratura, como citações jurisprudenciais inexistentes, vieses discriminatórios reproduzidos a partir de base de dados históricos e a opacidade dos modelos. Na avaliação do ministro, porém, a resposta a esses riscos não pode paralisar a inovação.
5: O caminho parece-nos ser o da experimentação supervisionada, ambientes controlados, registro de ferramentas certificadas, formação obrigatória da magistratura, comitê.

0: Soares da Fonseca manteve a prisão preventiva do tenente-coronel da Reserva da Polícia Militar de São Paulo, Geraldo Leite Rosa Neto.
1: O PM é acusado de matar a esposa, também policial militar, Fátima Uchoa.
2: Pela investigação, em 18 de fevereiro deste ano, na capital paulista, Geraldo teria atirado na cabeça da companheira após discutirem. Depois, teria deitado o corpo dela no chão e alterado a cena do crime para simular suicídio, colocando a arma do crime na mão da vítima. Em abril, o ministro Reinaldo Soares da Fonseca definiu a competência do Tribunal do Júri para julgar a ação penal. E agora, ao negar a liminar, que é uma decisão provisória, o relator no STJ destacou que a prisão cautelar é necessária diante do risco de interferência na produção das provas e dos indícios de que o militar teria tentado alterar a cena do crime. O julgamento definitivo do habeas corpus caberá à quinta turma do STJ.
0: TSE lança a plataforma para combater a desinformação durante as eleições.
1: A iniciativa reúne orientações para auxiliar no enfrentamento de conteúdos falsos. Guilherme Firmino.
3: O TSE lançou nesta terça-feira a plataforma TSE Facilita, Plataformas Digitais em Ação. A ferramenta facilita o acesso a informações e orientações sobre a atuação da Justiça Eleitoral e das empresas de tecnologia no combate à desinformação. Para o presidente do TSE, ministro Cássio Nunes Marques, o tribunal e as plataformas têm atribuições e capacidades que se complementam no enfraquecimento aos desafios do ambiente digital. A expectativa é que a ampla divulgação dos materiais contribua para dar mais efetividade às decisões da Justiça Eleitoral.
0: Justiça Federal condena homem que compartilhava na internet imagens de abuso sexual infantil.
1: A denúncia foi apresentada pelo Ministério Público Federal, Sabrine Menezes.
4: Segundo as investigações, o homem armazenava no celular e no computador 237 vídeos e imagens com cenas de conteúdo sexual envolvendo crianças e adolescentes. O material foi disponibilizado na nuvem em 3 ocasiões durante o ano de 2021. O homem foi condenado a 4 anos e 9 meses de prisão em regime semiaberto, além de multa. A sentença da Justiça Federal em São José dos Campos destacou ainda que o acusado tentou esconder a própria identidade com o uso de dados fictícios nos sites e e-mails para não ser incriminado. Ele foi condenado pelos crimes de distribuição e compartilhamento e posse e armazenamento de conteúdo sexual envolvendo crianças e adolescentes, mas poderá recorrer em liberdade.
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0: A você uma boa noite.
1: E até amanhã.
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7: Eu sou Paula Groba.
8: E eu sou Humberto Pinheiro.
7: E estes são os destaques de hoje do Jornal do Senado, que começa agora.
8: Vacina contra herpes zóster poderá ser oferecida gratuitamente pelo SUS.
7: Novo piso salarial de médicos e dentistas avança e segue para o plenário.
8: Senado aprova indicação de Rodrigo Pacheco para vaga de ministro do Tribunal de Contas da União.
7: Boa noite.
8: Boa noite.
7: Avançou no Senado a proposta que define a implementação gradual do novo piso salarial de médicos e cirurgiões dentistas ao longo de 3 anos.
8: A proposta foi aprovada pela Comissão de Assuntos Sociais e agora segue em regime de urgência para votação no plenário do Senado. As informações com o repórter Márcio Maturana.
9: O novo piso salarial de R$13.662 para médicos e cirurgiões dentistas com jornada de 20 horas semanais vai ser aplicado gradualmente ao longo de 3 anos. 40% do valor a partir de 1º de janeiro de 2027, 70% em 2028 e 100% em 2029. Esse é o conteúdo de uma emenda da senadora Tereza Leitão, do PT de Pernambuco, aprovada nesta terça-feira pela Comissão de Assuntos Sociais. O relator foi Fernando Dueire, do PSD de Pernambuco.
10: A implementação gradual do piso assegura que esses empregadores se adaptem de forma planejada, sem demissões e sem interrupção de serviços essenciais.
11: O projeto já tinha sido aprovado nas comissões, mas recebeu emendas no plenário do Senado e, por isso, voltou aos colegiados. Na rede privada, o piso vai ser atualizado todo ano com base no IPCA, em vez de seguir o aumento do salário mínimo.

0: mínimo geral, como é atualmente. Na rede pública, o reajuste vai seguir leis específicas de cada unidade da federação, sendo que estados e municípios não vão precisar arcar com o aumento, porque o custeio será do Fundo Nacional de Saúde. O texto estabelece também que o trabalho noturno e as horas extras vão valer 50% a mais que o piso, em vez dos 20% para trabalho noturno e 25% para horas extras. Além disso, o projeto mantém o direito a 10 minutos de repouso para cada 90 minutos de trabalho e reforça que a chefia de serviços médicos ou odontológicos deve ser feita por profissionais habilitados nessas áreas.
1: E a comissão mista que analisa a chamada MP da taxa das blusinhas adiou para esta quarta-feira a reunião para a votação da proposta. O colegiado volta a se reunir nesta quarta-feira às 10 da manhã.
2: O presidente deputado Reginaldo Lopes e a relatora senadora Leila Barros ainda buscam um acordo sobre o texto. A medida zera o imposto de importação para compras internacionais de até 50 dólares. A MP perde a validade no dia 8 de setembro.
1: O Senado aprovou a indicação do senador Rodrigo Pacheco para o cargo de ministro do Tribunal de Contas da União, o TCU. A votação ocorreu em regime de urgência após articulação de lideranças partidárias.
2: Pacheco vai ocupar a vaga deixada por Bruno Dantas. Ele renunciou ao cargo nesta segunda-feira. Os detalhes com o repórter Douglas Castilho.
3: Com um rito especial, a indicação foi direto ao plenário, onde parlamentares exaltaram a atuação de Rodrigo Pacheco como presidente do Congresso em momentos delicados da história recente do país, como na CPI da Covid-19 e nos atos de 8 de janeiro. Após o resultado da votação, que se deu por 63 votos a favor e 4 contra, Rodrigo Pacheco agradeceu ao autor da indicação, presidente Davi Alcolumbre, aos companheiros de parlamento e falou da importância do papel a ser desempenhado.
4: Eu sei o que representa um Tribunal de Contas num país em que os recursos são escassos. Quando se fala de recursos públicos e de gastos públicos, todo cidadão tem o dever de cuidar e de zelar pela aplicação do recurso público e tem o dever de se permitir fiscalizar por um controle externo que é desempenhado pelo Congresso Nacional com auxílio do Tribunal de Contas da União.
3: O projeto de decreto legislativo de indicação do senador agora será encaminhado à Câmara dos Deputados, onde o nome de Pacheco também passará por análise e votação.
1: E nesta quarta-feira, a Comissão de Constituição e Justiça pode votar a proposta que reduz a jornada de trabalho para 40 horas semanais e acaba com a escala 6x1. Um dos favoráveis ao texto é o senador Paulo Paim, do PT do Rio Grande do Sul.
2: O parlamentar citou experiências no Brasil e em outros países que, segundo ele, mostram que a redução da jornada pode melhorar a qualidade de vida dos trabalhadores sem reduzir a produção. Paim fez um apelo para que a proposta seja votada pelos senadores e enfatizou que o fim da escala 6x1 deve ser visto como uma pauta nacional e não partidária. O texto já foi aprovado pela Câmara dos Deputados.
5: Alguns tentam embaralhar esse debate e dizem que o fim da escala 6x1 é uma questão eleitoral. Não é. Eleição passa, a vida da nossa gente fica. Essa é uma causa maior, é uma causa do país, é uma causa humanitária. E por isso, repito, a PEC 221 não tem dono. Não é de partido nenhum, ela é do povo brasileiro.
1: Já o senador Hermes Klan, do PL de Santa Catarina, defendeu responsabilidade e negociação coletiva no debate sobre o fim da escala 6x1. Ele disse que uma regra única pode não atender a todos os setores.
2: Segundo Klan, a redução da jornada com manutenção dos salários pode elevar o custo da hora trabalhada, afetando contratações, investimentos e preços. O senador também alertou para o risco de o trabalhador precisar de uma segunda renda.
6: É preciso também ter coragem para dizer que uma pauta legítima não pode ser transformada em bandeira eleitoral. É muito fácil anunciar, vamos reduzir a jornada, vamos dar mais descanso. Isso rende aplausos. O difícil é responder, quem vai pagar a conta? Quantos empregos serão afetados? Quanto vai aumentar os custos das empresas? Qual será o impacto sobre os preços?
1: Incitar ou induzir a prática de crimes em locais como escolas, universidades e centros de compras poderá render penas mais duras.
2: A Comissão de Segurança Pública aprovou o projeto que amplia a punição para esse tipo de conduta. A proposta agora segue para a Comissão de Constituição e Justiça. Repórter Bruno Lourenço.
7: O Senado aprovou o projeto de lei que tipifica o crime de massacre. A Comissão de Segurança Pública do Senado aprovou a proposta com normas gerais sobre segurança escolar. E agora a CSP votou a iniciativa que pune a incitação ou o induzimento a crimes contra a paz pública. A relatora, senadora professora Dorinha Seabra, do União do Tocantins, diz que as propostas têm como objetivo reprimir e prevenir atentados, principalmente a instituições de ensino.
8: Os projetos em questão têm como objetivo reprimir e prevenir atentados a instituições de ensino, como os que ocorreram em um passado recente, podendo ser citados aqueles na Escola Estadual Tomásia Montoro, em São Paulo, e na creche Bom Pastor, no município de Blumenau, onde crianças e professores foram covardemente feridos e mortos.
7: O texto, que vai à Comissão de Constituição e Justiça, prevê que se da incitação pública resultar a efetiva prática do crime, a pena será aumentada de 3 a 6 meses e multa para 6 meses a 2 anos e multa. Se o chamamento ao crime for feito por meio da internet, a punição pode aumentar para até o dobro.
1: E a vacina contra o herpes zóster poderá ser oferecida gratuitamente pelo SUS a pessoas com mais de 50 anos.
2: O esquema a ser oferecido é de 2 doses. A proposta segue agora para a Câmara dos Deputados. Repórter Márcio Maturana.
0: A proposta recebeu parecer favorável da senadora Damaris Alves, do Republicanos do Distrito Federal.
9: A vacina Corumbinante já possui registro sanitário no Brasil e a indicação para adultos a partir de 50 anos para indivíduos imunocomprometidos.
0: A vacinação também vai ficar disponível para maiores de 18 anos com imunossupressão ou outra condição clínica que comprometa o sistema imunológico. O herpes zóster provoca lesões na pele, dor nos nervos, ardor, coceira e febre. É causado pelo mesmo vírus da catapora, que pode ficar adormecido durante toda a vida e ser reativado em adultos ou em pessoas com sistema imunológico comprometido, como no caso de doenças crônicas, câncer ou transplante.
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2: Edição de Paula Groba e trabalhos técnicos de Eliseu Caires, o Jornal do Senado fica por aqui. Acompanhe agora as notícias da Câmara dos Deputados. Boa noite.
1: Boa noite e até amanhã.
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12: Câmara aprova financiamento para motoristas de aplicativo e taxistas.
13: Deputados prorrogam incentivos para doações de combate ao câncer.
12: Parlamentares apoiam discussão sobre o fim da escala de trabalho 6x1.
13: Boa noite. Jandira Fegali, do PCdoB do Rio de Janeiro, enumera as principais pautas em discussão no Congresso. Entre elas, o fim da escala de trabalho 6x1 e a proposta que amplia a participação da União na política de segurança pública. Ela cita ainda projetos sobre terras raras e minerais críticos.
12: Jandira Fegali também defende a isenção de impostos para compras internacionais de até $50. De acordo com a deputada, essas matérias estão entre as prioridades do Congresso no trabalho de esforço concentrado antes das eleições de outubro.
13: Alencar Santana, do PT de São Paulo, defende a redução da jornada de trabalho para 40 horas semanais, sem redução de salário, e o fim da escala 6x1. A proposta deve ser analisada pelo Senado e, segundo o deputado, representa uma medida de proteção aos trabalhadores.
12: Alencar Santana sustenta que a mudança pode melhorar a qualidade de vida dos trabalhadores com mais tempo para descanso, convivência familiar e cuidados com a saúde. O parlamentar também destaca a importância de avançar na votação da proposta no Congresso.
13: De acordo com Maria do Rosário, do PT do Rio Grande do Sul, o fim da escala 6x1 é uma pauta histórica para os trabalhadores brasileiros. Segundo a deputada, a medida garante mais tempo de descanso, estudo e convívio familiar, especialmente para as mulheres.
12: Maria do Rosário também critica o empenho da oposição contra uma medida que, segundo ela, beneficia a classe trabalhadora. Na visão da parlamentar, ao tentar derrotar o fim da jornada 6x1, a oposição não atinge apenas o governo, mas impõe um retrocesso à classe trabalhadora.
13: Tadeu Venere, do PT do Paraná, acredita que a aprovação do fim da escala 6x1 é uma conquista histórica para os trabalhadores. Ao rebater a oposição à proposta, o deputado sustenta que a medida representa apenas o exercício do direito ao descanso, ao estudo e ao convívio familiar.
12: No entendimento de Tadeu Venere, os congressistas que tentam adiar o debate sobre a redução da jornada de trabalho demonstram menosprezo pela qualidade de vida da população mais vulnerável.
13: Márcio Gerri, do PCdoB do Maranhão, classifica o fim da escala 6x1 como um avanço no mundo do trabalho. O congressista ressalta o grande suporte popular ao tema e afirma que posicionamentos em contrário no Congresso não serão capazes de alterar esse apoio.
12: Para Márcio Gerri, a mudança em análise no Senado trará mais qualidade de vida com tempo para o convívio familiar, o lazer e a formação profissional. Ele recomenda acompanhar cada voto dos senadores para conhecer quem defende os direitos dos trabalhadores.
11: Trabalho.
13: A Câmara aprovou um projeto que regulamenta o exercício da profissão de psicopedagogo. O repórter Antônio Vital explica o que ficou definido na medida.
14: O plenário da Câmara aprovou o projeto já aprovado pelo Senado que regulamenta a profissão de psicopedagogo ou psicopedagoga. O texto aprovado recebeu parecer favorável da deputada Franciane Baier, do Republicanos do Rio Grande do Sul. Entre outras medidas, estabelece os requisitos para o exercício da atividade, como a exigência de diploma de graduação em psicopedagogia com estágio prático obrigatório. Mas cria regras de transição que permite que profissionais graduados em psicologia, pedagogia, licenciatura ou fonoaudiologia também exerçam a profissão, desde que tenham concluído curso de especialização na área com duração mínima de 600 horas. A proposta também prevê que quem já exerce ou tenha exercido a atividade poderá continuar a atuar na área. O projeto define a psicopedagogia como uma atividade que envolve avaliação e a intervenção em processos de aprendizagem. Quem exerce a profissão trabalha com crianças, adolescentes e outras pessoas que apresentem dificuldade para aprender. A relatora explicou que a atuação não se limita ao desempenho escolar. Dificuldades de aprendizagem podem decorrer de outros fatores, inclusive cognitivos, emocionais e sociais. O projeto foi aprovado de maneira simbólica, sem votos contrários, e a votação foi acompanhada das galerias do plenário da Câmara por representantes da categoria de todo o país. Para o deputado Rodrigo Hollenberg, do PSB do Distrito Federal, psicopedagogos e psicopedagogas são fundamentais para garantir os direitos de quem tem dificuldade de aprendizagem.
15: Essa Câmara hoje vai fazer justiça a uma categoria extremamente importante, eu diria indispensável, para garantir o aprendizado de nossas crianças, mas não apenas de nossas crianças. Como presidente da Comissão de Defesa dos Direitos das Pessoas com Deficiência, eu entendo que esse projeto é absolutamente indispensável para garantir que pessoas com dificuldade de aprendizado possam garantir um aprendizado adequado a partir desse apoio promovido pelos psicopedagogos ou pelas psicopedagogas.
14: Por ser uma atividade interdisciplinar, o projeto deixa claro que o exercício da psicopedagogia não pode ser confundido com o dos profissionais de saúde e educação. O projeto obriga ainda o sigilo profissional e, ao contrário de outros projetos que tratam do exercício de profissões, dispensa a necessidade de um conselho profissional. O projeto que regulamenta a profissão de psicopedagogo ou psicopedagoga seguiu para a sanção presidencial e pode virar lei. Da Rádio Câmara de Brasília, Antônio Vital.
11: Economia.
12: De acordo com Cobalcini, do MDB de Santa Catarina, as sobretaxas de até 37,5% impostas pelos Estados Unidos prejudicam a economia catarinense. O deputado destaca o impacto direto em cidades como Caçador, que, segundo ele, correm o risco de perder postos de trabalho.
13: Cobalcini, que preside a Comissão de Meio Ambiente, enfatiza que a produção brasileira é sustentável e baseada no manejo de florestas plantadas. Para ele, as sanções norte-americanas foram aplicadas sem critérios técnicos.
12: Heitor Chu, do PSD do Rio Grande do Sul, defende reduzir a carga tributária sobre o tabaco e combater o contrabando. Segundo ele, o setor gera empregos a milhares de agricultores e a centenas de milhares de trabalhadores, sendo fonte de emprego, renda e arrecadação.
13: Heitor Chu pede também regras para dispositivos eletrônicos para fumar e a produção nacional. Para ele, legalizar a cadeia produtiva nacional e ampliar a fiscalização podem atrair novas fábricas para o país, gerar mais empregos e elevar a arrecadação, especialmente para seu estado.
11: Transportes. A Câmara aprovou uma medida provisória que permite o uso de 30 bilhões de reais para financiar carros novos para motoristas de aplicativo e taxistas. O repórter Antônio Vital acompanhou a votação.
14: A Câmara dos Deputados aprovou medida provisória que autoriza o governo federal a destinar até 30 bilhões de reais para financiar veículos novos para motoristas de carros de aplicativo, taxistas, cooperativas de taxistas e empresas de transporte escolar. A medida provisória faz parte do programa Move Brasil. Além de ampliar o crédito e permitir a renovação da frota, o texto final aprovado, apresentado pela relatora, a deputada Amanda Gentil, do PP do Maranhão, permite o uso do Fundo de Investimento em Infraestrutura Social, gerido pela Casa Civil da Presidência da República. O fundo poderá financiar a troca de veículos que contribua para reduzir custos ambientais, sociais ou econômicos do transporte urbano. Pode arcar ainda com recursos para financiar o seguro do veículo, itens de segurança destinados a profissionais mulheres e até mesmo custos de cartório. Um dos objetivos é estimular a substituição de veículos antigos por outros menos poluentes e permitir linhas de crédito para profissionais que não conseguem obter financiamento com juros menores no mercado. Para motoristas de aplicativo e taxistas, o acesso fica limitado a um veículo por beneficiário. Para cooperativas de táxi, o limite é de um veículo por cooperado. Já para o transporte escolar, não existe um limite definido. As profissionais mulheres beneficiadas pelo programa poderão ainda ter direito a condições diferenciadas de taxas, prazos e carência, o que será definido pelo Conselho Monetário Nacional. Os benefícios a motoristas particulares e empresas de transporte escolar foram defendidos pela relatora, deputada Amanda Gentil, do PP do Maranhão.
16: Porque, às vezes, muitos desses motoristas de aplicativo, muitos desses motoristas de táxi, eles usufruem de carros alugados, que muitas vezes o valor do aluguel é duas vezes o valor de uma parcela, e que aquele bem, que se você pagar a parcela, vai ser seu. Então, a importância que é nós trazermos um projeto que vai entregar um bem para o trabalhador brasileiro, para que ele tenha mais segurança e renda dentro da sua casa.
14: A medida provisória, que já está em vigor, foi justificada por deputados da base do governo como necessária para incentivar o transporte urbano e a atividade dos condutores. Foi o que disse o deputado Bongás, do PT do Rio Grande do Sul.
17: Precisavam também esses trabalhadores terem financiamento específico para poderem comprar o seu veículo e, ao mesmo tempo, poder usar este recurso para outros utensílios, cartoriais, por exemplo, de seguro. Tudo isso foi incorporado no debate para beneficiar os motoristas de aplicativos nesse país que estavam reivindicando.
14: O texto final aprovado também altera o Código de Trânsito Brasileiro para autorizar que motoristas habilitados na categoria B conduzam caminhões leves elétricos ou híbridos. Outra mudança inclui a produção de baterias no Programa de Apoio ao Desenvolvimento Tecnológico da Indústria de Semicondutores, conhecido como PADIS. A medida provisória que autoriza o governo federal a destinar até 30 bilhões de reais para financiar veículos novos para motoristas de carros de aplicativo, taxistas, cooperativas de taxistas e empresas de transporte escolar, seguiu para análise do Senado. Da Rádio Câmara de Brasília, Antônio Vital.
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11: Justiça.
13: Júlia Zanatta, do PL de Santa Catarina, cobra explicações do ministro Alexandre de Moraes sobre denúncias divulgadas pela imprensa envolvendo o ministro e o empresário Daniel Vorcaro. A deputada também pediu o afastamento de Moraes e defendeu o impeachment do ministro.
12: Júlia Zanatta acredita que o Supremo Tribunal Federal e o Senado não podem ignorar as denúncias e pede que o ministro se explique em até 48 horas. Para a deputada, os fatos divulgados colocam em dúvida a atuação das instituições e exigem investigação.
13: Hildo Rocha, do MDB do Maranhão, vai apresentar uma proposta para mudar as regras de escolha e permanência de ministros do Supremo Tribunal Federal. Em seu entendimento, pessoas que tenham ocupado cargos comissionados ou mandatos eletivos não poderiam ser indicadas ao STF.
12: Hildo Rocha também defende que os ministros tenham mandato de 5 anos, renovável por mais 5 anos, mediante consulta à população. Ao fim do período, segundo o deputado, eles poderiam atuar como advogados ou professores, mas não poderiam voltar à vida política.
13: Eli Borges, do Republicanos do Tocantins, considera que as eleições para o Senado serão decisivas para o futuro do país. O deputado lembra que caberá aos novos senadores a responsabilidade de sabatinar ministros do STF e de conter o que considera excessos da corte.
12: Eli Borges também pede mais moralização na política e combate à corrupção. Na avaliação do parlamentar, o cidadão deve estar atento aos políticos que defendem o devido processo legal e a soberania popular.
13: Kim Kataguiri, do Missão de São Paulo, classifica como graves as suspeitas de possíveis relações entre ministros da Suprema Corte e envolvidos no escândalo do Banco Master. Ele questiona a inércia das instituições e da sociedade frente às situações divulgadas pela imprensa.
12: Kim Kataguiri critica também decisões da Justiça Eleitoral, alegando supostas diferenças de tratamento entre candidaturas. Ele reclama da suspensão de campanhas por atrasos em declarações eleitorais nacionais, alegando configurar restrição a direitos políticos.
11: Saúde.
13: A Câmara aprovou projeto que prorroga incentivos para doações a instituições de combate ao câncer e assistência a pessoas com deficiência. As informações com a repórter Cibele Comanetti.
19: O plenário da Câmara aprovou o projeto que prorroga até 2031 o prazo para empresas deduzirem do pagamento do imposto de renda doações a instituições sem fins lucrativos, como as Santas Casas, que atuam na prevenção e combate ao câncer ou na reabilitação de pessoas com deficiência. O incentivo acabaria neste ano. A proposta foi apresentada pelo deputado Sérgio Souza, do MDB do Paraná, e recebeu parecer favorável do relator, deputado Antônio Brito, do PSD da Bahia. Os incentivos às doações estão previstos em 2 programas criados em 2012. O Programa Nacional de Apoio à Atenção Oncológica, conhecido como PRONON, e o Programa Nacional de Apoio à Atenção de Saúde da Pessoa com Deficiência, o PRONAS. Os 2 permitem o emprego de recursos privados para financiar projetos desenvolvidos por entidades especializadas e sem fins lucrativos. Segundo o relator Antônio Brito, o PRONON amplia a capacidade de atendimento do Sistema Único de Saúde, o SUS, para a prevenção, o diagnóstico precoce, o tratamento, a reabilitação e os cuidados paliativos de pessoas com câncer. Já o PRONAS aumenta a oferta de assistência às pessoas com deficiência, especialmente no que diz respeito a projetos destinados à reabilitação, diagnóstico, tratamento, desenvolvimento de novas tecnologias e capacitação de profissionais. Antônio Brito comemorou a aprovação da proposta.
20: Quero parabenizar a todos que participaram da elaboração da prorrogação até 2031 do prazo do PRONO e do PRONAS, tão importante na articulação da sociedade civil, do terceiro setor, do governo federal e também das iniciativas privadas no atendimento às instituições filantrópicas, seja ela na área da saúde, no tratamento do câncer, como também nas entidades que atuam com a pessoa com deficiência.
19: O projeto que prorroga até 2031 o prazo para empresas deduzirem do pagamento do imposto de renda doações a instituições sem fins lucrativos que atuam na prevenção e combate ao câncer ou na reabilitação de pessoas com deficiência seguiu...
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Olá, você, boa noite. Estamos iniciando mais um Love Time nesta noite de 1º de setembro, né? 1º de setembro 2026. Boa noite para você. Tudo de bom. A partir de agora eu vou com você até a meia-noite. Quero levar para você aquelas canções românticas, apaixonadas, aquelas canções que com certeza vão fazer você voltar no tempo, recordar aqueles momentos que você viveu, recordar aqueles momentos que de repente foram especiais para você. Até a meia-noite, quero falar de amor, de poesias, de sentimento, declarações de amor, tudo isso vou falar com você aqui nos 97.9 da Verdes Campos FM, tá bom? Eu sou Cid Silveira e vamos começar a partir de agora o nosso, né, Noite Falando de Amor, ou seja, Love Time Falando de Amor, tá bom? Um beijo no teu coração, tudo de bom, vamos iniciar a nossa seleção trazendo as mais lindas canções e vamos começar com essa aí, ó. Você vai voltar no tempo nessa noite, vai recordar tua infância, aqueles momentos que de repente você viveu e que foram especiais para você através das canções aqui do Love Time.

Na programação 97.9, Air Supply, para você, boa noite, tudo de bom, obrigado aí pela sintonia. Eu estava observando a história da minha vida de hoje, realmente é uma história bem complicada, né? Às vezes nós pensamos que a nossa vida está difícil, que não sei o quê, que né, é só nós que sofremos, mas se nós olharmos ao lado, tem pessoas que sofrem muito mais, bah! Mas daqui a pouco eu conto para você aí no quadro A História da Minha Vida. Daqui a pouquinho mais eu conto para você. 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Vamos aí atendendo a galera aí que está ligando pelo 54999-270-979. A Lisionete, oi Lisionete, que nome diferente, né? Lisionete de São Leopoldo está mandando aí para alguém da cidade de Capão da Canoa, dizendo que te ama muito e que está morrendo de saudades de você. A Marli, oi Marli, um abraço. A Marli também apareceu aqui, um abraço Marli, obrigado pela sintonia. A Rejane, oi Rejane Weber aí da cidade de Igrejinha, um beijo para você, querido. Obrigado pela sintonia, tá sempre ligada com a gente, a Rejane. A Ana Micaelsen também aqui no centro, tá ligado na programação. Um abraço, Aninha, tudo de bom. A Marta da cidade de Canela também. A Denise, oi Denise, da cidade de Canela também está ligada com a gente. Maria Lemos de Sapiranga também está super ligado na programação, aí pedindo as músicas românticas aí, tá bom. O Nilson e a Denise aí que estão ligadinhos com a gente na noite, aquele abraço para você, tudo de bom. Daqui a pouquinho teremos aí uma poesia, e a poesia de hoje é um pouco diferente, né? As pessoas pedem aqui para que nós interpretamos alguns momentos aí, e esta poesia de hoje vai ser uma poesia diferente, né? Esse amigo ligou para mim há pouco, ou seja, ligou não, ele mandou mensagem aqui. E ele pediu para que nós fizéssemos uma poesia, contou a história dele e pediu para que nós fizéssemos uma poesia em cima da sua história. Vai ser difícil, mas vamos tentar, tá bom? Um abraço, meu amigo. Ele é aí da cidade de Parobé. Um abraço, pessoal de Parobé. Alô, Vale do Paranhana, Igrejinha, Três Coroas, o pessoal que tá ligado com a gente. Meu amigo João Teixeira. Oi, João. Um abraço, João Teixeira, que tá aqui no bairro Piratini, Confessor Cid. Eu te escuto todas as noites. Grande João, um abraço para você. Obrigado aí pela sintonia. João Teixeira aí que gosta das músicas dos anos 80. Um abraço, João. Essa aí ele vai curtir, Ovelha, essa música linda, lembra? Uma versão do Century Love Wine.

0: Tá aí o sucesso, essa música linda, o Aichu, aqui na programação 97.9. Boa noite para você, tudo de bom, uma ótima noite. Um ótimo início de noite, ou seja, início de mês para nós aí, né? Que nós possamos ter nesse mês aí de setembro novas energias, novas conquistas, né? Muita prosperidade, muito dinheiro no teu bolso e principalmente muito amor para você, tá bom? Daqui a pouquinho vem aí a poesia de hoje. Essa poesia não vai ser fácil, né? Eu quero ver, né? Me botar numa prensa aqui daqueles, né? O meu amigo aí da cidade de Parobé, ele andou, parece que, brigando aí com a namorada, né? E dizia ele: Cid, eu quero que você mande, faça uma poesia para ela. E ele me deu mais ou menos as dicas. E tá no... né? Estou no pepino aqui para improvisar essa poesia para ele, tá bom? Um abraço, Manuel, para você aí da cidade de Parobé. Vamos ver se nós conseguimos, tá bom, Manuel? Um abraço. Se é pela primeira vez que eu participo aí do programa. E eu quero mandar música aí antes para toda a galera aqui do bairro Laranjeiras, aí em Parobé, que estamos curtindo você. E a gente adora a Verdinha. Tá bom, Manuel? Um abraço para você. Vamos então, logo depois do bloco comercial, fazer essa poesia em cima da situação que o Manuel passou para mim aqui, mandando aí para sua namorada. Não vai ser fácil, me colocaram a prova aqui.
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Um abraço ao pessoal do Bela Gramado, que fundi maravilhoso, tá bom? Meu amigo Paulo Secone, oi Paulão, um abraço, obrigado pela sintonia. Quem também está com a gente aqui é a Ana Micaelsen, sempre ligada, Cid, obrigado pela sintonia, tá bom, um abraço. A Denise também está ligada com a gente, ela é de Cachoeirinha, Cid, manda música para nós, estamos curtindo você. A Marta Domingues também está ligada aí na programação. A Jurema, oi Jurema, aí da cidade de São Leopoldo, que também está com a gente. Meu amigo Manuel, ele é da cidade de Parobé. Um abraço ao pessoal. Diz ele, Cid, é pela primeira vez que eu participo com você. E ele mandou aqui, ele colocou minha prova aí, né? Diz ele, Cid, você sempre transforma aí as poesias em palavras. E eu escuto você todas as noites. Só que é a primeira vez que eu tenho a coragem de mandar para você aí. E ele falou aqui o texto dele, né? No texto dele ele falou em relação à situação que ele está vivendo, né? Parece que ele tem uma namorada já há 5 anos, né? Mas parece que os dois estão discutindo muito, né? Parece que estão brigando demais. E ele está querendo partir, querendo ir embora. E ele mandou que nós fizéssemos uma poesia em forma da sua situação. Não é fácil. Manuel, muito obrigado pelas palavras que você colocou em relação ao nosso programa. Obrigado por ser a primeira vez. Espero que você participe também em outras vezes e em outros programas também aqui da rádio, tá bom? Nós temos aqui 24 horas de comunicação para você. Mas muito obrigado por você escutar. E ele disse, Cid, aqui na fábrica onde eu trabalho, é quase que unânime aí a galera falando bem da Rádio Verdes Campos. Que bom, um abraço ao pessoal. A gente sabe que no Vale do Paranhana nós temos uma audiência muito grande aí, muito forte, tá bom, Manuel? Para você, muito obrigado. E ele pediu uma poesia, né? Ele disse que está muito chateado, parece que eles brigaram o final de semana, ele e a namorada dele, né? Diz ele, Cid, 5 anos que eu estou tentando levar esse relacionamento nas costas e está difícil. E ele me contou, e ele pediu que nós improvisássemos uma poesia aqui para ele, né? Diz ele, Cid, faça das tuas palavras as minhas palavras, diz ele, porque eu liguei para ela e eu disse para ela escutar à noite aí a rádio, porque eu ia mandar uma poesia para ela. Então, tá bom, Manuel, um abraço. Vamos então à poesia de hoje, de Manuel, da cidade de Parobé, para alguém. Só que ele não disse o nome da cidade, né? Para alguém que o Manuel manda. Um abraço, Manuel, para você. Muito obrigado mais uma vez. E aí vai a tua poesia.

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Mas saibas, meu bem, que amar também é ser respeitado. É ter o coração ouvido. É perceber que aquilo que sentimos tem valor. Principalmente quem a gente ama. E você não soube respeitar o que eu sentia por você. Talvez não tenha percebido quantas vezes eu calei minhas dores para não transformar nossas palavras em despedida. Eu tentei ficar ao teu lado, mesmo quando dentro de mim já existia a vontade de partir. Mas eu tentei. Tentei te compreender, te perdoar, esperar que você de repente mudasse e conseguisse viver ao meu lado. Então, meu bem, se um dia eu for embora, não diga que eu desisti facilmente de nós dois. Lembre-se apenas que antes de partir, várias vezes eu te disse que eu te amava e que você era a minha vida. 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Lembre-se de mim, daquele que te amou por inteira, que quando se entregou para você, foi o amor verdadeiro.

Quantas vezes eu disse eu te amo? 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

0: Tá aí o sucesso, lembra dessa aí? Como foi muito tocada essa música aí, a Diana. Foi tudo culpa do amor. Essa música fez um sucesso muito grande e nós estamos aqui recordando, fazendo você voltar no tempo, fazendo você recordar aqueles momentos que você viveu na tua infância, aqueles momentos que foram especiais para você. Nós estamos recordando com você hoje, no dia 1º de setembro. O caso do meu amigo João do Morro Reuter. Um abraço, João. Diz ele, Cid, manda um abraço para Terezinha, que é a minha paixão, a paixão da minha vida. E manda um alô para Pantano Grande, a estrada Monte Castro Várzea, para Jamile e Ronaldo. Um abraço, Jamile e Ronaldo, aí em Pantano Grande, que estão ligados com a gente. Quem manda um beijão para vocês aí é o João e também a Terezinha, aí de Morro Reuter. Um abraço, João. A Marta Domingues também está ligada com a gente. Obrigado pela sintonia, obrigado por nós estarmos mais uma vez ligados em você e o sucesso. Vamos aí a um pequeno bloco comercial e já voltamos aí com mais sucesso. Eu tenho mais músicas para você recordar em seguida.
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6: Boa noite para você, tudo de bom? Estamos juntos aí na noite aqui desta terça-feira, 1º de setembro, aí no Love Time, mandando um beijo especial para a galera que está com a gente aí, para você que está aí no teu canto, para você que já está deitado, já está aí no teu cantinho, né, nesse cantinho que é tão especial, pensando de repente na tua vida, o que você está esperando, qual, né, é o teu futuro, principalmente para você que não tem ninguém, para você que está sozinho, para você que de repente terminou o relacionamento, para você que está sozinho e fica se perguntando muitas vezes, será que eu vou ficar só? Será que eu não vou encontrar ninguém? Porque às vezes quando a gente está sozinho, principalmente quando a gente deita na cama, que é só nós e a solidão, ou seja, você e a solidão e Deus, vem muitos pensamentos na nossa cabeça, muitas coisas você acaba lembrando do que fez, se arrependendo. E às vezes a gente acaba pensando, será que eu vou ficar só? Será que eu vou encontrar alguém? Pegue esse momento de reflexão e tente responder o teu passado. Quando você encontrar uma outra pessoa, não faça as besteiras que você fez no passado. Sabe, quando você de repente tinha a tua idade, você era mais jovem, eu sei, eu também fiz. Só que você tem que pegar a tua experiência do passado e não trazer para o presente. E te definir o que, que você busca. Bom, eu estou definido, eu busco tal fato. Vai e faça. E não volte mais aquelas besteiras que você fez no passado. No momento, lá no passado, tudo bem, você fez, mas não tem como voltar atrás. Também não fique se culpando. Ai, porque eu fiz assim, agora... Não. As consequências que você está vivendo hoje são consequências que você fez no passado. Então, leve isso aí como experiência. Para frente. Olhe para frente. E não faça mais aquele algo errado que você fez no passado. Busque algo novo para você. Mas principalmente respeite o teu coração. E quando você encontrar alguém, esqueça o teu passado. O que você fez, fez. Faça algo diferente, vai curtir um amor novo, vai curtir uma situação nova. Esqueça o teu passado. Viva algo novo, algo que possa ser diferente. Não existe idade certa para amar. Não importa se você tem 50, 60 ou mais. O importante é que você ame. As coisas erradas que você fez lá atrás ficaram no passado. Só não repita mais a partir de agora. Mas vai viver, vai buscar a tua felicidade. Vai buscar alguém que agregue, seja parecido com você. Não adianta você também querer ficar com alguém que seja totalmente diferente de você. Daí não vai dar certo mesmo. Tente alguém que seja parecido com você, que fique adequado ao teu estilo, que goste das coisas que você gosta, que te respeite e que te aceite como você é. Daí eu tenho certeza que vocês vão ser felizes.

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0: Está aí o sucesso, música linda aí do John Lennon na programação. Estamos recordando com você hoje aquelas canções que marcaram, aquelas canções que para você realmente foram especiais, tá bom? Eu estava olhando aqui, observando a história da minha vida de hoje. Realmente, isso acontece muito, principalmente com as mulheres. Essa história dessa amiga que mandou pra gente, ela é do Vale do Paranhana. Ela não disse a cidade dela aqui, mas ela está sofrendo muito. E sabe que isso acontece muito, mas muito nas famílias. E muitas vezes você fica trancada num relacionamento porque você não tem o que fazer. Aí você acaba se submetendo a certas coisas, a certas humilhações, porque você não tem o que fazer. A situação é difícil. Olha o caso dessa mulher que mandou pra gente, essa amiga aí que mandou pra gente. A sua situação realmente é muito difícil. E realmente é um caso que acontece muito por aí. Às vezes a gente não sabe, mas bem ao nosso lado as pessoas estão sofrendo, muitas vezes sorrindo, mas você não sabe o que se passa no dia a dia de cada pessoa. Olha a história dessa amiga aí que vem na sequência, aqui no quadro A História da Minha Vida.
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8: Boa noite para você, tudo de bom, 23 horas e 5 minutos, estamos aqui em um oferecimento aí de Suítes Avenida, aí no bairro Carniel. 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Um abraço pessoal do Bela Gramado, que sempre estão ligados com a gente. Um abraço a toda essa turma maravilhosa aí, tá bom? Vamos agora ao quadro A História da Minha Vida. Nós relatamos esse quadro todas as noites, porque é um quadro onde as pessoas, muitas vezes, é a única forma delas falarem as suas histórias. Porque muitas vezes você vê um dilema dentro da sua casa e você não pode expressar a sua situação. Às vezes você não tem apoio da família, você não tem amigos, às vezes você não tem como expressar. E você está vivendo um dilema, um sofrimento que é interno teu. Só entre quatro paredes que você sabe realmente o que você vive. Por isso que muitas vezes as pessoas falam, dão conselhos, mas ninguém vive a situação de cada um. Cada um sabe o seu estado, a sua situação. Um abraço, meu amigo Luiz Ribeiro. Luiz adora esse quadro, né? E a situação desta amiga que mandou pra gente é muito delicada, porque ela vive um relacionamento e ela tá muito, realmente muito triste. Ela mandou uma mensagem enorme aqui através do WhatsApp da rádio. Eu não vou identificar o nome dela, nem o telefone, nem a cidade dela. Só é do Vale do Paranhana. Um abraço, querida, pelas palavras lindas que você colocou em relação ao nosso programa. E ela diz, ela, Cid, eu não tenho luz mais na minha vida. Eu não tenho mais vontade de viver. Eu estou vivendo hoje por causa dos meus filhos. Situação bem difícil que nós vamos relatar agora no quadro A História da Minha Vida. Boa noite para a Rádio Verdes Campos, para você, Cid. Escuto você todas as noites e gosto muito desse quadro. Cid, a minha história é uma história muito sofrida. Eu acho que eu vim nesse mundo para sofrer. Eu só não tirei a minha vida ainda por causa dos meus filhos. Cid, os meus pais, eu fui criada no interior de uma cidade aqui perto, da onde eu moro. Os meus pais sempre foram muito violentos comigo. Me criaram tipo a moda antiga. Meu pai me espancava muito, a minha mãe também. Eu tive uma infância praticamente de sofrimento. E quando eu tinha 20 anos, conheci o primeiro namorado e eu pensei, é agora que eu vou sair desse sofrimento, que eu vou ter a minha liberdade, que eu vou casar. Ele, na época, era muito gentil, muito romântico e sabia da minha história. Eu contava para ele quantas vezes que eu fui agredida por meu pai, pela minha mãe. Ele me entendeu e disse, vamos casar, eu vou te tirar daqui. E eu aceitei. Fomos falar com os meus pais. No começo, meu pai não aceitou muito. Mas como eu já tinha 20 anos, ele não teve muito o que fazer. E eu pensei, estou indo sair desse sofrimento. E casamos. Logo depois, eu estava grávida da minha filha Mariana, que realmente é a paixão da minha vida. Depois veio o Felipe, que também é a paixão da minha vida. Cid, só que a minha vida não foi nada, nada como eu pensei. A minha vida no casamento foi praticamente o que eu vivi em casa. Cid, meu marido, não é nada romântico comigo. Me agride com palavras, sempre dizendo que eu estou feia, que eu estou horrível, que depois que eu tive meus filhos eu fiquei horrível, que ele não gosta, mas está comigo só por causa dos filhos, e que realmente eu estou sendo um estorvo na sua vida. Cid, eu choro todos os dias. Eu não sei mais o que fazer. Há cerca de 2 meses atrás, quase que eu tirei a minha vida. Cheguei a pensar em fazer besteira, mas ao mesmo tempo, penso nos meus filhos, que eu tenho 2, uma menina e um guri. Cid, eu estou sofrendo muito. Nós não temos mais um envolvimento, eu e meu marido. Antes ele era tão legal comigo, mas de repente, de uma hora para outra, ele mudou completamente. Hoje eu sou totalmente esquecida dentro de casa. Ele não me abraça, não me beija. Quando eu chego perto dele, ele diz, sai daí, não quero nada com você, só estou aqui por causa dos nossos filhos. Isso para uma mulher é muito ruim. Eu faço de tudo. Eu já disse para ele o que está acontecendo, perguntei a ele, ele disse, cala tua boca, não quero falar com você, eu só estou aqui por causa dos nossos filhos. Cid, eu tenho medo de contar para os meus pais, pedir apoio a eles e eles não me aceitarem. Eu tenho 2 irmãos, um que mora na cidade de Taquara e outro que mora na cidade de Rolante. Eu não falei nada para eles ainda, porque eu tenho medo também que eles não aceitem a minha separação, até porque que eu tenho 2 crianças. Como eu vou viver? Eu fico muitas vezes me perguntando como será a vida deles e como eu vou fazer para sustentá-los. Aqui a casa onde nós moramos é nossa. Mas a humilhação que eu passo, Cid, é muito grande e é todos os dias. Chega em casa, me chama de gorda. Chega em casa, não olha para minha cara. Eu estou sofrendo muito. E mesmo assim eu continuo fazendo tudo. Ele chega, a comida está feita. A roupa dele está passada. Eu faço tudo, Cid, e eu ainda trabalho na rua. Sabe, Cid, tem coisas que às vezes eu não consigo entender. Por que tantas pessoas que vêm para sofrer, e eu acho que sou uma delas, porque eu sofro demais. Sofria quando estava em casa com os meus pais. Saí de casa pensando que eu iria parar de sofrer e continuo agora sofrendo ainda mais, porque agora vem o sofrimento psicológico. E eu trabalho, Cid. Eu pego às 7 da manhã e vou até quase às 6 da tarde para ajudar ele nas despesas de casa. Está muito difícil a minha vida. Eu estou sofrendo muito. Só resolvi desabafar com você, pois eu não tenho ninguém para falar. Eu te escuto todas as noites aqui pelo meu telefone. Um abraço para você, tudo de bom. Que Deus abençoe a sua vida. Gostaria que você depois comentasse a respeito o que você faria se estivesse no meu lugar. E a música, eu não sei se você tem aí, mas eu gosto muito. É da Rosana, O Amor e o Poder. Um abraço para você, que Deus te abençoe. Com certeza eu estarei escutando essa história.

23 horas e 18 minutos, muitas, mas muitas pessoas aqui dando sua opinião. Um abraço a Sol, o Sol aí da cidade de Itaquara. Um abraço para você, a Sol está dizendo, olha, pode vir para minha casa que aqui eu te ajudo, eu cuido de você. Que legal, Sol, teu coração aí. Um abraço para você, Sol. Luiz Ribeiro também dizendo, Cid, essa mulher está sofrendo e ela tem que largar esse homem. A Joyce, ela é de Gravataí. Ela, Cid, eu passei por uma situação idêntica dela. Eu larguei e hoje eu estou feliz com os meus filhos. Por coincidência também tenho dois filhos. E quando eu me separei, meus filhos tinham... Um tinha 3 e o outro tinha 2,5. Ou melhor, um tinha 3 e o outro tinha 4,5. Cid, essa mulher tem que largar esse homem. Ela está vivendo um abuso. Muita gente participando, que legal. Querida, muito obrigado pelas palavras que você colocou em relação a essa história, a sua história em relação ao nosso programa, muito obrigado. Claro que é você que está vivendo a situação. Nós aqui estamos olhando a situação pela razão. Mas você que está vivendo, claro, se eu estivesse no seu lugar, primeiro lugar, eu iria deixar. Para de fazer as coisinhas boas para ele. A roupinha que você diz que deixa lavada para ele, passadinha, deixa lá no canto. Deixa ele sentir um pouquinho na pele realmente o que, que ele é. O que, que ele pensa que ele é. Primeiro lugar, a tua casa, onde você está, você diz que é deles, vai ser tu e dos teus filhos. Se você for na justiça, você vai ver que o juiz vai mandar ele sair. Porque os filhos são os donos da casa. Praticamente, é quase isso que vai acontecer. Porque tem dois filhos. E a casa é de vocês dois. Provavelmente, a casa vai ficar para os filhos. Porque a justiça não vai mandar os filhos irem para onde, se eles têm a casa deles. E daí quem tem que sair, a guarda da mãe. Talvez ele não saiba disso. E isso que você está chamando, que ele te diz que você é gorda, que você é isso, isso também tem lei para isso. Agora tem. Antes não tinha, agora tem. Isso aí é bullying. Isso aí ele pode pagar por isso. Se você procurar a realidade, ele pode pagar por isso. Se você fizer um boletim de ocorrência, ele vai pagar por isso. Porque isso aí é bullying. Te chamar de gorda, dizer que você não presta, você está sofrendo. Isso aí também pode acarretar uns probleminhas bem sérios para ele. Mas primeiro, se eu fosse você, tenta conversar com ele. Dizer, ó, eu quero saber de você. Você não está mais afim? Ele vai dizer, ah, não sei o quê, que não quero. Bom, então a partir de hoje, eu vou ser uma outra pessoa. Porque daí você vai estar com a sua consciência tranquila. A melhor coisa para você agora é ter a tua consciência tranquila. Senta e conversa com eles. Olha, cara, é o seguinte, ó. Nós temos dois filhos, nós temos a responsabilidade sobre os nossos filhos. Você não quer mais? Você não quer mais ficar comigo? Eu não aceito mais você me tratar como eu estou sendo tratada. Eu não aceito mais, eu tenho o meu direito. E a partir de hoje, eu serei uma outra pessoa. Eu estou te comunicando que eu serei uma outra pessoa. E muda. Aquelas bobaginhas que você faz de fazer roupinha para ele, de passar a roupa dele, fazer a comida para você e para os teus filhos. Deixa ele começar a sentir na pele. Ah, se ele perguntar para você, não. Pede para a magrinha fazer. Você acha que eu sou gorda? Pede para a magrinha fazer. Deixa ele sofrer realmente e perceber que ele está errado. Porque enquanto você ficar fazendo as coisas que ele gosta, ele está numa boa, ele está vivendo a vida dele. Cuida bem dos teus filhos, seja uma super mãe para os teus filhos. Se caso, querida, você separar, você não vai ser a única que vai separar. Os teus filhos vão entender, porque é muito ruim para os teus filhos crescerem vendo ele te chamar de gorda, de esse monte de coisa que você me disse aqui, que ele te chama, que eu nem coloquei no ar. Isso aí para os teus filhos é muito ruim. É muito pior eles crescerem vendo essas palavrões que você colocou para mim aqui, que ele te chama, do que você separar.
Porque as crianças vão entender, você não vai ser a única que vai separar. As crianças vão entender. Agora, não aceita simplesmente, por causa dos teus filhos, alguém te humilhar como está sendo, como você está sendo humilhada. Mas eu, se eu fosse você, eu sentava com eles e olha, eu não gostaria mais que você me tratasse assim. Pelo menos até nós criar os nossos filhos, vamos mudar. Claro que ela não vai mudar e ela não vai aceitar, ela vai se sentir um machão. E daí você tem a sua razão de dizer, eu te avisei que eu iria mudar. Mas muda. Para de ser simplesmente aquela pessoa que faz tudo para ele. Não lava mais a roupa dele, não passa mais a roupa dele, não faz mais comida para ele, faz para você e para os teus filhos. Você diz que trabalha, compra comida para você e para os teus filhos. Você tem a tua casa, deixa ele se virar, deixa ele sofrer na pele o que ele está fazendo. Porque enquanto você está fazendo tudo para ele, está legal para ele. E se de repente ele não gostar, vai lá e faz um boletim de ocorrência, conta tudo o que, está acontecendo, tudo o que ele faz para você, e você daí vai ver que eu tenho razão, que você, a lei vai estar do teu lado. Quando ele chegar em casa, ele vai ver que vai ter uma medida protetiva que ele não pode se aproximar, porque ele faz um bullying com você. Querida, eu desejo, eu vou orar a Deus para que você realmente possa ter uma vida legal a partir de agora. Mas se eu estivesse com você, eu faria assim. Mas claro, é você que está vivendo a situação. Só não deixa mais ele te humilhar. Não vale a pena. Vá criar teus filhos. Vai dar o amor todo de mãe. Seja mãe e seja pai para os teus filhos. Dê todo o amor do mundo, porque os teus filhos te amam e vão te amar para sempre. Cuida dos teus filhos, que lá na frente eles vão cuidar de você.

0: Pô, voltei no tempo agora lá nos meus 15 aí, né? Com essa música. E recordamos aí, recordando com você pelo Love Time, um abraço. Muita gente está questionando aí, né? Dando suas respostas aí a respeito da história dessa amiga. Muitas mulheres estão dizendo que passaram por situações idênticas aí, né? Nessa história dessa amiga. Como existe sofrimento em relação, às vezes, ao casamento, né? Como existe casamento, às vezes, que é só fachada, né? Mas dentro de casa, depois que fecha a porta, é outra coisa. Né? Nos dias de hoje, você não deve sofrer assim. Você que, de repente, está aí, está vivendo esse casamento, querida, não sofra mais. Se não dá, deu. Você não vai ser a única pessoa a separar. Agora, viver a vida, olha a vida que essa mulher está vivendo. Isso aí é um canalha, não é homem. O cara que faz isso para uma mulher não é homem. Mulher tem que ser tratada com carinho, com respeito. Mesmo que ele não goste mais, se ele não goste mais dela, tudo bem. Mas pelo menos trata com carinho. É a mãe dos filhos dele. Esse tipo de cara nem pai ele é. Porque se ele fosse pai, ele respeitava os filhos dentro de casa. Ele não dizia os palavrões que ele disse para ela. Que ele diz para ela, eu nem coloquei no ar aqui, porque eu não posso colocar no ar as palavras que ela me colocou aqui, que ele vive dizendo para ela, na frente dos filhos. Daí tu imagina que animal travestido aí assim com roupas. Então, se você está vivendo essa situação, preste atenção, você não merece. Vai viver, você não vai ser a única pessoa. Eu sou totalmente contra a separação. Eu acho que você está vivendo um casamento bom, agora separar simplesmente por separar ou porque eu achei o Joãozinho bonito da rua, não, daí não. Valorize o teu casamento. Se a pessoa é legal com você, tente, peça desculpas, se você errou, vai tentando até dar. Mas quando não dá mais, não adianta você viver algo que você está sofrendo. Você tem que ser feliz na tua vida, porque você só vai viver uma vez só. Você só vive uma vez. Se você está vivendo um casamento infeliz, não vale a pena você ficar insistindo na tua infelicidade. Você tem que viver a felicidade. Deixa a infelicidade lá atrás. Não vale a pena nos dias de hoje você ficar infeliz para manter o teu casamento. Se não dá mais, tudo bem, cada um para o seu lado e vai viver a vida de cada um. Agora você aceitar uma vida de infeliz porque, eu quero manter meu casamento para a sociedade. Dane-se a sociedade. Porque a sociedade, quando você morrer, ela não vai junto com você para o caixão, você vai sozinho. E quem vai trocar a tua roupa não vai ser nem você. E quem vai colocar, dar o último banho em você não vai ser nem você. Pense nisso. A tua vida em primeiro lugar. Você tem que ter o respeito por você, você tem que dar para você. Quem dar uma vida boa para você é você mesmo. Então não aceite simplesmente alguém te colocar para baixo. Por quê? Porque eu posso, porque eu sou ninguém, é mais do que ninguém aqui. Nessa vida todos somos iguais. Não é o dinheiro que faz a pessoa, é o caráter, é a personalidade, aquela personalidade de ajudar as pessoas. Se você acha que o teu casamento não está legal, senta, conversa, tenta dar até a última vez. Não tenha vergonha de pedir perdão. Se você acha que errou, porque às vezes tem aquela discussão, que às vezes a gente sabe que a gente errou. Mas eu não quero, não vou dar o braço a torcer. Não tenha vergonha disso. Vai lá e senta, desculpa, eu errei, me perdoa, não vou fazer mais. Agora, se você faz... Fez de novo, já pediu perdão uma, duas, três, quatro vezes? Tu vai ficar pedindo perdão a tua vida inteira? Para alguém simplesmente se sentir o teu dono? Não faça isso. Vai viver a tua vida, pensa em você. Porque o amanhã passa muito rápido e amanhã você não sabe se está por aí.
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12: Boa noite para você, faltando 17 minutos para meia-noite. Uma boa noite para você. Muitos questionamentos a respeito da minha colocação, a respeito aí, né, do que eu comentei sobre o caso da nossa amiga aí. E é uma verdade, eu acho que você deve aproveitar os seus momentos, aproveitar a tua vida. Não importa a idade que você tem, não importa. A felicidade não escolhe idade. A felicidade não escolhe pessoas. Você tem direito de escolher a tua felicidade. Ou então vai atrás. Esqueça a tua idade. Esqueça. Vai viver a tua felicidade, ela é tua. Eu não posso viver a tua felicidade para você. É só você que pode viver. O teu melhor amigo, ele vai ser teu melhor amigo até o momento que você realmente buscar a tua felicidade. Então, você vai buscar, porque quando a gente está feliz, parece que tudo muda. O horizonte, os sorrisos, o coração parece que floresce mais. É quando você está apaixonado, parece que quando você está apaixonado, parece que tudo muda dentro da gente, o ânimo, tudo. A gente pensa mais, a gente fica mais romântico, né? Tudo muda quando você está apaixonado. Então tenta te apaixonar por alguém, tente gostar de alguém. E daí deixa o amor acontecer, deixa as coisas tudo fluir. Quem sabe o grande amor da tua vida está vindo aí.

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1: Vai o sucesso pra você, Paula Fernandes. Essa música é linda, um ser amor. Um abraço aí pra Denise, que tá curtindo a gente na cidade de Canela. Um abraço, Dê, tudo de bom. Obrigado aí pela sintonia. E pra você que ficou comigo aí durante essa noite, curtindo as músicas, as canções, pra você que ficou aí, né? De repente, nessa noite, viajando no tempo, viajando nos seus pensamentos, com as canções que rodamos aqui, pelas palavras que falamos, enfim, de uma maneira especial, nessa noite eu falei de amor com você. Eu gosto desse programa porque nós nos conectamos através do sentimento, ou seja, eu aqui, você aí, mas a gente fala de amor, nós pensamos igual, ou seja, eu mando palavras de amor para você, faço você se sentir realmente como se estivesse essas palavras sendo para você e as canções de amor sendo dedicadas especialmente para você. Um beijo no teu coração, tô indo embora, amanhã eu volto para ficar mais uma vez ao teu lado, mais uma vez falando com você através das canções. Um beijo no teu coração, tudo de bom. Eu sou Cid Silveira, te desejo uma noite com muitos sonhos. Fecha teus olhos. Primeiro lugar, fecha teus olhos, faz aquela oração para Deus agradecendo pelo teu dia. Entrega a tua vida nas mãos de Deus e depois reflita aí, através dos teus sonhos, dos teus pensamentos, o que é melhor para você. O que você deve fazer no amanhã. Se você deve continuar essa vida, ou se você quer realmente mudar, se você quer mudar de vida, primeiro mude os seus pensamentos. Mude a maneira como você é. Se de repente as coisas estão como estão, porque você não está mudando. Você tem que mudar as suas atitudes. Para mudar, sair da situação, você tem que caminhar. Mudar de repente as suas atitudes. Fazer com que você cresça mais ou tenha pensamentos diferentes. Um beijo para você. Bons sonhos. E não esqueça, amanhã eu estarei de volta mais uma vez com você. Tô indo, mas tô levando você no meu coração e no meu pensamento. Amanhã, às 22, eu estarei de volta com você. Um abraço, que Deus te abençoe, bons sonhos. E não esqueça, Deus no teu coração.

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1: Salve pra todos os loucos apaixonados que estão aí com a gente.

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muito bom dia, começando mais um programa Bom Dia Verdes Campos. Agora são 5 horas e 43 minutos, 5 e 43, manhã desta quarta-feira, dia 2 de setembro de 2026, temperatura entre 7 e 9 graus no Vale do Paranhana, na Serra Gaúcha e também no Vale dos Sinos. A partir de agora, muita música, muita informação. Você manda o seu alô pelo 54999-270-979.

Começando então, começando esta manhã de quarta-feira, dia internacional do sofá, é isso aí mesmo. O tempo de namoro antigamente era diferente, né? Hoje em dia tá tudo mais tranquilo, antigamente só podia namorar no final de semana e na quarta-feira. Hoje em dia não tem mais, né? Hoje em dia é todo dia a dia, né? Bora lá então, chega no música, começando amanhã da quarta-feira, começando com o Grupo Rodeio e a Iguaria Campeira. Um bom dia!

Agora são 5 horas e 51 minutos, manhã da quarta-feira, dia 2 de setembro de 2026. O pessoal tá ligadinho com a gente, obrigado pela companhia, obrigado pela sintonia. Quem tá sintonizado é o Cristiano Catelan, bom dia. Bom dia, não existe dia ruim para quem entende que acordar já é uma grande vitória. Faz teu mate, vai que tua quarta-feira será abençoada. Isso aí, Cristiano. Só o fato de estar vivo já é uma grande vitória. Então, bora lá, você está sintonizado com a gente? Manda teu recadinho aí, manda tua mensagem no 54999-270-979. Alusão especial também aí para o Paulinho Dering. Paulinho Dering está sintonizado com a gente aí em Nova Hartz. A mulher dele é baiana, diz que até as galinhas estão escutando a Verdinha lá. Diz que o Paulinho vai para lá e até as galinhas escutam a Verdinha. Mas que tal, Paulinho, aí? Chegando mais sucesso aqui na programação da Verdes Campos 97.9, a rádio que eu sempre quis. Conta pra mim de onde você está ouvindo a rádio. Tá na Serra, tá no litoral, na Grande Porto Alegre, Vale dos Sinos, Vale do Paranhana. O importante é estar na sua companhia.

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Agora 5 horas e 59 minutos. Vamos aí para um bloco de patrocinadores que colam a marca junto com a Verdinha.

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10: Programa Bom Dia Verdes Campos, que está com um horário um pouco alterado, né? Das 5h40 às 7 da manhã, aí por causa do horário eleitoral gratuito. 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E você, não está participando ainda? Manda o teu alô, manda o teu recado no 54-999-270-979. Seis horas e sete minutos, quarta-feira, dia 2 de setembro de 2026. Temperatura se mantém aí entre 7 e 10 graus aí na região da Serra Gaúcha, Vale dos Sinos, Vale do Paranhana e também na Grande Porto Alegre. Chegando mais música, chegando mais sucesso aqui na programação da Verdinha, Os Monarcas e a Vaneira Grossa.

0: Agora são 6 horas e 15 minutos, manhã da quarta-feira, dia 2 de setembro de 2026. Vamos ver quem tá participando com a gente, quem tá ligadinho. Meu amigo Eloy Porte. Eloy Porte mandou uma mensagem pra gente.
1: Bom dia, Verdes Campos. Eloy Porte, São Francisco de Paula. Estamos ligadito aí, escutando essas músicas velhas bem gaúchas. Toca a cassação, a piala pra nós aí, aqui em casa também. É dentro de casa, sai de casa, vai pro galpão, radinho na Verdes Campos, no carro na Verdes Campos, no trator na Verdes Campos. Tudo é Verdes Campos.
0: Mas que tal? Coisa boa. Obrigado, obrigado pelo carinho, obrigado pela sintonia. A gente fica muito contente de saber que o pessoal gosta e leva a Verdinha, né? Leva a Verdinha junto onde quer que esteja. Vamos ver quem mais está sintonizado com a gente. O Nelson Correia, nosso ouvinte aí em Gramado. Ele mandou bom dia. É os guri da catequese. Um alô especial para a esposa Elisete e para a filha Gabriela, que estão sintonizados. Obrigadão aí pela companhia. Também a nossa amiga Noeli Machado, aí em Canela, mandou para mim. Bom dia. Te desejo um dia cheio de boas energias. Para você também, Noeli. Quero participar da promoção do sorteio do bolo pro neto Igor Gabriel da Silva. Ele trabalha no mercado Frutifrango. Então tá beleza. Vamos colocar o Gabriel aí na lista, né? Vai que ele ganha a promoção do Deu Bolo da Verdinha. São dois sorteios mensais, um do dia 1º ao dia 15 e o outro do dia 16 ao dia 30 de setembro. Então você tem duas chances aí de ganhar um bolo da Eliane Tortas, dois doces e salgados, né? Um bolo mais os doces e mais os salgados. Alô, alô, Verdes Campos. Quem tá ligadinho também é o João de Canela. Bom dia, João.
2: Bom dia, Rádio Verdes Campos. Bom dia, Alex.
0: Tudo certo contigo?
2: Gostaria de escutar a música A História dos Passarinhos, com Júlio de Freitas. Oferecer para minha esposa Marlene, para meus netos Antônio e Anitta, para todos meus amigos e para vocês aí da rádio. Um grande abraço, Alex.
0: Tá.
2: Em nome da Celulose Canel.
0: Tá certo, João. Obrigado pela companhia, obrigado pela sintonia. 6 horas e 17 minutos. Vamos achar a música A História dos Passarinhos com o Gildo de Freitas aí para o meu amigo João de Canela. Bora lá então, chegando mais música, chegando mais sucesso aqui na programação, chegando o Gaúcho da Fronteira, o Papa é Gaúcho. Sucesso.

0: Agora são 6 horas e 21 minutos, 6h21. Um bom dia para você que está sintonizado na Verdes Campos 97.9 FM. 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Vamos aí para um bloco de patrocinadores que colam a marca aqui junto com a Verdinha, o nosso show do intervalo. Já voltamos na sua companhia. Verdes Campos. 6 horas e 22 minutos.
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Muito, muito bom dia. Quarta-feira, 2 de setembro de 2026. Programa Bom Dia Verdes Campos. Alex Zeller na sua companhia. Vamos aí para os nossos patrocinadores. Patrocinadores do programa Bom Dia Verdes Campos. 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Alôzão, então, é pro meu amigo Clóvis. O Clóvis e a Janice, pessoal aí do restaurante Colonial, lá em Rodeio Bonito. O pessoal prestigiou aí mais de 130 almoços no domingo, hein? Show de bola, pessoal. Prestigiou e tava show de bola lá, parceria com o Clóvis e também com a Janice. Daqui a pouquinho tem participação do ouvinte, o pessoal tá mandando mensagem, tá participando aqui da programação da Verdinha. E você, já mandou tua mensagem? Ainda não? Dá tempo, 54-999-270-979. Então agora atendendo meu amigo João de Canela aí pros netos do João. Ele pediu o Gildo de Freitas e a história dos passarinhos. Tá aí, João, pediu, a gente toca.

0: Agora são 6:37, 6:37, pessoal ligadinho com a gente, mandando mensagem, mandando a sua participação. Vamos ver quem tá ligado, o Rock Dutra mandou um áudio para nós, vamos ver o que que o Rock tá dizendo. Bom dia, Rock.
1: Bom dia, Rádio Verdes Campo. Aqui é o Rock, tô indo de São Leopoldo para Gramado. Eu gostaria...
0: Baixou o áudio do Rock. O que que deu com o áudio do Rock, hein, Rock?
1: Deu bolo, que agora sábado é meu aniversário, dia 5 de setembro. Se for possível, me manda uma musiquinha aí pra mim, Tordilho Negro.
0: Tá certo, vamos rodar sim, Rock. Pode deixar que a gente roda a tua música e coloca junto aí no sorteio. Noeli Machado também ligadinho com a gente, agradecendo aí por colocar na lista aí do Deu Bolo, das que ele vai fazer 39 anos, mas que tal? Quem mandou mensagem também é o Gilmar. O Gilmar mandou mensagem: olá, bom dia, tudo bem? É de Água Doce, Santa Catarina, mas que tal? Tá sintonizado aí pelo aplicativo da Verdinho, Gilmar, aí em Água Doce, Santa Catarina. Obrigado pela companhia, obrigado pela sintonia, nosso amigo Gilmar.

0: 6:38 e você tá sabendo?
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0: E a previsão do tempo indica sol. Sol predomina no Rio Grande do Sul nesta quarta-feira. A massa de ar seco e o frio garante um dia de sol e temperaturas agradáveis na maior parte do território gaúcho. É, de acordo com as informações... De acordo com as informações do boletim da Metsu, uma massa de ar seco e frio garante uma quarta-feira de sol e poucas nuvens no Rio Grande do Sul. O dia começa com temperaturas baixas, principalmente na serra, na campanha e no sul do estado, mas sem previsão de frio intenso e com sol. Até que enfim, né? Até que enfim o solzinho resolveu dar as caras. Vamos aí para mais um bloco de patrocinadores que colam a marca aqui junto com a Verdinha 97.9 FM. 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Seis e quarenta.
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Muito, muito bom dia. Que bom ter você na companhia, ter você ligadinho com a gente. Todas as manhãs, de segunda a sexta-feira, das 6 às 7h30, tem o programa Bom Dia Verdes Campos. 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Bora lá então, você ligadinho com a gente. Obrigado pela companhia, obrigado pela sintonia. Mais um dia aí junto com você. Chegando mais música, mais música aqui na programação da Verdes Campos 97.9 FM. Chegando aí o Passarela Faz de Conta.

0: Agora 6 horas e 48 minutos, aula especialzão pro meu amigo, o Claurício Hagen. Bom dia, meu jovem, manda um alô pro velho, um abraço, tô na fila do laboratório para exames de rotina. Valeu, Claurício. Claurício Hagen, que fez uma dupla comigo domingo lá em Três Coroas.
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0: se liga.
1: Agora 6:53, manhã da quarta-feira, 2 de setembro de 2026. Temperatura continua na faixa entre 7 e 10 graus no Vale dos Sinos, Vale do Paranhana e na Serra Gaúcha. Alusão especial para o pessoal aí da Associação dos Produtores Rurais de Nova Hartz e também o pessoal do Volkstanzen Group aí de Nova Hartz, que estão organizando o segundo baile da linguiça com chope lá na Sociedade Irmãos Unidos no Canudos, em Nova Hartz. Aí o cardápio da janta: linguiça cozida, linguiça assada, galeto, carne de porco, massa, aipim, arroz, molho, saladas e sobremesa. Cartão antecipado R$ 65 e na hora R$ 75. Seis horas e 54 minutos, estamos chegando ao fim de mais um programa Bom Dia Verdes Campos. A todos vocês que estiveram ligadinhos com a gente, obrigado pela companhia, obrigado pela sintonia. Amanhã de manhã, a partir das 5h40, estou de volta na sua companhia. Você fica aí agora com o horário eleitoral gratuito, que nós somos obrigados a rodar a partir das 7 horas. E, na sequência, Alessandro Martins com o programa Fatorama. Um bom dia, até amanhã, se Deus assim quiser, se Deus assim o permitir. Amanhã, às 5h40, estarei de volta na sua companhia. Seis e 54.
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Olha a hora, gente amiga, 7:30, mais conhecido por 7:30. Chegamos na quarta-feira, meiuca de semana, hoje dia 2 de setembro de 2026. Tempo bom, né? Vamos ter o sol mostrando a cara no decorrer desta quarta-feira. A temperatura neste momento é de 7 graus e 4 décimos. 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E vamos ao pitaco do dia, com esse desalento, né? Apesar do TSE reforçar a campanha para incentivar o voto, cabe destacar que o principal incentivo deveria vir dos candidatos, em forma de propostas, de ideias. O mais do mesmo, da discussão rasa, afasta os eleitores. Sem contar que o baixo valor da multa, que é de R$ 3,51, incentiva a desistência de comparecer e depositar sua escolha na urna. Só para lembrar, a eleição está tão nivelada por baixo que a expectativa de crescimento das candidaturas está no estrago que escândalos possam provocar no adversário, do que no poder de convencimento das suas propostas. 31 minutos passando das 7 da manhã até as 8:30, você fica na companhia do nosso Fatorama, aqui na Verdes Campos.

Tempo. Muito bem, vamos conferir então a nossa previsão do tempo para esta quarta-feira, né? Vamos conferir como o tempo vai ficar nesta quarta-feira, pois o ciclone extratropical se afasta do nosso Rio Grande. Esse sistema que provocou instabilidade no início da semana já está distante do continente. O fato é que o Rio Grande do Sul terá sol no dia de hoje, após dias de instabilidade causada por um ciclone extratropical. O sistema se afasta da costa, permitindo o avanço do ar mais seco sobre o estado. As temperaturas máximas devem ficar ao redor dos 20 graus na maior parte do território gaúcho durante a tarde de hoje. A Metsul Meteorologia está prevendo céu com poucas nuvens para o estado, conforme análise da Estael Cias. O ciclone que se formou na costa e provocou instabilidade no início da semana já estará distante do continente. Maravilha, né? Que venha o sol. Quem é que não gosta de solzinho? E eu sou o Alessandro Martins e vamos ao nosso Tour News pelas manchetes e notícias mais relevantes na ótica do programa. Alguns tópicos, né, que merecem destaque nesse começo de programa. A União Europeia suspende a importação da carne e outros produtos de origem animal do Brasil a partir de amanhã. A Comissão Europeia, portanto, alega a falta de garantias sobre o cumprimento das normas sanitárias relacionadas ao uso de antibióticos.

como diz aquele ditado, né? Assim é fácil buscar a reeleição. A Operação Pachamama da Polícia Federal fiscalizou embarcações, cargas, serrarias e áreas de desmatamento na fronteira entre a cidade brasileira de Tabatinga e a cidade peruana de Islândia. O trabalho reuniu órgãos de segurança, também órgãos ambientais e indigenistas. Parabéns à PF, né, por esse tipo de operação. Agora falando um pouco de educação, o MEC oferece cursos gratuitos. A plataforma Aprenda Mais abriu cursos de programação, inteligência artificial, desenvolvimento de sites, redes, segurança de informação e Excel. As aulas são online e permitem estudo no ritmo do aluno. E olha que curiosidade, lá no Panamá, garrafas viram casas naquele país. Um projeto na ilha Colón usa garrafas plásticas em módulos para construir moradias resistentes, bem como reduzir o descarte de lixo. Esse é o nosso Fatorama, junto contigo até às 8h30 da matina. Falando agora um pouquinho de futebol, né? Não esquecendo que amanhã tem Grenal. Amanhã tem Grenal. Já tem o adversário, né, do Grêmio ou do Inter. Do Inter ou do Grêmio. É o Atlético Mineiro, que acabou vencendo o Cruzeiro na noite de ontem. E o Gramadense perdeu para o Aimoré. E o pior de tudo, entrou na zona de rebaixamento. O Gramadense está com dificuldade, né, de buscar os 3 pontos. Em partida disputada na noite de ontem, no estádio Cristo Rei, em São Leopoldo, no Vale dos Sinos, o Centro Esportivo Gramadense acabou derrotado pelo Aimoré por 2-0 em confronto válido pelo Gauchão Série A2. A equipe do Vale dos Sinos abriu o placar no início do primeiro tempo, logo aos 2 minutos, com JP Bardales, após uma falha do goleiro Maicon. Os donos da casa logo ampliaram, né, no primeiro minuto da segunda etapa com Ariel. O Gramadense buscou reagir durante o confronto, mas não conseguiu alterar o marcador. Com esse resultado, o Trem da Serra, que está com 6 pontos, caiu das posições e ingressou na zona de rebaixamento, pois o Glória de Vacaria, que ocupava a 15ª colocação, venceu o Esportivo de Bento, lá em Farroupilha. Pela 9ª rodada da competição, o Gramadense retorna a campo no próximo fim de semana, é sábado que vem, aqui na Vila Olímpica, né, quando recebe o Guarani de Venâncio Aires, a partir das 15h, jogando em casa então no sábado que vem. O Gramadense, que precisa mais do que nunca somar 3 pontos para se livrar da zona de rebaixamento, zona essa que entrou na noite de ontem. Sete horas 37 minutos. O homem morre após atropelado em frente à própria casa no Vale dos Sinos. A gente vai conferir um pouco mais sobre essa matéria, né, que realmente chama a atenção daqui a pouquinho no nosso Fatorama aqui da sua Verdes Campos FM. Porque agora eu quero dar uma repassada nas manchetes estaduais desta quarta-feira. Bombeiros resgataram turistas que se perderam em cânion no litoral norte gaúcho, lá em Morrinhos do Sul. Exame toxicológico agora é obrigatório aqui no nosso Rio Grande do Sul e para todos os candidatos a primeira carteira de motorista. Desde ontem, essa obrigatoriedade já está em vigor. Candidato Augusto Cury é o segundo presidenciável a visitar a Expo Inter de 2026. Farsul e Expoleite 2027 são lançadas na Expo Inter com foco em integração e avanço técnico da pecuária leiteira. Filho acusado de matar empresário para receber herança volta para a cadeia. Já nas manchetes nacionais e internacionais, caso Banco Master, André Mendonça consultará presidente da corte antes de pedir ou de decidir pedido de investigação sobre o ministro Alexandre de Moraes. Por falar nele, né, Alexandre de Moraes editou o contrato de 130 bilhões entre Daniel Vorcário e o escritório de sua esposa. É o que indicam alguns registros da investigação. Estamos gastando muito, disse mulher do ministro Alexandre de Moraes sobre cotas de avião e helicóptero transferidos por Daniel Vorcário. Daniel Vorcário diz a Moraes que tem dívida de vida com o ministro e agradece por tudo, é o que aponta a Polícia Federal. Caso Banco Master segue nas manchetes, né? Banqueiro

Daniel Vorcaro fez contrato de R$50 milhões para a mulher de Alexandre de Moraes se tornar sócia da aeronave dele. Ainda no caso Banco Master, Daniel Vorcaro mandou preparar experiência ultra VIP para a visita do ministro Alexandre de Moraes em Campos do Jordão, diz a Polícia Federal. E o Tribunal de Justiça Gaúcho mantém condenação de rede social por omissão diante de ataques homofóbicos contra criança. Hoje a tônica, né, das manchetes é exatamente essa questão aí que envolve o ministro Alexandre de Moraes. Mas é bom que se diga que ainda tem muita especulação nesse entorno, né? Vamos aguardar os próximos capítulos. Faltando 20 minutos para as 8 da manhã, você está aqui no Fatorama conferindo a notícia, né, que merece destaque nesta quarta-feira, meio da semana, né? Hoje a gente tem, inclusive, o começo de um importante evento aqui na nossa cidade de Canela. E a gente vai falar sobre ele daqui a pouquinho. Primeiro, eu preciso contar que Gramado busca fortalecer o selo que protege e valoriza o chocolate caseiro produzido no município. A Prefeitura de Gramado reuniu-se com representantes do Sebrae RS e da Associação dos Chocolateiros de Gramado, a Choco, para discutir medidas de fortalecimento da indicação geográfica, o famoso IG, do chocolate caseiro de Gramado. O encontro ocorreu na semana que passou na Secretaria Municipal de Inovação, Desenvolvimento Econômico e Relações Institucionais. A reunião teve como principal objetivo avaliar estratégias para ampliar a visibilidade do selo de indicação geográfica, além de discutir possíveis atualizações nas regras de regulamentação e certificação. A intenção é otimizar os processos para as fábricas associadas, mantendo os critérios técnicos que garantem a qualidade e a autenticidade do produto. A indicação geográfica é uma certificação oficial que reconhece a procedência, bem como a tradição de determinados produtos vinculados a uma região do país. No caso do chocolate caseiro de Gramado, o selo também funciona como uma ferramenta de valorização comercial e de proteção contra produtos que possam utilizar de forma indevida a identidade associada à produção local. O secretário de Inovação, Desenvolvimento Econômico e Relações Institucionais, André Castilho dos Reis, fez questão de destacar a importância da atuação conjunta entre poder público, setor produtivo e Sebrae RS, ao dizer que o chocolate caseiro é um dos maiores símbolos do nosso município de Gramado e um pilar fundamental da economia gramadense. Trabalhar de forma integrada com o Sebrae e a Choco nos permite modernizar os processos de indicação geográfica, disse ele, pois garantem segurança jurídica, incentivo aos produtores locais e a preservação do padrão de excelência que o mercado nacional reconhece e exige. Participaram do encontro o secretário André Castilhos, o diretor de Inovação e Desenvolvimento Econômico Heitor Noel, o representante da Choco João Teixeira e analista de relacionamento com clientes do Sebrae Bruna de Oliveira, bem como o gestor estadual de indicação geográfica do Sebrae André Bordignon. A proposta é que o trabalho conjunto contribua para consolidar a indicação geográfica como um instrumento de proteção, diferenciação e valorização do chocolate produzido em Gramado. E o casal Luiz Carlos e Ronete Zuculotto assumiram o Orbis Clube Várzea Grande para o mandato 2026-2027, em uma linda solenidade ocorrida na noite da última sexta-feira, reunindo orbianos de diferentes clubes da região, além de familiares, convidados, representantes de entidades parceiras e os representantes do Orbis Clube do Brasil, Rodrigo Vogt, que é da região sul, e Silvana Gays. A cerimônia também marcou o encerramento da gestão de Onei e Eliana Vilgen, que receberam homenagens pelo trabalho realizado durante o período. Ao assumir a presidência, Luiz Carlos Zuculotto falou da sua alegria e definiu uma das marcas que pretende imprimir a nova gestão, quando disse que a gente é muito família e eu acho que a gente leva isso também um pouquinho para o Orbis Clube. O Orbis é a nossa segunda família, comentou ele, destacando que a mudança de comando não significa rupturas, mas continuidade. Para ele, a engrenagem do clube precisa continuar funcionando e todos os ingredientes têm participação nesse processo. A engrenagem do Orbis da Várzea Grande tem que continuar. Cada um dos nossos faz parte dessa engrenagem, disse Zuco. O novo presidente também lembrou que o clube existe para levar sua mensagem e seu trabalho a quem mais precisa.
disse que ele e Ronetti estarão juntos na condução da nova etapa, reforçando o caráter familiar e coletivo da entidade. O tamanho do trabalho realizado pelo Orbis Várzea Grande foi destacado em pronunciamento do representante do Orbis Clube Brasil, pois, segundo Rodrigo Vogt, aproximadamente 1.200 ações são realizadas anualmente pelos clubes do Orbis em todo o país e cerca de 20% delas são realizadas pelo Clube da Várzea Grande em Gramado. O Banco Ortopédico é um dos grandes exemplos desta atuação. Conforme relatado durante a solenidade, o clube possui mais de 50 cadeiras de roda, além de muletas, camas hospitalares e outros equipamentos que são emprestados gratuitamente e retornam ao banco quando deixam de ser necessários. O trabalho, porém, vai muito além do banco. O clube participou de ações em situações de emergência, inclusive durante as enchentes de 2024, além de contribuir com equipamentos e outras iniciativas voltadas à saúde e à assistência social.

Simbora, simbora com o sinal verde da notícia, faltando 15 minutos para as 8 da manhã. Você está no Fatorama nesta semana da pátria, né? Muitas escolas, muitos municípios se preparando para esse momento tão importante. E a maioria deles acontecerá no final de semana, né? Na sexta, no sábado ou no domingo. Exame toxicológico passou a ser exigido para a primeira carteira de habilitação aqui no Rio Grande. A coleta tem um custo médio na casa de R$ 130. A exigência do exame para quem vai tirar a primeira habilitação no Rio Grande começou ontem, dia 1º, e já provocou aumento na procura pelo procedimento em laboratórios credenciados. A medida passa a atingir candidatos às categorias A e B, destinadas à condução de motos e carros. Anteriormente, o exame era obrigatório apenas para motoristas profissionais das categorias C, D e E. A mudança não afeta quem já havia iniciado o processo de habilitação até a última segunda-feira. O exame toxicológico busca identificar o consumo de substâncias como anfetaminas, cannabis e outros. A análise considera um período retrospectivo que pode variar de 90 a 180 dias antes da coleta, conforme o material biológico utilizado. A coleta deve ser realizada em laboratórios credenciados à Secretaria Nacional de Trânsito, a Senatran. A lista oficial permite consultar os locais disponíveis para atendimento nos municípios gaúchos. Em alguns casos, empresas que não possuem sede no estado oferecem pontos de coleta aqui e encaminham o material para análise em outras cidades. O valor do exame é definido por cada laboratório e fica, em média, em R$ 130,00, segundo informações do Detran. A permissão para dirigir somente será expedida depois que o laboratório registrar no Sistema Federal o resultado negativo do exame. Em caso de resultado positivo, o candidato deverá refazer o procedimento até que o exame não indique mais a presença de substâncias analisadas. E a ouvidoria da Agência de Saneamento do nosso estado estará hoje em Igrejinha. A população igrejiense poderá, portanto, consultar dúvidas e apresentar queixas sobre os serviços de água e esgoto. A ouvidoria itinerante da Axesan RS será realizada em Igrejinha nesta quarta-feira, no Centro de Eventos Prefeito Celson Fleck. A Axesan RS, Agência Reguladora Intermunicipal de Saneamento do Rio Grande do Sul, é responsável pela regulação e fiscalização dos serviços de saneamento, atuando na defesa dos direitos dos usuários e na busca pela melhoria dos serviços prestados. Esta ação oferece atendimento presencial à população para esclarecimento de dúvida e registro de demandas relacionadas aos serviços de água e esgoto, como qualidade da água, faturamento, falta de abastecimento, entre outras reclamações. E o atendimento acontecerá das 9 ao meio-dia e da 1 às 4 da tarde. E começa hoje também o Festival Sabores de Canela, com comida de rua e de alta gastronomia. O evento segue até o próximo dia 7, semana que vem, né, segunda-feira, na Praça João Correia, no centro de Canela, reunindo restaurantes com pratos exclusivos, além de atrações culturais e opções doces. O evento é organizado pela Associação Comercial Industrial de Canela e concentra gastronomia, cultura e uma proposta que combina comida de rua com receitas elaboradas por chefes da cidade. A programação começa hoje à tarde, às 18h30, e de amanhã, quinta-feira, até segunda que vem, o festival funcionará diariamente das 11 da manhã às 10 da noite, junto à Praça João Correia, no centro. Para esta edição, uma estrutura especial foi montada na praça para receber restaurantes, parceiros e o público. A proposta é oferecer uma experiência gastronômica ao ar livre, com pratos criados exclusivamente para o evento e que valorizam ingredientes regionais aliados a técnicas contemporâneas. Voltando para a Igrejinha, cabe destacar que o Hospital Bom Pastor está com novos horários de visita na ala da saúde mental. Desde ontem, visitas ocorrem nas quintas-feiras e também aos domingos, do meio-dia às 13 horas, exclusivamente para familiares e com limite de 2 visitantes por paciente. Será permitida a entrada de até 2 visitantes por paciente em cada dia de visita. O Hospital Bom Pastor de Igrejinha, portanto, está comunicando, né, que desde ontem haverá novos horários
para visitas aos pacientes do setor de saúde mental. Conforme este comunicado, as visitas serão realizadas sempre nas quintas-feiras e aos domingos. Das 12 às 13 serão destinadas exclusivamente a familiares de pacientes. Será permitida a entrada de até 2 visitantes por paciente em cada dia de visita. O Hospital Bom Pastor também informou que as visitas religiosas permanecem proibidas naquele setor. Segundo a instituição, a organização dos horários e do fluxo de visitas integra as medidas adotadas para favorecer o manejo clínico e o tratamento dos pacientes. Olha a hora, faltando 9 minutos para as 8. Daqui a pouquinho temos a entrevista do dia e hoje a gente vai falar de saúde bucal. Estará conosco aqui os amigos, né, da clínica Sorri Fácil, falando de uma forma muito especial também sobre o implante dentário. Mas isso é assunto para daqui a pouquinho no nosso Fatorama, porque agora eu quero falar sobre as negociações salariais do setor calçadista, que foi concluída com um reajuste de 4,5% lá em Parobé. Este acordo prevê ganho real sobre o INPC, aumento de 5% nos pisos salariais e elevação do auxílio creche para trabalhadores da categoria dos calçadistas. A negociação coletiva dos trabalhadores do setor calçadista de Parobé foi concluída com acordo entre a representação dos trabalhadores e o setor patronal. O resultado foi divulgado pelo Sindicato dos Sapateiros de Parobé no último sábado. Conforme a entidade sindical, o acordo estabelece reajuste geral de 4,5% nos salários. O índice ficou 0,40 ponto percentual acima do Índice Nacional de Preços ao Consumidor, acumulado no período, informado pelo sindicato, em 4,10%. Além do reajuste geral, os pisos salariais da categoria terão aumento de 5%. O piso inicial passa de R$ 7,95 para R$ 8,35 por hora, né? Então ele passa de R$ 7,95 para R$ 8,35 a hora trabalhada. Para trabalhadores que contemplam 90 dias, o valor sobe de R$ 8,65 para R$ 9,11 a hora. O acordo também prevê alteração no auxílio creche, que passa de R$ 70 para R$ 100 por filho. E o Procon de Taquara notificou a RGE sobre os aumentos nas contas de luz. Os reajustes nos valores da conta mensal do brasileiro são alvos de uma ação do Procon de Taquara, que recebeu várias reclamações de usuários naquele município, a exemplo de tantos outros locais, né? Até sexta da semana passada, por exemplo, o Procon registrava 26 queixas formalizadas por usuários da RGE que foram notificados. Segundo informações divulgadas no começo dessa semana, ainda no começo de agosto, o Procon já havia feito uma notificação para a concessionária relatando que 15 contribuintes de vários pontos da cidade de Taquara, a maioria situada na zona urbana, procuraram um órgão para reclamar sobre o que consideravam aumentos abusivos nas contas de luz. Com base na média das últimas contas, foi constatado que houve acréscimo considerável por vários, como, por exemplo, aumento de luz de até 507%, ou seja, superior a 500%. A notificação foi enviada por e-mail no dia 14 de agosto e a concessionária acabou pedindo um prazo maior para dar as respostas. Ficou acordado, então, que a RGE terá prazo até o dia 18 de setembro, né, ou seja, 18 desse mês, mas o Procon enviou nova notificação, acrescentando mais 11 reclamatórias de clientes da empresa. Anteriormente, a RGE, distribuidora do grupo CPFL Energia, que atende 381 municípios gaúchos, havia informado que a diretoria da ANEEL aprovou o reajuste tarifário anual da concessionária, que entrou em vigor desde 19 de junho do ano passado. Segundo nota da empresa, o efeito médio total nas tarifas para este ano foi um aumento de 12,39% para todos os consumidores, sendo 8,6% para a alta tensão e 14,14% para a baixa tensão, isso na média. Para clientes residenciais, o reajuste seria de 14,11%. Ainda conforme informações da RGE,
Os principais fatores que levaram a esse aumento, o resultado, foram o aumento do custo da conta de desenvolvimento energético, o CDE, também o aumento dos custos relacionados à compra de energia de Itaipu, o impacto da variação acumulada do IGPM em 7% e principalmente a recomposição de 30% de diferenciamento tarifário em 2024. No ano passado, a ANEEL atendeu um pedido da empresa para diferir o reajuste em razão dos impactos das enchentes para os consumidores. 7:56, portanto, faltando 4 minutos apenas para as 8 da manhã. 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E a feira da colônia japonesa tem movimentado Ivoti nos finais de semana a cada mês que passa. A tradicional Feira da Colônia Japonesa reúne moradores e visitantes em várias edições deste evento. Realizada na Colônia Japonesa, a feira conta com diferentes opções gastronômicas, produtos comercializados por expositores e, como um dos destaques da programação, uma exposição de carros importados. O movimento foi intenso no último domingo, seguindo uma tendência observada especialmente nas edições realizadas no último domingo de cada mês. Entre as atrações mais procuradas pelo público, o destaque vai para a banca de sushi, que novamente chamou a atenção dos visitantes. Além das opções tradicionais da feira, a exposição de carros importados acrescentou uma atração diferente à programação. Os veículos ficam em exposição durante o evento e atraem a atenção de quem circula pelo espaço, contribuindo para diversificar as atividades oferecidas ao público presente. A feira também vem passando por mudanças em sua frequência de realização. Anteriormente, o evento era realizado apenas uma vez por mês, durante um único fim de semana. Atualmente, a programação passou a ocorrer duas vezes ao mês, ampliando as oportunidades para comerciantes, produtores e visitantes da Feira Colonial Japonesa em Ivoti.

Faltando agora apenas 2 minutos para as 8 da manhã, vamos juntos até as 8:30. Vem aí o nosso intervalo comercial, a gente volta daqui a pouquinho aqui no nosso Fatorama. Música.

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1: Agora faltando apenas um minuto para as 8 da matina.
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0: Claro que vamos juntos até às 8h30 desta manhã de quarta-feira, 2 de setembro. Agora são 8h04, temperatura segue na marca de 8 graus e 2 décimos. Vamos ter o sol mostrando a cara segundo as previsões do tempo. Muito bem, e na segunda e última meia hora do programa, como de costume, a gente tem o espaço reservado para a nossa entrevista do dia. E hoje vamos falar sobre saúde bucal, algo necessário, né, inseparável do ser humano. E por isso que está conosco aqui o diretor proprietário da Clínica Sorri Fácil de Canela, Dr. Rafael Noronha, ele que é especialista em cirurgia bucofacilofacial, é isso?
1: Bucomaxilofacial.
0: Isso.
2: É um palavrão.
0: É um palavrão, né? E que não está no cotidiano do dia a dia. E também é implantodontista. Ou seja, trabalha com
2: implante dentário, né? Exatamente.
0: Prazer enorme recebê-lo aqui pela primeira vez, doutor.
2: Prazer
0: Rafael.
2: É meu, prazer falar contigo, prazer em falar aqui na rádio e esclarecer dúvidas e algumas questões aí para todos os ouvintes.
0: Inclusive, a gente aproveita para deixar à disposição o nosso WhatsApp, que é o 54, código de área, 999-270-979. O WhatsApp aqui da Verdes Campos FM para você trazer a sua dúvida, a sua contribuição para com o programa. Sinta-se à vontade. Doutor Rafael, implantes dentários, o que o paciente precisa saber? O que é mais curioso e comum, assim, quando ele busca uma informação nesse sentido?
2: Bom, vamos lá. Tem duas perguntas que eu ouço diariamente, né? E não é uma vez. É várias vezes as mesmas perguntas se repetem. Primeiro, quem pode fazer implante? Claro que implante a gente precisa avaliar personalizadamente cada paciente.
0: Cada caso é um caso.
2: Não existe uma regra para todo mundo. Claro, existem regras que a gente respeita e protocolos que a gente respeita na confecção do implante, em relação à instalação, à espera de cicatrização, mas todo caso pode ter suas variações de acordo com cada indivíduo. Questão de estrutura óssea, questão de saúde sistêmica em relação a se o paciente tem diabetes, se não tem, se está controlado, se tem algum outro problema de saúde importante que pode afetar nessa questão tanto da parte da instalação no implante quanto na parte cicatricial que é a que vem a seguir, né?
0: E quanto à idade, por exemplo, a partir de que idade o paciente pode fazer o implante?
2: A partir dos 18 anos, 20 anos mais ou menos, a gente já pode estar colocando. O que, na verdade, a gente precisa saber é se o paciente já completou a fase de desenvolvimento esquelético, principalmente.
0: Ela não pode estar em atividade. Então,
2: por exemplo, um jovem de 16, 17 anos ainda está em fase de crescimento, desenvolvimento esquelético. Automaticamente a gente não pode estar botando um implante porque a gente pode atrapalhar todo esse processo.
0: E a idade limite?
2: Limite não tem.
0: Não.
2: Aí vai muito de acordo realmente com a questão sistêmica, com a questão de saúde de cada paciente.
0: Uhum. Já tem vamos aproveitar aqui a nossa ouvinte. Quem está com a gengiva desgastada pela idade, precisa fazer um exame para fazer o implante?
2: Sim. Hoje, implante sem fazer aí o exame de tomografia é quase que dá um tiro no escuro.
0: Uhum. Tem, né? Que fazer a tomografia.
2: Tem que fazer a tomografia. O que a tomografia nos mostra? Basicamente, a ideia real da estrutura óssea do paciente. Porque o paciente que é leigo, ele olha e acha, minha gengiva está desgastada. Na verdade, a gente não está falando ali só da questão gengival.
0: É muito mais
2: É muito mais óssea. A questão óssea. Uhum. Porque onde o osso vai, a gengiva acompanha. Né? Ela está, vamos dizer assim, debruçada sobre a estrutura óssea. Então, sempre que a gente olha uma gengiva fina, algo nos remete que, na verdade, quem está fino, né? E claro que estou falando aqui de um modo leigo, é a estrutura óssea. A gengiva apenas acompanhou.
0: Mas tem como resolver isso, né?
2: Tem como resolver.
0: Que é o chamado implante ósseo.
2: Hoje a gente tem alternativas dos enxertos ósseos, né? Uhum. Que podem ser tirados do próprio paciente, né? E podem. E a gente aborda outros sítios que não aquele específico onde a gente precisa colocar o implante, né? Para fazer essa remoção de partículas ósseas e fazer o enxerto do próprio paciente.
0: Isso é muito comum?
2: É bem comum, tá? Porque a gente precisa ter um cuidado, principalmente em regiões de estética, né? Onde, se a gente não tiver um cuidado em relação à estrutura óssea, estrutura gengival, de tecido mole, que a gente chama, a gente pode ter algo muito prejudicial em relação à estética e até mesmo a dificuldade depois do paciente conseguir manter uma higiene adequada dessa região.
0: Perfeito. 8h08, feito esse preâmbulo, né? Eu preciso reforçar aqui que hoje estamos falando sobre um assunto que interfere e interessa muita gente, que é a perda de dentes, implantes dentários e também a possibilidade de voltar a ter dentes fixos. Para conversar conosco está aqui o Dr. Rafael de Araújo Noronha, esse cirurgião renomado que é diretor proprietário da Clínica Sorri Fácil em Canela. Por que não devemos simplesmente aceitar a perda de dentes?
2: Bom, primeiro de tudo, acho que ninguém gosta de ter o constrangimento, né? E algo que muitas vezes os pacientes não falam num primeiro momento, mas que me relatam logo depois do término ou até mesmo durante o tratamento, que é a questão que afeta bastante a autoestima das pessoas, né? O ser humano acostuma muito a se adaptar, né? Então, ficar com a falta de um ou mais dentes, os pacientes estão se adaptando, não quer dizer que aquilo está fazendo deles feliz ou seja algo indiferente, né? Tanto é que todos, e aí eu coloco em 100%, depois da colocação dos implantes, relatam que de fato a vida deles mudou, né? Então, hoje, colocação de implantes, devolver dentes, não é só uma questão de vou voltar a mastigar naquela região.
0: Muito embora, né? Tenha a ver também.
2: Muito, né? Embora tenha muito a ver, né? Sim. Mas a questão da autoestima, da falta de poder comer um churrasco com a família no domingo, né? Com segurança, porque tem as pessoas que usam prótese móveis, por exemplo. Quem usa prótese móvel certamente em algum momento já passou por um momento de constrangimento, né? Então a gente acaba eliminando tudo isso.
0: E,
2: né?
0: Às vezes a pessoa evita tal alimento
2: de evita pronto. Evita tais, né? Alimentos, evita... Já vi muitas pessoas, quando eu falo aqui do churrasco de domingo, é porque é o que eu mais ouço. Tá? Não é porque eu estou tirando da minha cabeça aqui, é o que eu mais ouço. Doutor, eu vou domingo comer com a minha família um churrasquinho, aí eu mordo uma carne assim, a minha prótese solta... Ou eu não consigo mastigar porque me falta dente, pega na minha gengiva, enfim. Então são coisas que doem para o paciente, mas é que ele vai se acostumando com aquilo ali.
0: Vai se adaptando.
2: Vai se adaptando, exatamente.
0: E o que é pior de tudo, né, doutor? Ele vai perdendo o hábito de sorrir.
2: Exatamente, exatamente. Eu tenho pacientes aqui, principalmente em Canela, que trabalham com o público, vendas, né? A maioria das pessoas aqui trabalha nessas áreas. E me relatam que, olha, eu tô numa venda, eu tô numa negociação, enfim, e eu não consigo transparecer uma tranquilidade maior muitas vezes porque eu não quero sorrir, porque vou mostrar essa área onde eu perdi um dente e tal. Então essa questão pega muito para os pacientes.
0: Fica executando o chamado sorriso no canto da boca.
2: Isso, exatamente.
0: Doutor, está muito atrelado, digamos assim, até cultural, a questão de que dentista, sentar na cadeira do dentista é sofrer algum tipo de dor, de pressão psicológica, etc, sim, etc. Muito embora a gente sabe que, na atualidade, né, os equipamentos, a forma de atendimento mudaram muito disso, mas isso ainda está presente. E aí eu tenho a impressão que uma das grandes perguntas na hora de que o cara está fazendo lá uma avaliação, uma consulta no intuito de fazer o implante é: doutor, isso dói ou não dói?
2: Bom, vamos lá. Questão de doer ou não doer é muito importante. O doer ou não doer tem muito, muito a ver com a técnica empregada, né? Obviamente com o caso em questão, né? Porque vamos dizer que tu pegue um caso com um dente com uma inflamação muito grande, mesmo que tu trate essa inflamação antes, querendo ou não, vai ser um procedimento um pouquinho mais doloroso, um pouquinho mais oneroso para o paciente, né? Mas hoje em dia eu falo seguramente, tá? E aí eu falo obviamente da minha casuística, eu não tenho grandes problemas com questão de dor nos meus procedimentos, tá? Se eu te parar para pensar aqui, por exemplo, dentro da semana passada inteira, vamos dizer, todos os pacientes que eu operei, não sei se eu tive alguém que reclamou da questão da questão da dor, né?
0: Então a desculpa pela dor cai por terra.
2: Cai por terra, tá? Eu acho que principalmente a destreza do profissional que for fazer o procedimento, né, tem tudo a ver com o pós-operatório do paciente. Eu sempre brinco. Para mim é uma questão de 70-30. 70% do procedimento na mão do profissional e os 30% do cuidado que o paciente vai ter no pós-operatório. Isso influencia muito.
0: Tem uma ouvinte nossa aqui, ela tem 62 anos e diz o seguinte: uso prótese dentária há mais de 20 anos, isso dificulta um implante?
2: Com certeza, quem usa por um período longevo uma prótese dentária móvel, sem dúvida vai ter questão de perda óssea, Ah, então, se torna mais ainda importante o planejamento pré-cirúrgico, uhum. né? Para a gente entender aonde estão as áreas para melhor ancoragem, que a gente chama, melhor colocação, instalação dos nossos implantes, tá? Mas não impossibilita de maneira alguma. Até porque hoje nós temos técnicas e temos a questão também dos enxertos ósseos, podendo trabalhar com as duas associadas, ou às vezes muitas técnicas hoje permitem fugir da questão do enxerto ósseo, e não que o enxerto ósseo seja ruim, tá? Mas ele nos acarreta a mais tempo de tratamento.
0: Ele demora.
2: Né? Ele demora mais.
0: E fugir dele significa fazer o quê?
2: São técnicas que buscam áreas de ancoragem de estrutura óssea melhor, tá? Para que a gente não precise estar trabalhando nessas áreas onde tem falta de estrutura óssea.
0: E por que, que o uso constante ou longevo da dentadura, né, da chapa, como diziam os mais antigos, ele provoca a perda desta estrutura óssea?
2: Na verdade, isso não é a prótese que causa, tá? Na verdade, isso é um processo biológico, natural. Fisiológico, natural.
0: O organismo entende que não tem necessidade.
2: Se um dente ou todos os dentes, com o passar do tempo, naquela única área de um dente onde você perdeu, vai ter perda óssea. Assim como se tu perdeu todos os dentes, você vai ter perda óssea em toda a região. Uhum. É, então, na verdade, é um processo biológico natural que ocorre durante o período que você ficar sem dente ali naquela região. Por isso que é importante sempre repor o mais rápido possível.
0: Bom, já que falaste em rapidez, estamos pelo calendário já no mês 9, e aí tem pessoas que se programam, né? Esse Réveillon eu quero ir para a praia de dente novo, né? Então a pergunta é a seguinte: é possível colocar implantes e dentes no mesmo dia?
2: Vamos lá, isso é uma questão bastante importante. Até obrigado por perguntar. A questão de planejamento, tá? Ela que vai interferir nessa questão, tá? Porque no planejamento a gente vê, na maioria das vezes, se a gente pode ou não lançar a mão de colocar um dente sobre um implante recém-colocado. A gente chama de carga imediata, né? Uma reabilitação em até 72 horas, por exemplo, tá? Isso não é regra e não é todo paciente que pode fazer, tá? Isso é importante, eu tô falando até pausadamente, porque é importante todo mundo ficar sabendo. Existe, na maioria dos casos, a possibilidade disso acontecer, tá? Mas não é regra, não tem como a gente sair afirmando para paciente sem olhar exame, nada disso, de que ele vai poder receber um dente imediato, tá? Porque o implante, ele precisa de um processo cicatricial, um processo onde o osso do paciente precisa abraçar esse implante, né? E que é um processo que demora aí muitas vezes 3, 4, às vezes 5, até 6 meses para acontecer, né? Isso, de novo, depende de paciente para paciente. Pode acontecer mais rápido, pode acontecer mais devagar. Né? Então, eu, por exemplo, sempre digo para os meus pacientes: ó, bota na cabeça que a gente tem um processo cicatricial de 90 dias. Tá? Então, a gente podendo botar um dente em cima, viu que teve uma boa ancoragem, nosso implante. Bom, aí a gente lança a mão de colocar, independente se for provisório ou já definitivo.
0: Mas isso é minoria.
2: Não digo minoria, tá? Uhum. Até porque, de novo, entrando na questão das técnicas, as técnicas hoje nos possibilitam buscar áreas de melhor ancoragem, o que possibilita também a reabilitação em menor tempo, tá? Mas eu não posso dizer que todos podem fazer isso, de maneira alguma, tá? A gente pega muita gente que acaba não conseguindo receber a prótese imediata por uma questão de estrutura óssea, basicamente.
0: Perfeito.
2: A gente precisa de uma certa ancoragem, de um certo travamento, tá, do nosso implante na estrutura óssea no momento da instalação, para que a gente tenha condições de reabilitar rapidamente.
0: Porque senão ele vai acabar caindo, né?
2: Vai perder o implante.
0: Já que entramos nessa seara do caindo, quanto tempo dura em média um implante?
2: Em média, a gente pode estar falando aí, eu nunca digo que dura pro resto da vida, tá, Alessandro? Nada é pro resto da vida, né? Inclusive, os nossos dentes, que são órgãos bastante rígidos, né? Não são pro resto da vida. Então, eu não tenho como afirmar que um implante vai pro resto da vida. Mas ele tem uma longevidade, sim, um cuidado do paciente, obviamente, é bastante longo. A gente está falando aí coisa de 10, 15, 20 anos. Eu tenho pacientes aí que eu reabilitei quando eu estava começando a trabalhar com isso, que nós estamos falando coisa de 15, 20 anos atrás, né? E que nunca tiveram problema algum, né? Então, Isso varia também.
0: E depende também da forma de uso, né?
2: Forma de uso, cuidado, manutenção, né? Manutenção, basicamente, quando a gente fala, é questão de higiene, de manter uma visita periódica no dentista para ver se está tudo certo.
0: Não, e daqui a pouco, o que é que você está mastigando, né?
2: Exatamente.
0: A gente pega uma ripa de costela e quer triturar.
2: Né? É, você pega alguém que está acostumado a mastigar casca de pinhão aí, que é muito comum aqui na região, por exemplo.
0: Abrir garrafa de cerveja nos dentes, né?
2: Aí, né, tu tem uma probabilidade maior de ter problemas, sem dúvida.
0: Perfeito. Tem um ouvinte aqui que diz o seguinte, ele está dizendo que ele tem dois sonhos e que serão realizados no primeiro semestre do ano que vem. Fazer uma cirurgia bariátrica e repor alguns dentes que estão faltando. A pergunta dele é o seguinte, faço primeiro a qual delas? Ou seja,
2: contraindicação, por exemplo?
0: O que ele está querendo perguntar aqui, porque eu entendi, doutor, é o seguinte, ele quer saber se quando ele emagrecer vai alterar a estrutura óssea.
2: Pode alterar, tá? Mas nessa questão aí, Alessandro, eu chamaria atenção para ele na seguinte ideia. Quando um paciente submete a uma cirurgia bariátrica, a gente tem uma série de mudanças no nosso organismo, né? Sistema de absorção de substâncias, por exemplo, que normalmente enfraquece dentes, por exemplo.
0: A vitamina.
2: Né? Então, alguma absorção, algum tipo de absorção, a quantidade ou a capacidade do corpo absorver certos nutrientes diminui. Né? Uhum. Tanto é que muitos deles acabam fazendo reposições de vitaminas por causa disso.
0: Sim.
2: Né? Então, eu acharia interessante, obviamente, ter uma conversa entre um cirurgião dentista que for fazer o procedimento e o médico que for fazer o procedimento bariátrico. Daqui a pouco tem uma interação entre os dois. Hoje em dia esse trabalho multidisciplinar é importantíssimo, né? Para que se chegue daqui a pouco a um consenso ali do melhor momento. Tá? Eu possivelmente recomendaria ele operar antes de fazer a bariátrica. Tá?
0: Ou seja, fazer o implante primeiro.
2: Faz os implantes e aí depois faz a
0: bariátrica. Isso. Tem uma outra ouvinte que agora acabou de dizer aqui o seguinte. O senhor tem razão. Eu tive vários dentes que estavam obturados que quebraram após a bariátrica.
2: Exatamente. É devido a esse poder de absorção de nutrientes. Muda muito,
0: isso.
2: muda muito.
0: E qual é o tipo de reposição de vitamina que tem que fazer para evitar isso?
2: Aí os médicos normalmente pedem exames específicos,
0: O exame é que vai apontar.
2: Exatamente, para saber para onde que ele aponta a reposição, né? Tem pacientes que ficam com vitamina B12, cálcio, vitamina D, tudo isso altera e aí acaba tendo que repor todas elas, ou ela...
0: Interessante em parte, essa inter-relação aí, né, da cirurgia bariátrica com a questão...
2: E é uma questão que hoje cada vez está acontecendo mais, né?
0: Popularizou, então, né?
2: Popularizou, até porque o governo também deu acesso a esse tipo de procedimento. Então, vamos dizer que a casuística aumentou muito, né?
0: Perfeito. Bom, hoje se fala muito, doutor, em odontologia digital, mas o que realmente mudou para o paciente nesse quesito aí?
2: Bom, para o paciente mudou para um tratamento muito mais preciso, assertivo. Por quê? Porque o profissional consegue prever as coisas de uma maneira muito mais adequada, né? Então, o nosso planejamento se tornou muito mais preciso, muito mais fácil. Eu sempre digo, odontologia é planejamento. Né? Você tem que ter já na cabeça o que você vai fazer e como você quer que fique lá no final. E para um tratamento odontológico, fazendo os passos, mas sem saber aonde você quer chegar, é quase um tiro no pé. Tá? Para não dizer um tiro realmente.
0: Ou seja, tem um engenheiro dentro desse processo.
2: Exatamente, exatamente. Eu brinco que o dentista, além de dentista, ele é engenheiro, ele é artesão.
0: Psicólogo.
2: Né? Psicólogo, muitas vezes. E de fato é, porque tem pacientes que a gente precisa trabalhar a cabeça dele, que ele vai entrar num tratamento odontológico, que se é um tratamento odontológico completo, complexo, desculpa, ele precisa entender o que ele vai passar dentro desse tratamento, né? Principalmente pessoas que saem da situação de ter, vamos dizer assim, muitos dentes comprometidos, e ele vai sair de uma situação de ter os dentes, mesmo que comprometidos, para uma situação de utilizar uma prótese, mesmo que fixa sobre implantes, que é confortável, que é segura, mas que ele vai mudar certamente um certo padrão dele. Ele
0: existe
2: vai
0: uma mudança de hábito ali.
2: Existe, né? Uma mudança de hábito,
0: exatamente. Outra coisa, doutor, que é interessante lá na Sorri Fácil, e eu sei disso, é que você... toda essa tecnologia de amparo, ela está num único local. Quer dizer, o paciente levanta da cadeira, vai fazer um exame e retorna para a cadeira. Não há mais aquela... dentro da própria estrutura. Não há necessidade de recorrer, daí ter que buscar um terceiro, voltar no outro dia.
2: A nossa ideia lá foi... como eu sou cirurgião, então eu já fui com essa mentalidade, né? Quando eu montei a nossa estrutura, eu já fui com a mentalidade de montar algo que o paciente não precisasse estar se deslocando para outros lugares. Porque isso...
0: ele se desloca de uma sala para outra.
2: Hoje, de uma sala para outra. Porque a gente tem lá exame de panorâmica, de radiografia panorâmica. A gente tem o mesmo equipamento, faz a tomografia. Então, as minhas dúvidas, eu sano tudo na hora da própria avaliação. Uhum. Né?
0: À medida que ela surge, já vai atrás.
2: À medida que o paciente vem, já me demonstra interesse. Doutor, eu vim porque eu preciso recolocar esse dente. Me quebrou um dente. Eu já vou lá, faço a tomografia, identifico o que eu preciso fazer e ali eu já passo para o paciente, inclusive, o meu planejamento. Uhum. Né? Então, isso é importante.
0: Os agilidade, pacientes, né?
2: Gostam muito porque acaba agilizando, principalmente porque o tempo hoje é dinheiro, né, Alessandro?
0: Verdade.
2: Então, ninguém tem tempo sobrando. Então, otimiza muito a questão do próprio paciente, né?
0: Verdade. 8 horas 24 minutos, Fatorama tem o patrocínio de Sorri Fácil Canela. 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Qual o erro mais comum de quem precisa de implantes, doutor? Na sua experiência, qual o erro mais observado no dia a dia dos pacientes?
2: O erro... bom, vamos lá. O maior erro é tu não buscar ajuda, né?
0: Ou ficar adiando, né?
2: Ou ficar adiando. Exato. Quanto mais tu adia, tendência de mais complexo ser a tua reabilitação depois. Uhum. Né? Em relação à espera, em relação... A daqui a pouco precisar algum tipo de enxerto ósseo, de enxerto de gengival, que eu tenho também. Então, hoje eu sempre digo assim, teve um problema, tenta resolver de mais imediato possível, porque a chance disso virar algo complexo é muito grande, e dentro da odontologia a gente sabe que quanto mais complexo, mais tempo leva para conseguir resolver, né? Principalmente implante, que, de novo, a gente tem que respeitar certos tempos biológicos de cicatrização e que, muitas vezes, não depende do dentista colocar dente de imediato. Então, essa é uma questão que tu tocou aí na questão de a gente já estar em setembro, que é muito importante. A gente vai se aproximar do final do ano, tudo vira um caos.
0: Porque o brasileiro, sobretudo, ele tem aquela máxima...
2: imediatista, né?
0: E de fazer os planos. No ano que vem eu vou emagrecer, no ano que vem eu vou fazer isso. Então, para que isso ocorra, tem que começar em setembro, quando chegar lá em janeiro tá tudo bem.
2: Nada mais é que planejamento, né?
0: Recai naquilo que o senhor falou agora há pouco.
2: Recai naquilo do planejamento.
0: Exatamente. Fugindo agora um pouco, doutor, antes de finalizar o programa, eu quero trazer esse assunto, porque, se eu não me engano, foi maio, que é o mês em que tem uma campanha a âmbito nacional, ou até internacional, sobre o câncer bucal.
2: Câncer bucal. Boca, né? Vamos lá, é uma das minhas especialidades também, tá? Também. Estomatologia bucal.
0: É maio, né?
2: É maio. Tá? O câncer bucal é muito importante a gente falar, Alessandro, e infelizmente a gente tem tido uma casuística muito maior do que a gente tinha anos atrás. Tá? Muitas vezes, qual é o grande problema disso? É que ele é indolor. O paciente não nota. Numa fase inicial, o paciente praticamente não nota.
0: A dor não acusa.
2: Não existe dor. Muitas vezes não existe nenhuma manifestação visual muito, muito, muito clara, uhum, tá? E aí, na maioria das vezes, é um achado do dentista, tá? Daqui a pouco é um achado do dentista do posto, que achou uma área estranha, ou uma ferida, principalmente, que não cicatriza em até 15 dias, acende o sinal amarelo.
0: E aonde ele ocorre lá na garganta?
2: A maior casuística de câncer bucal é base lateral da língua. Tá?
0: Base lateral da
2: língua. Isso, na lateral da língua.
0: Direita ou esquerda?
2: Exatamente. Na questão de orofaringe, né, que pega trato faríngeo de garganta, por exemplo, também tem uma casuística bastante grande. Tá, e às vezes até eu estava olhando aqui agora para coer de chimarrão, né? Como aqui se toma muito chimarrão, é algo que a gente utiliza muito. A questão da água quente do chimarrão.
0: Temperatura elevada. Né,
2: a temperatura muito elevada, em recorrência, ela, não que ela cause, uhum, tá? Mas
0: ela oxigena.
2: Se alguém tiver uma predisposição a ter,
0: ela acelera.
2: Ela ajuda, tá? Uhum. Então é importante.
0: E ele é um câncer mortal?
2: Ele é bastante agressivo.
0: As taxas dele
2: ele são... é bastante agressivo. Ele é bastante agressivo por quê? Muitas vezes, dependendo do tipo, porque a gente tem vários tipos de tumores bucais, uhum, né? Dependendo do tipo ele é bastante... Ele causa muita comorbidade para o paciente. Ele causa, vamos dizer, teve gente que tem que tirar metade da língua. Uhum. A gente tem que tirar a língua toda.
0: Chega a atingir as cordas vocais?
2: Pode atingir cordas vocais.
0: Uhum. Provocar rouquidão.
2: Sim. Rouquidão, muitas vezes, perda, inclusive, né, do poder de fala. Né, já vi alguns casos.
0: Os efeitos colaterais são complicados,
2: gente. São complicados.
0: E o tratamento em si?
2: Tratamento, na maioria das vezes, se pego em fases iniciais, consegue se controlar com muitas vezes já radioterapia, quimioterapia, né? Ou se dependendo do tipo, né, desse tumor bucal, com questão cirúrgica, né? Faz a remoção, a gente usa uma certa margem de segurança, né? E resolve. Mas, como a gente sabe, todo câncer, todo tumor, ele pode deixar células remanescentes que podem vir a trazer problemas para o paciente depois. Então, é sempre importante o diagnóstico precoce, né, para que a gente tenha sucesso no tratamento.
0: Eu tenho tipo percebido que essa coisa do diagnóstico precoce, para tudo que é tipo de câncer, é chave A, né?
2: Chave A. Chave A porque o câncer ele tem uma característica muito invasiva. Uhum. Né? Ele afeta camadas profundas, né, dos nossos órgãos muito facilmente e muito rapidamente. Então, quanto antes a gente pega, antes a gente acaba resolvendo e muitas vezes até não se resolve diretamente com cirurgia. Faz a quimio, a radioterapia primeiro para diminuir o tamanho, para que depois, na hora de fazer uma remoção cirúrgica, a gente não precise estar causando grandes problemas para o paciente, né, ou causar menos problemas possíveis.
0: Para finalizar, qual é a dica que o senhor dá para as pessoas fazerem um autoexame parecido com aquele do câncer de seio, né?
2: Eu sempre recomendo assim, olhar a cavidade oral, a sua cavidade oral. Se olhar alguma área avermelhada ou esbranquiçada, uhum, que está ali por mais de 10 dias, 15 dias, algo tem. Pode não ser câncer, uhum, pode ser uma doença autoimunológica.
0: Mas normal não é.
2: Mas normal não é. Tá? Então, olhar, procurar se examinar mesmo. Ao toque, muitas vezes, não tem nada muito, muito relevante, mas o visual na questão bucal é muito importante. Né? E, obviamente, tu tendo uma visita periódica ao dentista, você... Vamos partir do princípio que todo dentista vai, uhum, fazer essa análise, né? E você não vai ter problemas quanto a pegar algo avançado ou algo que já possa estar numa condição mais complicada, né?
0: Ok. Doutor Rafael, para finalizar, para quem infelizmente não conseguiu nos ouvir, enfim, perdeu a oportunidade aqui, qual mensagem o senhor gostaria de deixar aos ouvintes no que tange a questão não apenas da implantodontia, mas da saúde bucal como um todo?
2: Bom, sempre gosto de ressaltar, Alessandro, do cuidado, tá, que a gente precisa ter e criar o hábito de não deixar as coisas para depois, no sentido de saúde. Né? Parece um jargão aqui que eu tô falando, algo corriqueiro, mas que a gente ainda precisa melhorar muito nessa questão do hábito do brasileiro em visitar o dentista periodicamente. Né?
0: Porque não só quando o dente dói. Né?
2: Não só quando o dente dói, exatamente. Né? Porque quando a gente tem uma questão de dor, uma questão já avançada, tudo vai ser mais complicado. Né? Uhum. E querendo ou não, muitas pessoas me falam, ir no dentista é caro. Mas caro vai ser se tu tiver que resolver alguma coisa. Uhum. Porque se tu cuidar, se tu prevenir, não vai sair caro.
0: É verdade. É. E outra coisa, chega um momento que você vai ter que ir, porque a dor é insuportável.
2: Insuportável. Né? Insuportável. Aí... É uma das piores dores que tem, é a dor de dente, né, Alessandro? Pelo menos relato de 90% dos pacientes que já passaram por isso. Uhum. A pior... frase é exatamente essa: é a pior dor que eu já senti.
0: É pior que dor de cotovelo.
2: É pior que dor de cotovelo.
0: 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E. Agradecer, né, por compartilhar com os nossos ouvintes esses conhecimentos, essas dicas, de uma forma menos técnica, fazendo com que as pessoas se conscientizem, né? O dentista, antes de mais nada, é o seu grande amigo.
2: Com certeza. Eu gosto sempre de dizer assim, eu estou aqui para te ajudar, eu estou aqui para ser o teu melhor amigo e não o teu vilão, né? Porque muita gente nos vê como vilão, mas na verdade...
0: E gostando dele ou não, a gente tem que mostrar os dentes para ele, né?
2: Vai ter que mostrar. Em algum momento vai ter que mostrar.
0: 8 horas e 34 minutos, vamos ficando por aqui. Volte sempre. Gostou do nosso estúdio? O senhor não tinha nos brindado ainda,
2: muito,
0: né?
2: Muito bacana. Não, eu vim já. Uma vez já vim.
0: É a segunda vez, é verdade.
2: Logo no início aí, muito bacana, uma estrutura fenomenal aqui da rádio.
0: Fatorama volta amanhã.

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21: A falácia de que o mundo vive o grave fenômeno do aquecimento global. Botando o nariz fora de nossas janelas e observando jardins e campos torrados pelo frio, constatamos que está havendo mesmo é um resfriamento global. Mas nossa nova figura climática não veio só, pois resolveu as nuvens e calou as saracuras. Se o céu mandou o frio e o solo afogou-se em água, essas aves perderam a razão para cantar que a chuva vem vindo. E para não passarem vergonha, resolveram transferir à nossa Rita a responsabilidade de comunicar que amanhã vai chover outra vez. Por causa disso, nossos matos e beiras de sanga vivem os ruídos da fartura e os banhados à sinfonia de encantados sapos. Por outro lado, o cenário do frio nos levou ao aperfeiçoamento dos nossos já consagrados critérios de beleza. Nossos turistas chegam alegres e irônicos, inocentemente acreditando que neve não existe. Mas quando começam a bater queixo, espelham-se nas belas roupas que usamos e compram montões de outras iguais. Com isso ficam tão elegantes e cheios de si, que quase não dá para distingui-los dos próprios habitantes daqui. E os empresários disso ou daquilo não têm dente que chegue para mostrar o quanto estão contentes. Apesar de tudo, as saracuras deixaram as fantasias climáticas sob a responsabilidade dos cronistas locais e, considerando-se parte do universo, almejam que em breve poderão reativar seus corais

0: sem correr o risco de constranger-se por cantar em vão.
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2: Bom dia, você está ligado na Verdinha, Verdes Campos, e a rádio que eu sempre quis. Eu sou o Câmaro Jefferson, fazendo companhia a partir de agora, te desejando já aquele bom dia, ótima quarta-feira. Vem comigo.

0: Bom dia, bom dia, bom dia pra você que tá ligado na Verdinha. Alô, meu sul do mundo, estamos chegando por aqui pra fazer companhia pra você. É mais uma quarta-feira, vem que vem no pique, no repique da Verdinha, hein? Pra você participar, pra você mandar aquele teu alô, aquele recado, 54999-270979. E aí, vamos dar aquele bom dia, vamos participar? Daqui um pouquinho tem o nosso jogo da Forca com a Eco 7 Jocir da Cunha, pra você poder faturar prêmios e brindes. Dia tá recheado hoje, hein? Vamos lá, meu sul do mundo, vem comigo, vem! Vai trazer para vocês também a agenda já do final de semana. Vamos estar trazendo para vocês os nossos patrocinadores que colam a marca na Verdinha. E tudo que faz aquele dia começar desse jeitinho, hein? É, meu, não tem preguiça não. Essa preguiça não pode tomar conta de você. Levanta aí essa cabeça, prepara o café, aquele chimarrãozinho e bora! Para esquentar o dia. De amanhã ser frio hoje, cara. É, pareceu mais frio do que ontem. Ontem a temperatura térmica não era tanta. Hoje, nesse momento, tá marcando aí, variando entre 12 e 14 graus entre Serra, Vale dos Sinos e Paranhana, mas tá desse jeitinho aí. É que um pouquinho a gente vai conferir. É pra subir um pouquinho, mas não deve ultrapassar os 22, 23 hoje, hein? Vamos lá então, porque às vezes a gente não sabe exatamente onde o caminho vai terminar, mas sabe onde ele pode chegar. Então faça o que você que tiver que fazer. Esteja ao seu alcance. Trabalhe, sonhe, aprende, ajude. Principalmente se você pode ajudar alguém. Cuide de quem você ama e siga sempre em frente. Sempre, sempre. Dia do repórter fotográfico hoje, dia 2, hein? Dia segundo, se tem dia primeiro, tem dia segundo. Bom dia, Radar tá no ar.
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0: Bora com o JM, Briguinha.

0: Tira o zoinho, tira. E o zoião também. Tá aí o som do Edson Hudson, matando saudade por aqui, recordando um pouquinho do zoião. 8h48, bom dia pra você que tá comigo na verdinha. Manda aquele teu alô, tem aquele recado no 54999-270-979. Bom dia. Galera que tá mandando aquele alô esperto pra gente, deixa eu conferir aqui. Isabel, querida Isabel, abraço pra você, obrigado pelo... Se chamava Isabel, tem a música do Corpo e Alma, assim. Marieni, querida, também, bora lá que não tem moleza não, a vida não consegue te derrubar se você já tá deitado. É verdade, mas não é pra ficar deitado não, levantar, meu. Um tombinho, às vezes, é bom. Às vezes precisamos andar pra trás pra pegar impulso, então é desse jeito. Bom dia, vamos lá, quem mais tá por aqui? Ela, Leandro da Cortivo, já mandou aquele alô. Mônica Benevides, tá ligada na vidinha. José Valdomiro já mandou aquele bom dia, aquele alô também. Quem mais tá por aqui? Oi, Raquel, seja bem-vinda, tá ligada na verdinha. Pela primeira vez ouvindo essa rádio, adorei. Nós que adoramos vocês, queridos ouvintes, que vem chegando com a gente. Joacir da Cunha já tá na ponta da agulha por aqui pra falar com o nosso ouvinte. Joacir que tá lá na Expo Inter, né? Nós estaremos sexta-feira com o Verdes Campos por lá. 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
0: 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Vamos lá, a gente segue por aqui. Mano Lima, tendo o pedido aí do Cleiton, que pediu Cedito, nem tinha chegado aqui ainda, já tava pedindo música aqui do Mano Lima. Bora ouvir, Cleiton.

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2: Sim!

0: Recordando o musical São Francisco, diga, locutor, que moda boa, hein? Que saudade aí pra recordar essas canções. Ô, louco, negócio toca uma pra nós é perigoso. Abraço, Everton Berga, tá ligado com a gente? Ele e toda a turma lá da oficina do Berga. Abraço pra eles. Obrigado pela sintonia, turma lá do Distrito Industrial. Sempre lá, mil pelo Brasil. Lotado, garanto. Sempre tá cheio de serviço o homem lá. Quem mais tá por aqui mandando alô e recado? Bom dia!
1: Bom dia! Aqui é a Neiva.
0: Oi, Neiva, querida.
1: Participar do Jogo da Velha.
0: O Jogo da Velha?
1: E Jacir da Silva.
0: Oi, louco.
1: Um abraço pra vocês.
0: Olha, tu não... Desculpe, Neiva, mas tu não acertou.
1: Eu sou de Taquara.
0: Tu não acertou o Jogo da Forca, tu disse que era o Jogo da Velha. O Jacir da Cunha também não acertou o nome, é Eco 7, tá? Ele errou tudo, mas não tem problema. Espere que aí no jogo, se tu for contemplado, se for chamada aí, que tu acerte, tá? Ao menos isso. Querida Neiva, abraço pra você. Obrigado, turma de Taquara, nos ouvindo. Laurindo Rubner tá por aqui mandando aquele alô. Obrigado pela companhia. Tá sempre ligado na Verdinha também. É só mandar um nome aqui pra participar da promoção do Deu Bolo, tá? Nome, data de aniversário, nome do aniversariante, claro. Data do aniversário e a localização, tá? A cidade, bairro, etc. A Yara Helena do Cortivo já mandou que quero participar também da Eco 7 e Joacir da Cunha. Tem o alô aqui do Luiz, tá ligado comigo? Quero participar aí do Jogo da Forca com a Eco 7 e Joacir da Cunha. Tá bom? Vamos, vai colocando o nome aqui pra você participar daqui um pouquinho. Próximas 10 horas a gente faz a brincadeira aqui com o Jogo da Forca.
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3: O Google ampliou os recursos do modo IA da busca para ajudar no planejamento de viagens. A ferramenta agora permite criar alertas de preços para voos e avisar usuários por e-mail quando surgirem promoções. Também passou a mostrar a quantidade de milhas necessárias para determinados trajetos e ganhou opções para facilitar reservas de hotéis diretamente no chat. O recurso de reservas, porém, está disponível por enquanto apenas nos Estados Unidos e em inglês. O terror chega aos cinemas com O Sorveteiro, que estreia nesta quinta-feira, dia 3 de setembro. A história acompanha três jovens que tentam sobreviver depois que um misterioso vendedor de picolés transforma crianças em criaturas violentas. Enquanto a cidade mergulha no caos, eles precisam descobrir a origem da maldição e encontrar uma forma de impedir que o terror se espalhe. Saiba mais em Rádio Verdes Campos FM.com, da redação Anderson Dilkin.
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19: Bom dia pra ti que tá comigo na Verdinha. Eu sou o Câmara Jefferson, fazendo companhia até o meio-dia pra você.

Simbora por aqui, para você que tá ligado comigo, mandando teu alô e teu recado. 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Mercado Ponto Certo, abraço André, a Luana e toda a turma sempre ligados na Verdinha. Vamos lá, a gente segue por aqui pra você, daqui um pouquinho tem jogo da Forca, hein? Para participar é muito fácil, só mandar um WhatsApp para mim aqui. Eu quero participar do Jogo da Forca com Ecoset e Joacir da Cunha. Aí eu vou ligar para alguém, você vai falar as letras e se você descobrir a palavra vai ganhar o prêmio do dia, hein? São prêmios variados, cada dia tem prêmio diferente, tá? Selecionados pela Ecoset. Muito legal, muito bacana. Tem dia que é Pix, tem dia que é travesseiro, tem dia que é palmilha, tem dia aí que é cobertron. Tem dia que todos os dias tem algo diferenciado para você. Tá? Todos os prêmios bons. Seguindo por aqui, tem mais música chegando. Bora com Flávio Dalcin, Banda Ouro e João Luiz Correia.

0: Aí o som do Jean Giovanni, Cai no Laço, 918. Bom dia pra ti que tá ligado aqui na Verdinha. Joelzinho, tá sempre ligado com a gente. Obrigado pela companhia, Joel Pinto. Quem mais tá, mano? Rose, bom dia.
1: Bom dia, câmera.
0: Tudo bom?
1: Tudo bem?
0: Tudo ótimo.
1: Como está o tempo por aí aqui na Igrejinha? Tá um sol maravilhoso.
0: Tá sol. Tem um sol lindo,
1: coloca
0: lindo, lindo.
1: Coloca uma música da Ana Castela pra mim.
0: Ana Costela?
1: Por favor.
0: Ah, Costelão.
1: Pra minha irmã Kátia, pro meu genro Jair, que trabalha na Secretaria de Obras em Igrejinha, pra minha amiga Rose Hart, pra todos os ouvintes que estão ouvindo a rádio Verdinhas.
0: Todo o sul do mundo.
1: Que a Verdinha é demais.
0: Demais.
1: Ontem escutei tua história que você fez ontem
0: de tarde, ouviu?
1: No programa da tarde, contou sua história. Achei muito linda a sua história.
0: Obrigado,
1: parabéns.
0: Rose, obrigado.
1: Viu? Você é um grande vitorioso. Abraços, guri.
0: Rose, querida, abraço pra você. Obrigado pela companhia ligadinha com a gente. E o Dad Nova Hards também mandando aquele alô, aquele recado e participando por aqui. Esquerdinha, o Leandro, abraço pra ti também. Tá, quer participar aqui do Jogo da Forca? Quem mais tá por aqui? As gurias do Pet, mas que tão. abraço pra vocês aí, tá? The Alexia Pet Shop. Forte abraço pra vocês, gurias. Obrigado pela companhia. Rogério Montei já mandou aquele alô.
2: Bom dia, Jebas. Aqui é o Rogério da linha Marcones.
0: Tudo, quero Jorge.
2: Participar do jogo da Forca com o Eco 7 Juacir da Cunha.
0: Feito. Tá incluído junto aqui. Tá? Daqui um pouquinho a gente vai chamar alguém aí. Ó, quem mais mandou alô e recado? Minha amiga Pati mandou bom dia, câmera, tô ligado na Verdinha. O Everton Berga também, ele, toda cambada lá, toda turma. Os mal acabados, né, os elementos. Abraço pra turma aí. Não vai sair um churrascão farroupilha aí, ô Berga? Quem mais tá por aqui? O José Valdomiro, sempre ligado na Verdinha. Eloy Porte, aquele abraço. Catelã, obrigado pela companhia. Lenilson, também tá sempre ligado com a gente. Quem mais tá por aqui? Minha amiga Sol, querida, tá ligada na Verdinha. Deni, abraço pra você. Obrigado pela companhia, também tá sempre na sintonia. Tem o alô aqui do Vinícius, abraço. Obrigado pelo alô e pela companhia, ligado com a gente. Quem mais? Martinha, querida. João, turma de Morro Reuter. A Jurema Schmidt também, Marli. Carla Marques, aquele abraço. Lisionete Medeiros também está sempre ligada na Verdinha, aquele abraço, obrigado pela sintonia de sempre. O meu amigo Scheid também já mandou aquele alô, também está grudado por aqui. Abraço para vocês. Bailaço com Chiquito e Bordoneio, saudade é o nome da música.

0: Recordando o som dos atuais, a valsa do amor, linda essa moda, hein? Bom dia pra ti que tá comigo aqui na Verdinha.
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0: Na BR-116, uma colisão entre carros causou um congestionamento em Voti. Isso aconteceu hoje de manhã, tá? Um pouquinho mais de uma hora atrás. O acidente entre dois carros causou um congestionamento grande. Segundo a Polícia Rodoviária Federal, a ocorrência seguia em atendimento aí às 8h20 da manhã, quando uma equipe do Serviço de Atendimento Móvel da Urgência SAMU também estava no local. Ainda não foi divulgado a questão aí como estão o estado das pessoas que sofreram esse acidente, tá? O congestionamento chegou a 3 quilômetros, sentido interior capital.

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12: Verdes Campos, tá todo mundo ouvindo? Eu sou o Câmara, o Jefferson, fazendo companhia aqui no Radar, juntinho de você até o meio-dia. Vem comigo, vem!

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0: Rainha Musical e as canções que marcaram época aí. Boa parte do Rainha Musical antes da entrada do Maurício. Até quando o Maurício já estava, teve canções ainda que ficaram rodando muito somente na voz do César, sem a participação do Maurício. Tanto que as músicas que levaram o Rainha Musical começou já na época já do Vande, né? E do Eloy Strauss, que teve música Ilha do Amor, que fez grande sucesso. Teve músicas lá daquele CD. Era disco ainda, nem era CD. Aí que tinha Corpo a Corpo, Mentira ou Verdade e outras canções. Depois, aí, com a entrada do César, lá em 94, teve o Baile do Alemão, intitulado Assim, onde tinha músicas alemãs cantadas. E a Minha Rainha nem era música de trabalho. A música de trabalho era Baile de Alemão mesmo. E aí veio então à tona essa diferenciação aí, onde é que a música cantada se tornou mais participativa do Rainha Musical. E aí sim, aí modificou o estilo do Rainha Musical com a Minha Rainha. E o César por muitos anos então ficou sendo aí, né, a voz do Rainha. Passaram outros grandes vocalistas ao lado dele. Teve Padreco, teve Arielton, teve Maurício Nunes. Teve outros vários, né, que passaram junto ao Rainha Musical. Mas aí quem se fixou foi a vinda do Maurício Lima, que aí se fixou junto com o César, que estava no Champion na época. Muita gente não sabe, mas o César do Rainha tocou por 2 anos no Champion, depois de todo o sucesso do Rainha. Foi demitido da banda, ele conta até assim. Brigou com o Valdemar e companhia, foi demitido da banda. Ficou 2 anos no Champion e volta pro Rainha, já ocupando a parte de vocalista, junto com o Maurício Lima. E aí começa a trajetória lá, do luxo pro lixo, que mudou toda novamente a cara do Rainha Musical e é o que é até hoje.
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0: Polícia Civil deflagra a operação retomada contra homicídios em Canoas. Foi nesta manhã de quarta-feira uma operação aí na região metropolitana, onde as equipes cumprem mandatos de prisão e de busca de apreensão direcionados a suspeitos de envolvimento em homicídios, disputas violentas registradas em Canoas nos últimos dias. Conforme a investigação, a ofensiva busca desarticular grupos criminosos locais e estancar a onda de violência na cidade. As ações contam com o apoio da Brigada Militar e mobilizam dezenas de policiais desde as primeiras horas do dia de hoje.

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9h53, bom dia pra ti que tá ligado comigo aqui na Verdinha. Bora mandar alô, recado e participar com a gente. 54999-270-979 é o contato direto. Já eu vou estar ligando pra alguém, hein? Pra participar da nossa brincadeira aqui, pra faturar prêmio da Ecoset Joacir da Cunha. Daqui um pouquinho eu tô ligando pra alguém. Vamos lá, pra turma que tá com a gente, falando pros nossos patrocinadores que estão sempre ligados com a gente. Já eu trago o patrocinador, eu vou trazer a música aqui que a galera tava pedindo, e é do Estação Fandangueiro, Coração Vagabundo. Toquei antes o Coração Vagabundo, mas era na versão do México Show. Vou trazer agora aí o Coração Vagabundo do Estação Fandangueira. Bora curtir, 9h54, bom dia.

0: Oswaldir e Carlos Magrão, a música Nós, canção linda demais, hein? Bom dia pra você que tá comigo na Verdinha, vamos lá pra mandar alô e recado, esse povo querido que tá participando, a Vanderléia Soares, mandando aquela linda quarta-feira a todos nós, valeu, Vandi! Beijo pra você, quem tá por aqui, toca um rainha, toque a pouquinho, a Lete de Itaquara, querida Lete, bom dia, quem mais tá por aqui mandando aquele alô, aquele recado?
1: Bom dia, quero participar do prêmio aí do Eco 7, o Vassir da Cunha.
0: Valeu, jogo da forca, tá, já, vamos fazer já em seguidinha, só deixa eu dar os recados aqui que já vamos pra lá. Luiz Ribeiro tá mandando aquele alô todo esperto com a gente, valeu Luiz, obrigado pela companhia. Carla Três Coroas tá mandando aquele alô todo esperto para todos que estão ligados na rádio. Ione de Pareci, vamos às compras, mas que coisa boa, Ione, querida. Ela e o maridão estão indo às compras, que legal. Turma lá de Pareci Novo, quem mais tá por aqui mandando
2: Desculpa,
0: alô?
2: Eu esqueci de mandar Eco 7, mas eu posso participar mesmo assim?
0: Tá participando, Eco 7.
2: Aqui estudando e ouvindo a rádio.
0: Estudando como assim? Como assim?
2: Bom dia, Jefferson Câmara, eu sou a Laura aqui de Parobé.
0: Laurinha, querida, abraço para você, obrigado pelo alô e pela companhia. Elisete Cariú tá por aqui participando também. A Rose Bax também mandou alô. Ana Maria.
3: Quero participar do jogo da porca da Eco 7.
0: Tá junto aqui, querida.
3: Cunha.
0: Valeu, guria. Abraço pra você. Vamos lá. A turma que tá participando com a gente, tá? Vamos falando em jogo da forca? Vamos trazer então aqui. Vamos ver quem é que vai participar com a gente aqui no jogo da forca de hoje. Vamos lá. Deixa o discador discar aqui. Ele tá selecionando. Ele seleciona primeiro por um número, tá? De telefone. E aí ele vai ligar pra alguém.
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0: Vamos lá, tá discando pra alguém. Torcer pra pessoa conseguir atender, né? Vamos lá pra faltar o... Opa, bom dia, com quem eu tô falando?
5: Bom dia, Leandro.
0: Ô, Leandro, de qual é o bairro e cidade, Leandro?
5: Três Coroas.
0: Três Coroas, Leandro. Ah, o Leandro Esquerdinha, é isso?
5: Esse mesmo.
0: Ô, show de bola. Obrigado pela companhia. Leandrão, vamos lá pra brincar. A brincadeira tu já sabe como é que funciona, tu já conhece, né? Então, já. Que tenha sorte. Hoje a palavra tem 8 letras, tá? 8 letras. Uma dica, vou arrancar já com uma dica, tá? É uma sensação gostosa e é de bem-estar. Olha a dica. Vamos lá, começando por aqui. 8 letras hoje. Diga a primeira letra.
5: Letra A.
0: Letra A. Primeira letra, letra A. Tem letra A. Primeira já.
5: R.
0: R de rato?
5: Isso.
0: Não tem R de rato. Vamos para a terceira letra.
5: E.
0: E. A antepenúltima letra tem E, tá? Tem E.
5: S.
0: S de sapo?
5: Isso.
0: Não tem S de sapo. Vamos lá, que tem mais ainda 4 chances. Vamos lá.
5: Letra I.
0: I de índio, isto?
5: Isso.
0: Não tem I de índio. Próxima letra. Vamos lá, senão vai estourar o tempo.
5: Letra O.
0: Ó, ó tem a terceira letra e a última letra. Tem 2 Os. São 8 letras.
5: Qual que é a dica?
0: A dica é uma sensação muito gostosa. Vou te dar mais uma dica, tá? Ó, mais uma dica pra ti. Tá. Tem tudo a ver com a Eco 7, quando se fala em cama confortável. Bah, agora é fácil de matar. Vamos lá, vai estourar o tempo.
5: É, tem letra ainda.
0: Tem letra ainda? Tem letra ainda. Tem mais uma ainda.
5: C.
0: C? C é a segunda letra. Tem que falar a palavra agora. Ligeiro antes de matar o tempo. Dou-lhe uma. Dou-lhe duas. Dou-lhe três. Chute.
5: Aconchego.
0: Será que é aconchego? Será que é aconchego? É aconchego, claro. Tava fácil demais. Mas tu também hoje foi aí pelos 45 do segundo tempo, né, Esquerdinha?
5: Deu certo.
0: Tá bom? Já tô passando pro Joacir. O Joacir já combina contigo a entrega do prêmio do brinde, tá bom?
5: Tá, ok. Eu tenho o colchão dele já.
0: Já tem o colchão? Olha que legal, que bacana. Tá certo. Tá bom. Valeu. Abraço, Esquerdinha. Tudo de bom.
5: Valeu.
0: Era aconchego, gente. Era fácil demais, 8 letras. A resposta, aconchego, pra você que tá ligado comigo na Verdinha. Esquerdinha faturou, tá? Então é só você ficar atento e ligado aqui na Verdinha que você faturou o prêmio junto com a gente no Jogo da Forca. Amanhã, próximas 10 da manhã, tem mais.
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6: Gramado discute novas estratégias para fortalecer a indicação geográfica do chocolate caseiro produzido no município. A Prefeitura, o SEBRAE e a Associação dos Chocolateiros avaliaram ações para ampliar a divulgação do selo de qualidade e possíveis mudanças nas regras, sem comprometer os padrões do produto. A medida busca fortalecer a tradição do chocolate gramadense, combater imitações e valorizar os produtores locais. Os festejos Farroupilhas do Paranhana acontecem de 11 a 20 de setembro no CTG Essência Gaúcha em Taquara. A programação infantil terá o Recanto Cultural no dia 12, oficinas de tradicionalismo, ligas campeiras, vaca parada, chimarrão e passeio a cavalo entre os dias 14 e 17. O evento também terá shows, bailes e apresentações culturais com encerramento no dia 20 com o tradicional desfile. Saiba mais em radioverdescamposfm.com da redação Anderson Dilkin.
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14: É você ligado comigo na Verdinha, a rádio que eu sempre quis. Muito bom dia pra você, obrigado pela tua sintonia.
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14: 10h15, a gente segue por aqui pra você que tá ligadinho comigo, mandando alô e recado e participando. 54999-270-979. Já vou falar em seguidinha aí com a Carla da Alivita, hein? 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

0: avô, aviãozinho, tá com dor no ciatiaquinho. No dorzinho no ciático, rapaz. Tem muito. Tá, já rimei até com o Chiquinho essa música aqui esses dias. Mas o Chiquinho não tem dor no ciático. Quem tem dor no ciático faz o quê? Tem que chamar a Carla, gente. 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
1: É isso mesmo, viu, Jefferson? Quem tem dor no ciático tem que pedir a Levita. E Jefferson?
0: Eu.
1: Sabe por que no ciático as pessoas reclamam tanto de dor no ciático?
0: Por quê?
1: Primeiro, porque o ciático é o maior nervo do corpo humano, né? E por ser o maior nervo, ele acaba doendo em várias partes do corpo. Tem gente que me liga aqui dizendo, eu tô com dor na coluna, no final ali da coluna lombar. Tem gente que
0: fala,
1: eu tô com dor ali na coxa. Lá no Stitz, esse mesmo. Começa a dor ali. Aí tem gente que fala, tô com coxa, dor na perna, dor na virilha. Dor no pé. Isso tudo pode ser o ciático. A origem pode começar ali, ó, na coluna e desce até o pé. É o maior nervo do corpo humano. Então, você pode ter dor em várias partes. E aí tem, né? Tem gente que sente dor do lado esquerdo, gente que sente dor do lado direito, gente que sente dor dos dois lados. Jefferson, quem tem hérnia de disco que pressiona o ciático pode ter dor dos dois lados, é terrível. E aí a pessoa não consegue caminhar, não consegue arrumar uma posição para dormir, não consegue fazer coisas simples do dia a dia, como subir uma escada, por exemplo. É muito difícil. E a pomada Levita veio para ajudar nessa dor, que é uma dor aguda, né? Não só nessa dor, em outras dores fortes. Ela tira a dor, tira a inflamação e assim melhora os movimentos, né? Então, dor no ciático, hérnia de disco, esporão no calcanhar. Já conheceu alguém com esporão no calcanhar, Jefferson?
0: Já conheci. É horrível, né? A pessoa chora de dor.
1: Teve uma cliente que ligou pra cá, olha a curiosidade, a fofoca, Jefferson. Teve uma cliente, a Margarida, tá? Ela ligou, sabe como é que ela descreveu essa dor pra mim?
0: Como?
1: Ela descreveu assim, Carla, quando eu vou colocar o pé no chão, parece que eu tenho faca entrando no calcanhar.
0: Nossa senhora, que horrível, que horrível.
1: Ela descreveu exatamente assim, eu imaginando o tamanho da dor que ela tava sentindo, porque imagina só, gente. Então é uma dor forte, dor de artrite, dor de artrose. Ai, artrose é terrível também, porque é praticamente osso batendo com osso.
0: Tu aproveitou e me deu uma sugestão, tá? O pessoal aí da região de Nova Hartz, Igrejinha, que tem aquelas juntas de boi, tá? O pessoal gosta de trabalhar e às vezes tem dor na coluna, etc. Se a dor da coluna, a pomada vai ajudar a resolver. 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
1: Exatamente,
0: vai recuperar.
1: Vai
0: os ateliers, a turma dos ateliers. Eu quero mandar um alô, pessoal, da New Palm. 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
0: É horrível.
1: Um beijão pra...
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0: Então tem que pegar, minha amiga Carla, tá falhando um pouquinho teu áudio, tá cortando, eu acho que tua internet aí tá bugando um pouquinho. 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
0: Então não perca tempo não, só sente dor quem quiser. Dia 2 hoje, tem dia 1º e dia 2º. Dia 2º aí do mês, não vá ficar com dor aí o mês farroupilha inteiro, gente. 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
1: Abraço, tchau, tchau. Maria.

0: Aí a sonzeira do Danúbio Azul, recordando aí, matando saudade, o caso marcado. E aí, você alguma vez já passou por a situação de ter um caso marcado? A Noeli de Canela tá mandando aquele alô por aqui, obrigado pela companhia. Janete Palmares do Sul, Christian também tá na sintonia, Chico Guesla, valeu. Gilmar, Fundo do Mate, nessa eu confio. Confio na Fundo do Mate, Gilmar, abraço. Vanderlé Soares, aquele abração, obrigado. Meu amigo Dito também. Diva Gonçalvina Soares, aquele abração. Nelson Corrêa tá por aqui também. Aloísio, abraço pra ti. A Jennifer, o nome dela é Jennifer. Obrigado pela companhia também.
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1: 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Champion, eu vou dançar pra matar a saudade.

0: Briga com ele, tá aí, viu? O seu Pause com Rainha Musical, você conferindo aqui na Verdinha. Deixa eu mandar alô e recado. É, grande Oliveira Júnior, ligado com a gente, forte abraço. Obrigado pela companhia. Quem mais tá por aqui? Luiz Reicher também ligadinho com a gente, valeu. Quem mais mandou alô e recado por aqui? Patrícia, bom dia. Noeli Machado, valeu, obrigado pela companhia. Galera que tá participando com a gente nessa manhã, minha amiga Loiva Vanoni, sempre grudadinha na Verdinha. Luiz Israel, abraço pra você. Andrezinho, quanto tempo, meu? Obrigado pelo alô. Oi, Vânia, querida. Quem mais tá por aqui? O Orlindo Correia. Marta Beatriz, sempre com a gente. Neuzinha, querida. Maria, o Denis também tá mandando aquele alô. A Elisandra, Santa Maria do Erval. Meu amigo Betinho, turma de Três Coroas, pessoal do transporte, aquele abraço. Quem mais tá por aqui mandando alô e recado, ligado na Verdinha, grudadito, sempre, sempre, sempre com a gente. Minha amiga Vera, oi Vera, abraço pra você. Paulo Dalzotto, obrigado pelo alô. Clóvis Kirst, abraço pra ti. Clóvis que ganhou aí, né, o sorteio da Peixaria Tropical, que foi sensacional, ganhou aquele kit maravilhoso. Tivemos essa semana, a gente cruzou lá na Peixaria Tropical, deu um alô pra turma lá, um lugar diferenciado, hein. 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Vamos estar com a Caravana Verdes Campos fazendo um baita barulho por lá, aguardem. Minha amiga Carol, a Carol que eu conheci aí, né? Ela que é lá da... tem uma empresa aí de plus size, né? Em Parobé. Carol, abraço pra você, conheci lá no aniversário do Davi. Ela é Dinda, do querido Davi. Abraço pra Carol. Quem mais tá por aqui? Minha amiga Vitória tá mandando aquele alô, aquele bom dia. Marisa, abraço. Maragostinho, sempre ligada na Verdinha. Iriverte, abraço. Valdecir Moroni, abraço pra ti. Nelly, querida. Meu amigo Zanandro, turma da Meridional Camisetas também, aquele abraço. O Alessandro Silveira, velho, tomando mate. Silvinho Kirst, sempre participando. Anélia Canudos, Nova Hart também. Eita, povo, não para de chegar a gente por aqui.
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0: A Emater divulgou as primeiras estimativas para a safra de verão do Rio Grande do Sul. Os dados apontam uma expectativa de colheita superior a 35 milhões de toneladas de grãos do ciclo agrícola estadual. Mesmo com uma pequena redução na área total destinada ao plantio, a produtividade média deve apresentar crescimento em relação às safras anteriores. O levantamento serve como importante balizador econômico para os produtores gaúchos do campo e do agronegócio. Na Verdinha, 10h52.
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0: A Noite do Nosso Amor, de Paulo e Paulino. Você conferindo por aqui na Verdinha. Amei você. Final do telefone 897. Família Pérez, aquele abraço. Meu amigo Matheus, obrigado pela companhia. Bernadette mandou aquele alô, tô desperta por aqui. Forte abraço, galera do Laje de Pedra. Valeu, Berna, querida. Beijo pra você. A Cris também tá sempre grudadinha com a gente. Turma do Padre Franco, Leci, Lu, Verinha, abraço a todos. Obrigado pelo alô, tá? A minha amiga Márcia também mandou aquele alô, tô desperta. Oi, Marcinha, querida. Daqui um pouquinho tem tua música, tem o teu som. Galera que tá curtindo aqui com a Verdinha. Quem mais tá por aqui? E aí, quero saber de você. Você tá gostando da programação da Verdinha? Nos auxilia aqui. O que tá faltando aqui para melhorar ainda a nossa programação? O que você não está gostando? Fala pra gente. Manda no WhatsApp aqui. A gente quer a sua sugestão, a gente quer a tua participação. Manda pra mim aqui que a gente fica muito contente por ter você ligado com a gente. Raquel mandou, bom dia, Câmara. Essa rádio é demais. Gostamos muito da programação, essas músicas variadas. E sempre é um desfile memórico, ela mandou aqui. Valeu, guria. Abraço pra você. Meu amigo Cleiton, só já que estamos na semana Farroupilha, iniciando aí os trabalhos no mês Farroupilha, toca uma bem gaudéria pra gente. Tá certo. Top, pode ser uma do Eco do Pampa. Vou tocar Eco do Pampa. Tem uma música do Eco do Pampa aí que tá fazendo grande sucesso, um chamamê muito legal e bacana, hein? Eco do Pampa, os meninos são lá de São Leopoldo, né? Forte abraço pra eles. Eco do Pampa, meu amigo Gilmar, velho, abraço pra uma banda antiga, hein? Só que ela desfila no cenário aí, né? Quanto? Verdadeira tradição gaúcha. E a música que tá rodando bastante aqui na Verdinha é Anseios de Liberdade. O pessoal pede bastante. Vou trazer já no próximo bloco Anseios de Liberdade aí do Eco do Pampa, tá? Quem tá mandando nome, minha amiga Fátima mandou bom dia, Câmara. Não mexe nada na Verdinha, hein? Tá ótimo assim. Valeu, Fátima. Obrigado pelo alô e pela companhia. João Pedro mandou também. Verdinha está nota 1000. Não deve alterar nada. Valeu. Ah, tava louco pra tocar uns funk aqui, por que que não pede uns funk? Brincadeira, rapaz, toca um funkzinho.
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2: A Câmara de Vereadores de Gramado aprovou ontem a concessão da medalha Farroupilha do Legislativo à gramadense Gabriela Ten Krause. A homenagem reconhece a atuação dela na preservação e valorização da cultura e das tradições gaúchas. Gabriela também desenvolve atividades culturais, participa do CTG Manotaço e já foi reconhecida como embaixadora do turismo no Rio Grande do Sul. Está acontecendo o bloqueio total para veículos e pedestres na ponte central de Igrejinha a partir de hoje. A interdição é necessária para as obras de reconstrução da cabeceira e deve durar até 3 dias, podendo terminar antes conforme o andamento dos trabalhos e o clima. Os serviços incluem movimentação de rochas com guindaste e escavadeira com equipes trabalhando até as 21 horas. Saiba mais em radioverdescamposfm.com da redação Anderson Dilkin.
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Vamos lá, pra ti que tá ligado aqui na Verdinha. 11 horas, 10 minutos. Obrigado pela tua sintonia. Você manda teu alô, teu recado e participa com a gente. 54-999-270-979. A gente segue por aqui com os nossos patrocinadores colados na Verdinha. 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Grupo Eco do Pampa, galera que pediu antes, Anseios de Liberdade, um baita chamamê.

0: atenção.
1: Aí o som pra recordar a banda Sensação e a Moça Bonita. Eita, a Moça Bonita, hein? Obrigado pela tua companhia, você que tá ligadinho comigo na Verdinha, mandando aquele alô, aquele recado e participando sempre com a gente. Como é gostoso ter a tua participação. Você manda aqui 54999270979 pra participar junto com a gente. Daqui um pouquinho tem horário eleitoral gratuito e obrigatório, tá? Meio dia em ponto. Começa, se obrigar, a gente é obrigado a trazer pra você. Então, tua participação tem que ser rapidinha, gente, senão não consigo atender. Mara Agostino, um abraço pra você, obrigado pela companhia. Que é isso, mano, que é isso? Quem tá por aqui comigo, a Bernadette de Parobé, ligado com a gente, que eu vi uma do RC, já já tem RC. Serginha Jambuja, ô Serginha Jambuja. Bom dia.
2: Bom dia, câmera.
1: Tudo bem? Tudo ótimo.
2: Sérgio Zambuja, aquele rolando. Rádio tá nota mil.
1: Obrigado.
2: Verdinha continua assim, nota mil. Com esses locutores, show de bola.
1: Loucos.
2: Sua, Ritinha, Abimael, show de bola, continua assim. Câmera, roda a música dos atuais aí, uma mais antiga aí pra nós escutar aqui no volante.
1: Vamos, tá bom? Campeã. Vou
2: tudo
1: trazer.
2: Certo, tudo bom aí pra ti.
1: Abraço igualmente, Noemi Ramos, tá ligada por aqui. Não muda nada, disse ela, não muda nada. Uma das antigas dos atuais também ela pediu, vamos conferir, turma lá de Nova Hearts. A Rosê!
3: Bom dia, câmera, tudo bem? Aqui é a Rosane de Igrejinha, a Rosane Hearts. Mando um abraço pra todo mundo aí, pra Rosi Bax, minha amiga. E pra ti também. Achei maravilhoso tua entrevista ontem de meio-dia, tá?
1: Obrigado.
3: Gostei demais mesmo. Fiquei muito feliz.
1: Valeu, Rose. Abraço pra ti. Oliveira Júnior, baita comunicador. Tá indo pra Expo Inter, levando a gente de carona. Forte abraço. Ele está faltando só dominar ainda a Gravataí, aquela região ali de Cachoeirinha e demais, tá? Vamos chegando devagarinho, vamos conquistando lá, viu, Oliveira? Nos ajude aí. Forte abraço, grande Oliveira Júnior. Quem mais tá por aqui? Marcelo mandou, bom dia, Câmara. Essa rádio é demais. Não mexa nada, por favor, diz ele.
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1: Alô, Delmiro, da Fruteira Viver com Sabor. 11h22.
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11: Paulo Santos, da Rua Dom Pedro, pergunta: eu moro com minha namorada há 5 anos. Já somos considerados em união estável ou precisamos assinar algum papel? Paulo, a união estável não depende de um contrato assinado para existir. Ela se configura pela convivência pública, contínua e duradoura, com o objetivo de constituir família. Pelo seu relato, vocês já vivem em união estável. No entanto, formalizar essa união por meio de um contrato ou escritura pública em cartório é muito importante, tá bom? Para definir o regime de bens e garantir direitos em caso de separação ou falecimento de um dos cônjuges, trazendo mais segurança jurídica para ambos, tá bom? Faça isso, é bem importante. Reconhecer essa união estável aí, na opinião desse nobre amigo. Eu sou o advogado Joel Reis, Você pergunta, a lei responde.
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1: Simbora por aqui na Verdinha, a rádio que eu sempre quis. Bom dia pra ti em casa, no trabalho, ligado com a gente. Ô, tá audiência, Medonha. Vem comigo, vem com a câmera. Bom dia.

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Bruno Marrone, chegando por aqui, o Zeca Pagodinho junto.

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0: Aí, você conferiu o som da banda Pop Soul, Palhaço, aqui na Verdinha. Obrigado pela tua companhia aí, você ligadinho com a gente, sempre grudado na Verdes Campos. Oi, Antenor, abraço pra você, obrigado pelo alô também, da Irani Bertotti, tá com a gente aí, ligado em Nova Hartz. Alô, Irani, abraço pra você. Jéssica, querida, abraço pra você, obrigado pela companhia. Thaís também mandou aquele alô, Doutor Esperto. Jandira, tá ligada na Verdinha, mandando alô pra toda a turma e pedindo música, já tem pra você. Ô, Carlinhos, abraço pra ti, cara.
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0: Na Verdinha, 11h35.
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4: Você sabia que cuidar da audição também é uma forma de cuidar do seu cérebro? Pois o ouvido só ouve quem entende o cérebro. Porém, o ouvido é a porta de entrada dos sons para o seu cérebro entender as pessoas e se comunicar com elas. Estudos mostram que a perda auditiva não tratada está associada a um maior risco de declínio cognitivo e demência. Isso acontece porque quando ouvimos mal, o cérebro precisa fazer um esforço muito maior para entender as conversas. Além disso, muitas pessoas evitam esses encontros, começam a deixar de conversar com as pessoas e acabam se isolando socialmente, o que também impacta na saúde mental. A boa notícia é que a perda auditiva pode ser identificada e tratada. Em muitos casos, o uso adequado de aparelhos auditivos melhora a comunicação, estimula o cérebro e ajuda a manter uma vida social ativa e saudável. Se você ou alguém da sua família tem dificuldades para ouvir, aumenta o volume da televisão ou pede frequentemente para repetir o que foi dito, não espere. Quanto mais cedo a avaliação, maiores são as chances de preservar a audição, a comunicação e a qualidade de vida. 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

11h41, bom dia pra ti que tá ligado comigo aqui na Verdinha. Vamos lá, a gente segue por aqui pra você. A rádio que eu sempre quis, tá aí pra você. Samarino, chegando pra cantar, Página Virou.

Rick Renner recordando Baby, Baby, Baby. 11h48, já vou me despedindo, vou ficando por aqui, porque logo após aí, né, o Danúbio Azul com o Judia do Veinho, a gente vai ter aí, né, nosso intervalo e depois tem horário obrigatório eleitoral. Abraço pra você, amanhã tem um encontro marcado a partir das 8h30 da manhã em mais um Radar. Beijo, gente, tudo de bom pra você. Uma ótima quarta-feira. Yasmin Diniz, Lava e Seca é o nome da canção.

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2: 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Na Verdinha, 11h54.
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Maravilha, meio-dia e 30 minutos por aqui, mistura boa pra você, começando nesta quarta-feira, dia 2 de setembro de 2026. Eu sou Abimael e tô chegando por aqui com muita música boa, informação e a tua participação por aqui, sempre muito bem-vindo, muito bem-vinda pra interagir junto comigo nesta quarta-feira pelo nosso WhatsApp 54999-270-979. É o WhatsApp da Verdes Campos para você mandar aquele alôzinho, participar junto comigo, mandar para mim de onde você tá curtindo. Se tá chovendo por aí, aqui o tempo tá firme, não tem previsão de chuva para o dia de hoje. A turma aproveitando esse tempinho firme, solzinho raiando lá fora para lavar uma roupa, para dar uma lagarteada, a turma fazendo almoço, a turma tomando um chimarrão, curtindo a Verdes Campos, que coisa boa! Obrigado pela tua companhia. 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Por aqui nós começamos o nosso Mistura Boa com música boa. Eu já trago informações, também tem muita informação para trazer para você ficar atualizado nesta quarta-feira.

Muito bem, mistura boa para você por aqui até as 14h, chegando com informações para você agora. E já já a gente tem programa Vila Gasolina para você por aqui, ao vivo, dentro do nosso Mistura Boa. E o zagueiro do Flamengo, MC Hariel, também foram alvo de golpista que se passava por treinador do Grêmio. Suspeito usava foto do treinador Luiz Castro no WhatsApp para pedir dinheiro para falso projeto social. Apesar das tentativas, Léo Ortiz e MC Hariel não transferiram dinheiro. O zagueiro Léo Ortiz e o cantor MC Hariel também sofreram tentativa de golpe do homem suspeito de se passar pelo treinador Luiz Castro, que foi preso na manhã desta quarta-feira no Rio de Janeiro. O suspeito foi identificado como Lucas de Oliveira Eduardo, de 29 anos. Ele é ex-jogador das categorias de base do Grêmio. Foragido da Justiça de São Paulo por tráfico de drogas é preso dentro de ônibus na BR-293 no Rio Grande do Sul. O homem de 30 anos viajava em um coletivo que seguia para Santa Catarina. Ele foi detido na terça-feira, dia 1º. O homem de 30 anos, que era procurado pela Justiça por tráfico de drogas, foi preso pela Polícia Rodoviária Federal na tarde de terça-feira em Bagé, na fronteira oeste do Rio Grande do Sul. A captura aconteceu durante uma fiscalização na BR-293. Dois anos após o desabamento, rua de Gramado que colapsou durante a enchente de 2024 começa a ser reconstruída. Trabalhos contemplam as ruas Henrique Bertolucci, Guilherme Dalruy.

0: e Afonso Obier. Investimento previsto é de 14 milhões de reais, com prazo de conclusão em 18 meses. Piloto que caiu com asa delta segue internado 10 dias após o acidente. Adilson Schroeder, de 55 anos, caiu durante manobra de pouso no Morro Ferrabrás, em Sapiranga. Ele sofreu uma fratura no fêmur, coágulo na cabeça e está entubado em hospital de Canoas. Muito bem, já a gente tem Vila Gasolina para você ao vivo aqui na Verdes Campos.
1: Desce mais uma!

0: Leonardo e Frederico.
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2: Maravilha, chegando por aqui o Vila Gasolina para você ao vivo na Verdes Campos, para você curtir por aqui. A gente vai conversar aqui um pouco com o Silvio, que é o síndico da Vila Gasolina, este programa aí que tem cheira gasolina e traz muita informação, muita coisa bacana pra gente. Boa tarde, Silvio.
3: Boa tarde, Abimael. Estamos aí mais uma vez para falar do nosso universo que a gente ama, que é o universo dos carros a combustão, né, dos veículos a combustão. Quero aproveitar para mandar um abraço para o grupo de veteranos lá da primeira divisão de levantamento, do qual eu faço parte, inclusive, a turma de 89.
2: Maravilha essa turma aí de veteranos, aí a turma do antigo mobilismo, né, Silvio?
3: É, a turma de veteranos da primeira divisão de levantamento do Exército.
2: Oh.
3: Mas hoje o nosso assunto, Abimael, é um assunto que está muito em voga para os interessados na compra de veículos, que é a queda no valor dos carros novos e seminovos, né? Estão despencando de preço em função da entrada dos carros chineses aí, que vem com toda a tecnologia, né? Telas imensas aí, telas touchscreen, enfim, outras tecnologias que a gente não tinha até pouco tempo. E que estão entrando aí com essas vantagens do carro elétrico que outros carros não oferecem e não ofereciam no mercado nacional, não
2: é? Exatamente, mês a mês a tabela FIPE dos carros a combustão vai baixando o valor, né, Silvio? E a gente acaba tendo essa percepção aí que os valores dos carros a combustão estão baixando devido a essa concorrência aí dos carros elétricos, dos carros chineses que estão entrando no mercado aqui no Brasil com grande força, cada vez tendo mais adeptos, até por pagamento de IPVA, que é isento aqui no nosso estado, carros elétricos, acho que não me engano no Brasil inteiro, e também por essas condições do preço da gasolina está cada vez mais cara, o pessoal acaba optando por esta opção de um carro elétrico, né, Silvio?
3: Exatamente, o carro elétrico vem aí com uma série de vantagens, né, a princípio, em relação aos carros a combustão, mas que também são muito direcionadas em função de um projeto de questão ambiental e tudo mais, que ainda não se tem uma total interação a respeito do questão de descarte de baterias e tudo mais, mas são questões que vêm sendo resolvidas aí aos poucos, mas a verdade é que o carro, o veículo convencional tem tido uma desvalorização absurda, né?
2: Com certeza.
3: A gente vê aí linhas de empresas que fábricas, montadoras, por exemplo, a Toyota, que é uma montadora que não tem uma tradição de oferecer grandes descontos nas suas linhas, e hoje tem descontos, inclusive, na linha Hilux, que é uma linha que era a caminhonete mais vendida no Brasil, já está perdendo esse posto, né? A SW4 também, que é a Station Wagon, né, da Toyota, perdeu já nos últimos 2 meses o lugar para o Haval H9, se não me falha a memória, mas enfim, isso mostra que o mercado mudou e mudou, acredito que definitivamente no Brasil.
2: Né? E tá mudando rápido, né, Silvio? A gente, às vezes o pessoal comenta muito que o Brasil não tem a infraestrutura correta para suportar carros elétricos, para fazer longas distâncias, mas a gente vê que mês a mês isso vem se adequando, os estados vêm se atualizando, as empresas vêm abrindo cada vez mais pontos de recarga de carro elétrico, porque não tem mais volta, né? É a atualidade, é a modernidade chegando nos dias de hoje. A gente falava antigamente em carros voadores para 2026, lá na década de 90, né, Silvio? E hoje em dia acho que os carros voadores acabaram se tornando os carros elétricos, que são o futuro aí do automobilismo.
3: É, exatamente. Os veículos estão muito mais próximos daquele universo que a gente via no desenho dos Jetsons do que do que a gente via normalmente, né, na rua. Mas essa desvalorização dos carros zero quilômetro também tem uma série de fatores, né? Eles estão sendo vendidos com descontos que as empresas, as próprias fábricas, para poder desovar os seus estoques, né, fazer girar os estoques, estão concedendo descontos aí que vão até 30% do valor do carro agora com desconto, né?
2: Com certeza. Então,
3: tem carros novos hoje em dia com desconto de 55 mil reais.
2: É ruim.
3: Usados sendo vendidos com 30 mil reais abaixo da Fipe, né?
2: Exatamente.
3: Então são diferenças muito impactantes. Agora, como tu bem lembrou, existe ainda a necessidade de uma adequação da estrutura, né, para uso dos carros elétricos, e a pessoa, o comprador, ele vai ter que saber fazer essa distinção do se o carro elétrico, o tipo de carro que ele precisa para o uso diário dele, se adequa ao carro elétrico, né? A gente sabe que para quem precisa percorrer grandes distâncias, o carro elétrico ainda tem essas limitações de estrutura para recarga e tudo mais. Mas para o ambiente urbano ainda parece uma das ótimas opções o carro elétrico mesmo, né?
2: Com
3: em função
2: certeza.
3: Do preço do combustível e até da qualidade, né?
2: Exatamente.
3: A gente vê esse apelo do governo pelo uso dos biocombustíveis e tal, e apregoando isso só como vantagem, mas a gente sabe que tem uma grande... um grande questionamento pelos engenheiros, aí, os profissionais da área da mecânica, que dizem que o desgaste que isso está causando nos motores, aí, o que prejudica os motores é uma questão absurda, né?
2: Então
3: a gente espera também para ver que o governo aja com bom senso nesse sentido, que essa ânsia de misturar cada vez mais biocombustível na gasolina, enfim, e que isso seja feito de uma maneira correta, né? Comedida para não gerar prejuízo para os consumidores, para os usuários de veículos, né?
2: Exatamente. Exatamente. É ruim para quem vende o veículo usado a combustão, até o novo, né? Porque acaba se desvalorizando. E é bom para quem compra, que consegue comprar com um preço com desconto, reduzido. Mas o que eu acabo notando, Silvio, ultimamente no mercado, que vem aumentando cada vez mais o preço do quilowatt do carro elétrico, onde ele acaba, entre aspas, abastecendo, carregando o seu carro elétrico. Será, eu fico com a percepção, que será que ao passar do tempo, com mais adeptos do carro elétrico, com mais gente tendo esse veículo como principal veículo no Brasil, o preço não vai quase ficar comparado com o preço da gasolina daqui a uns anos, daqui a alguns meses, com esse aumento elevado do consumo de energia elétrica? Não sei se não vai acabar refletindo também no aumento do quilo, do watts de carregamento do veículo do carro elétrico. Também é uma coisa a se pensar, que a longo prazo pode acontecer. E também, como tu comentaste, sobre como que vai ser o meio ambiente com essa sobrecarga aí de milhares de baterias que vão acabar sendo inutilizadas daqui a alguns anos. Vai ter sucata de carro elétrico, muito já tem por aí. Como que vai ser feita essa reciclagem desse material? Vai ser feito de uma forma adequada? Porque a gente sabe que as pessoas, às vezes, nem sempre fazem da forma correta a sua reciclagem, sua separação do lixo. E com uma coisa tão grande como uma bateria de um automóvel, isso tem que ser pensado já agora, entre aspas, também no início, de onde está se criando esta febre do carro elétrico, né, Silvio?
3: Exatamente, e essa tua preocupação que tu manifestou a respeito do custo da energia elétrica também e dos incentivos que o governo oferece hoje para aquisição do carro elétrico, para quem já viveu um pouquinho mais, se lembra de quando foi introduzido o álcool como combustível no Brasil, também existia uma série de benefícios e tal para quem aderisse ao carro a álcool.
2: Sim.
3: E a questão de valor do álcool também, foi vendida a ideia de como seria mais barato o álcool e tal, e ao longo do E quem aderiu ao carro a álcool no início, foi pioneiro nesse sentido, sofria a consequência do carro não ter aquele mesmo desempenho dos carros a gasolina, tinha várias das montadoras tiveram dificuldade em adaptar seus motores, a mecânica dos veículos ao uso com álcool, o carro não pegava de manhã, era uma briga e tal. E depois o sistema foi se aprimorando e aí acabou sendo... Enfim, é o que se tem hoje, o álcool funciona tão bem quanto a gasolina, mas aí foi se perdendo os incentivos, né?
2: Sim.
3: E então é muito pertinente esse comentário, essa preocupação de que daqui a pouco pode, da mesma forma, os carros elétricos também perderem esses incentivos que hoje se tem, né? A gente sabe que o carro elétrico hoje é vendido no Brasil de uma forma, pelas grandes, principalmente pelas grandes montadoras, eles são subsidiados pelo governo chinês, né?
2: Sim.
3: E aí muitos saem faturados da China até com preço, a preço de custo. A gente não sabe se isso é uma estratégia só para conquistar mercado e para daqui a pouco... Que acaba, claro, obviamente, beneficiando o consumidor, mas a gente tem a preocupação que isso seja sustentável também, né? Porque depois que a pessoa aderir ao carro elétrico, a gente quer que continue sendo uma vantagem, se for desse modo uma vantagem realmente, né?
2: Exatamente, né, Silvio? Exatamente, então a gente sempre fica com essa preocupação se vai ter manter esses benefícios como IPVA, conseguir valer a pena uma recarga comparado com o preço da gasolina a longo prazo e se esses benefícios aí vão ser mantidos pelo governo, pelas montadoras. Eu sou a favor da concorrência realmente, porque a concorrência acaba tendo melhor qualidade, baixa os preços em todos os setores. Tendo concorrência no meio das montadoras brasileiras aqui, a gente já viu, a gente já começou a notar que começaram a se mexer, tanto com baixa de preços, com a melhora de qualidade nos veículos, porque o que vinha acontecendo nos últimos anos, se tu me corrija se eu estiver errado, Silvio, tu que é mais dentro do meio do automobilismo, que é a baixa da qualidade dos veículos, cada vez com uma qualidade inferior e o aumento dos preços. Então a gente estava numa loucura, num carro mais barato do Brasil aí, estava sendo vendido a R$90 mil. Então é uma coisa meio assustadora. E agora com a chegada desses veículos elétricos, dessas montadoras estrangeiras que estão entrando no país, acaba tendo uma revolução no meio automobilístico, que a gente nota que acaba tendo algumas mudanças, tanto na baixa de preço, na melhora de qualidade, com o acrescento de acessórios. Então hoje tu compra um carro zero, não sei se ainda segue assim, mas acredito que sim, tu compra um carro zero, tu não ganha nem os tapetes, que é acessório. Então são grandes, e coisas que a montadora chinesa não, tu ganha tapete, tu ganha vários acessórios que já vem embutido com o carro, que com as montadoras brasileiras a gente tinha tudo que tinha que pagar. Então isso acaba movimentando o mercado de uma certa forma, é bom, né? Para a gente ter uma segunda opção, não ficar refém de aumento de preços e baixa de qualidade. Então também é uma forma do mercado, das montadoras, peraí, tem algo acontecendo, nós temos que ou melhorar ou baixar o preço. A gente não pode só simplesmente botar a goela abaixo, porque a gente tinha uma percepção assim que... Do mercado também, né? Do mundo inteiro, as coisas estão cada vez mais caras, né? No nosso país. Então a gente acaba percebendo que a gente acaba sofrendo na hora de comprar esses novos itens, veículos novos, e com a chegada do veículo elétrico de montadores estrangeiros, a gente está começando a perceber essa mudança aí na venda de veículos novos e usados, que acabam tendo uma baixa de preços nos veículos a combustão, principalmente devido a essa concorrência que está chegando aí, mexendo com o mercado, né, Silvio?
3: Exato. O que as empresas, a gente estava, tu referiu essa questão dos carros básicos, né, que a gente tinha aqui no Brasil, chamava o carro popular, né?
2: Sim.
3: O que as montadoras alegam é que o governo passou a fazer certas exigências de segurança, de equipamentos de segurança, que passaram a encarecer esses carros. Porque antes, quando a gente falava em carro popular, não, esse aqui é um carro acessível a todos. E aí foi indo e o governo passou a fazer certas exigências, como por exemplo ABS, airbag, né?
2: Sim.
3: Nos carros, acabou exigindo uma nova abordagem das montadoras.
2: Que a gente até
3: isso
2: compreende,
3: aí, na verdade,
2: né, Silvio?
3: Matou o carro popular, né?
2: Sim, que a gente até compreende essas exigências por causa da segurança, mas isso não pode duplicar, triplicar, às vezes, muitas vezes, o preço de um veículo, né?
3: Sim. Tem coisas que... Eu concordo contigo.
2: Exatamente.
3: Eu, por exemplo, acho um absurdo. Por exemplo, tu compra um carro de hoje tem aí carros no mercado de R$300 mil, que a estepe é um pneuzinho que parece um pneu de bicicleta.
2: E tem uns que nem tem estepe mais, né?
3: Eu não entendo como é que normas de segurança não são flexibilizadas, não podem ser flexibilizadas, e eu concordo que não devam, mas para certas coisas o governo fecha os olhos, como por exemplo essa. Ah, mas é para te rodar X quilômetros só. Sim, mas e se tu precisar rodar mais? Como é que tu vai rodar com um pneuzinho que parece um pneu de bicicleta num carro grande e que tu pagou o valor daquele pneu muitas vezes ali para vir agregado. Mas enfim, são questões de política das montadoras que o consumidor também tem que estar atento para esses detalhes na hora que for escolher para comprar seu carro, né?
2: Exatamente, são várias anuâncias que a gente tem que prestar atenção na hora de adquirir um carro, ainda mais que é um investimento alto, né? Hoje tu vai comprar um carro zero, qualquer carro, né? Tu vai acabar fazendo um investimento, sempre é bom ter pesquisar bem antes. Hoje em dia, com a globalização, com acesso à informação, tu consegue fazer uma comparação ali de veículos, o que é mais vantajoso, o que não é. O chat GPT que está todo mundo usando é uma forma também da gente acabar fazendo melhores escolhas e para não passar perrengue ali adiante, no futuro, comprar um carro que talvez vai dar problema, um carro que talvez tu tenha um step mais fino que vai te acabar te prejudicando com a segurança. Então, eu principalmente sempre recomendo que a pessoa pesquise muito bem antes de tomar qualquer decisão, principalmente na hora de adquirir um veículo com alto custo, como um veículo a mais de 100 mil reais, um veículo popular, né, digamos assim. Então, a gente sempre recomenda por aqui que seja muito bem pesquisado, que tenha uma análise bem feita para não fazer uma escolha errada, para não se arrepender no futuro.
3: Exatamente, Abimael. E bem nessa linha que a gente quer dar a primeira dica de ouro de hoje do Vila Gasolina, tá?
2: Uhum.
3: Qual é a dica de hoje de ouro do Vila Gasolina? Para quem está interessado em adquirir um carro novo ou seminovo e não tem urgência de comprar esse carro nesse momento, a dica é: aguardem mais próximo do período de final de ano. Por quê? Além da entrada dos carros elétricos no mercado, existe a necessidade das montadoras, das concessionárias, liberarem espaço para os novos estoques. Então, as promoções que a gente está vendo hoje, com certeza, na maioria, vão ser mais convidativas ainda para o consumidor, mais vantajosas para o consumidor, mais próximo da virada de ano. Então, a dica de ouro é, nesse momento, quem não tiver a urgência de adquirir o veículo, espere um pouquinho mais aí, 2-3 meses, mais próximo do final de ano, com certeza terão várias novas vantagens aí e promoções. Até porque é o seguinte, os lançamentos de 2027, e aí existe uma pressão também sobre as montadoras que desenvolvem esses projetos de carros elétricos. Quais são? A cada momento que é lançado o carro elétrico com mais tecnologia e mais elementos de tecnológicos nos veículos, a expectativa do seu consumidor também, o público que gosta já do carro elétrico, a expectativa desse consumidor. Então, as montadoras também são obrigadas a estarem agregando novos elementos desses veículos, o que faz com que elas precisem desse espaço para poder lançar os novos, né? Então, eles vão ter que fazer mais promoções ainda, e a dica é essa: quem não tiver tanta urgência de adquirir um veículo agora, aguarde um pouco mais para poder aproveitar melhores opções e mais vantagens ainda na compra.
2: Maravilha, Silvio! Vila Gasolina por aqui toda quarta-feira, a partir ali do meio de meia, agora no horário político, né? A gente dá uma atrasadinha por causa que a gente é obrigatório, mas a gente sempre traz dicas, a gente sempre traz um bate-papo aqui sobre o mundo do automobilismo, do antigo mobilismo, turma dos leilões também. E quer deixar tuas considerações aí, Silvio?
3: É isso aí, Abimael. E outra dica que a gente quer dar também, um universo que a gente gosta de relembrar também, pessoal, é o universo do carro antigo. O tempo já refere que o carro antigo tem uma linha de valorização diferenciada. Muitas pessoas questionam, mas a Fipe e tal. A Fipe é uma mera referência. A pessoa não pode se basear na Fipe achando que ele tem... porque a Fipe refere que o carro dele vale um X valor e que aquele valor vai se realizar quando ele precisar vender o carro. Já no carro antigo, a expectativa é outra e o mercado tem se mostrado bem diferente da questão do carro usado e do carro seminovo, do carro novo. A gente vê aí com todo esse derretimento, acho que é a palavra que os próprios revendedores têm usado, esse derretimento do mercado automotivo, né, em geral, a gente vê uma valorização contínua dos carros antigos. Então também fica esse ponto aí de destaque para as pessoas, e aí não sou eu que estou dizendo, a pessoa pode conferir. A gente vê aí os carros antigos valorizando a cada dia. Então, além de ser um bom investimento, e as pessoas me dizem, ah, mas o carro antigo não é para todo mundo. Eu concordo que não. Quando que o carro antigo não é para todo mundo? Quando a pessoa vai dispor da condição de ter só o seu carro de uso do dia a dia. É claro que se ele tiver só o carro para trabalho, para o seu uso com a família no dia a dia, eu não aconselho que ele tenha um carro antigo. É um carro que está sujeito a ter problemas mecânicos, enfim, se ele for utilizado no uso severo, a tendência de que ele tenha problemas mecânicos é muito maior. Mas se ele tiver condições de ter um carro antigo e não ser o seu principal meio de locomoção, é tranquilo, eu tenho certeza que ele, se ele fizer um investimento orientado por quem conhece, por pessoas honestas, ele vai estar adquirindo um bem que vai se valorizar na sua garagem.
2: Com certeza, é uma excelente opção aí para fazer um investimento, para ter um bem, algo que vá se manter. Um veículo antigo aí sempre é muito valorizado, né, Silvio?
3: Isso aí, essa é a nossa segunda dica do dia de hoje, né? Que as pessoas, embora o mercado automobilístico no geral aí de vendas de veículos esteja com essas particularidades aí nesse momento, que beneficiam o consumidor, todas elas, né? Mas o carro antigo continua se valorizando, e aí até para mostrar para quem tinha receio quando se falava que o carro antigo era um bom investimento, esse período que a gente está vivenciando é a prova de que o carro antigo é bom investimento.
2: Um excelente investimento, além de ser um excelente investimento que se valoriza, também é algo que as pessoas podem, vamos dizer, é algo afetivo, né? Um veículo que as pessoas podem levar, guardar e ficar ali como marca registrada da pessoa, da família. Lá acaba virando sobrenome muitas vezes, né? Ó, o Silvio do Chevette, o Silvio do Fusca. Então também é muito bacana essa parte, né, Silvio?
3: Exatamente. Além de ser um investimento, é um... agrega a família no entorno daquilo ali, existem os encontros, a gente já comentou dos encontros de carros antigos, enfim, além de tudo, é um meio de lazer para a família, que é uma coisa muito bacana.
2: Muito bem, maravilha, vamos ficando por aqui. Silvio, muito obrigado pela esse bate-papo de hoje aqui no Vila Gasolina. Semana que vem, quarta-feira, temos mais conversa por aqui. Quer deixar aí mais uma dica?
3: Obrigado, Abimael. Agradeço aos nossos ouvintes aí. Quero agradecer também o pessoal que tem nos ligado, compartilhado suas impressões sobre os nossos comentários aqui também, agregado. E a gente sugere também que o pessoal assista lá o Vila Gasolina Oficial lá no YouTube. E se gostar do nosso conteúdo, né, curta, comenta, para fazer chegar esse conteúdo a mais pessoas. E é isso aí. Obrigado a todos e um grande abraço, Abimael.
2: Grande abraço, Silvio. Até semana que vem. Valeu.
3: Valeu.

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0: Muito bem, que alegria estar junto com você por aqui, 1h14. Você tá ligado por aqui no Mistura Boa, comigo Abimael, te fazendo companhia até as 2 horas da tarde, num oferecimento de Super Top exclusiva R$10,99, onde você encontra mais de 50 mil itens por apenas R$10,99. 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E você por aqui ligado com a gente. Participa pelo nosso WhatsApp 54999270979. É o WhatsApp para você mandar aquele recadinho especial, interagir junto com a gente, ter uma turma ligada por aqui. Deixa eu mandar aqui um alôzinho para a turma que pediu música por aqui. Boa tarde, Verdes Campos, é o Rafael, direto da Pedreira. Queria pedir uma música do Rainha com Guardanapo. Mandar um abraço para meus amigos Paulinho Dias, Jonathan Gabriel e Claudinho. A turma ligada com a gente por lá. Grande abraço. Já mando mais alôzinho para a turma que tá ligada com a gente por aqui.
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0: Muito bem, Rainha Musical por aqui. 1h19, obrigado pela tua companhia. A gente curtiu Guardanapo Amassado. Vanderleia, maravilha, obrigado pela companhia. Bimelas, por tal como do Daniel, do Baitaca. Grande abraço pra você, ligado com a gente por aqui em Gramado. Rafael, a gente pediu aqui Rainha Musical, a gente já curtiu. Boa tarde, meu nome é Gilney Carlito, moro em Igrejinha. Aniversário dia 7 de setembro, olha aí que maravilha, quero participar da promoção Deu Bolo. Grande abraço, ó, Gilney, aniversário da minha filha, dia 7 de setembro também. Silvio por aqui também participando com a gente, Jonathan também. Minha mulher está de aniversário dia 18 de setembro, tá participando, a turma Igrejinha do bairro Viaduto, obrigado. Grande abraço para você também, uma ótima tarde. Oliveira também está por aqui, grande abraço, obrigado pela participação.
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0: Verdes Campos, 1 hora e 23 minutos.
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0: Maravilha, 1h30, famosa 1h30 por aqui, mistura boa até as 2h, num oferecimento de Rede Mac Paranhana. 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Muito bem, seguimos por aqui com o nosso Mistura Boa, com mais música, informação e também com a tua participação. Já mandou o teu recado por aqui? Ainda não, tô esperando pelo 54999-270-979. É o WhatsApp da Verdes Campos pra gente trocar essa ideia. Manda pra mim aquele recado especial pra gente curtir também o teu pedido musical por aqui na nossa Verdes Campos.
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0: Maravilha, 1h36, sétimo sentido, esqueça o meu nome. Não esqueça não, Abimael é o nome aqui que tá falando com você. E quem não esquece de você também é o Anderson Dilken. Boa tarde, Anderson, com as informações.
1: Boa tarde, Abimael. Boa tarde, ouvintes. Novo Hamburgo formalizou ontem a intenção de aderir ao projeto internacional A Cidade das Crianças, tornando-se a 21ª cidade brasileira e a quinta do Rio Grande do Sul na iniciativa. A proposta busca colocar as crianças no centro das decisões sobre espaços e serviços urbanos, incentivando mais segurança, autonomia, convivência e participação.

Rio, em Novo Hamburgo. Para participar, basta levar documento de identidade e currículo. O leilão dos imóveis da FENAC em Novo Hamburgo terminou ontem sem nenhuma oferta. A principal área, formada por 10 matrículas, tinha valor inicial de R$48.890.000, com desconto de 15%. Agora, o Conselho de Administração da FENAC deve discutir os próximos passos em reunião prevista para o fim de setembro. Entre as possibilidades estão uma nova tentativa de venda ou mudanças nas condições do negócio. A intenção era arrecadar recursos para melhorias no complexo, incluindo estacionamento, banheiros, acessibilidade e pavimentação. Abraço, Abimael. Abraço, ouvintes. Até amanhã.

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1: Verdes Campos, faltando 18 para as duas.
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0: Maravilha, faltando 12 minutos para as 2 horas da tarde. 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Para que a gente segue com o nosso Mistura Boa, grande abraço para você que está participando com a gente pelo nosso WhatsApp 54999-270-979.
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0: Danube Azul cantando pra gente, pega o busão e vem, pega o busão, pega o WhatsApp, pega o carro, pega a moto, sintoniza 97.9, tá todo mundo ligado? É a Verdinha!

0: Verdes Campos, faltando 5 para as 2.
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9: Maravilha, todo mundo ligado por aqui na 97.9, a rádio que eu sempre quis. Mistura Boa chegando ao fim, 2 horas em ponto. Muito obrigado pela tua companhia, pela tua audiência. 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Grande abraço para você, muito obrigado pela tua companhia e fica ligado junto com a gente por aqui, que a Ritaline assume os comandos da nave por aqui. Um abraço para Noeli, para Vanderleia, para o Silvio, para o Oliveira, todo mundo ligado por aqui participando com a gente. Uma excelente tarde, fiquem com Deus, até amanhã se Deus quiser. Estou de volta a partir do meio-dia com mais Mistura Boa para você por aqui na Verdes Campos. Tchau, beijo.
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11: Taquara iniciou ontem a programação da Semana da Pátria com o acendimento da pira na Praça Marechal Deodoro. A centelha do fogo simbólico foi conduzida pela Brigada Militar e permanecerá acesa até 7 de setembro, quando acontece o desfile cívico. Até lá, haverá diariamente hasteamento das bandeiras às 8 horas e o arriamento às 17 horas. Nova Petrópolis também iniciou ontem a programação da Semana da Pátria, com a primeira hora cívica realizada no Quartel dos Bombeiros Voluntários. A cerimônia segue diariamente, às 8 horas até 7 de setembro. Destaque será o desfile cívico, na próxima segunda-feira, 9 horas, na Avenida 15 de Novembro. Em caso de chuva, o desfile será transferido para o dia 13. Saiba mais em radioverdescamposfm.com, da redação Anderson Dilkin.
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0: 2:05.
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Muito boa tarde, galerinha. Boa tarde para você que tá curtindo a nossa Verdes Campos, a 97.9. Eu cheguei para ficar com vocês até às 6 horas da tarde, trazendo muita música, informação e diversão através da 97.9. Então vem participar dessa quarta-feira, dia 2 de setembro, aqui da Verdinha, através do nosso WhatsApp, que é o 999-270-979. Temperatura na Serra Gaúcha em 18 graus, com o sol lindo, maravilhoso. Assim também tá em Taquara, mas com 21 graus. Grande Porto Alegre, 20 graus, sol também reina por lá, e em Capão da Canoa, 17 graus, também o sol está brilhando, lindo, majestoso, que continue assim por um bom tempo, né, para secar tudo que molhou. Vamos lá, quer participar? Vem participar aqui da Verdinha. 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

0: Tá aí o sucesso do Sambarino, colinho do papai, aqui na nossa 97.9, para começar esse primeiro bloco musical, né, gente? Quem já tá por aqui mandando aquele alô é a Noeli lá de Canela, Noeli Machado, um beijo grande para você. E Yara Dalcortivo, um grande beijo, obrigado pelo carinho, obrigado pela audiência. Quem mais? Dirceu Pacheco, boa tarde, Rita. Toca aí o vidro de perfume, que é do RC. Eu contei a história ontem, né, Dirceu? Não é mais do JM, agora é do RC, porque a letra é do Charles. Tá certo? Vamos lá, quem mais tá por aqui é o Silvio Paes, lá de Nova Hearts, tá pedindo aí pra tocar a música Entre um Gole e Outro, do Negão e Banda. Pode deixar, daqui a pouquinho tá chegando pra você, tá bom? Um beijo grande, obrigada pelo carinho, daqui a um pouco tem muito mais participações.
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0: Quem pretende obter no Rio Grande do Sul a primeira carteira nacional de habilitação na categoria A e B, motocicleta e automóvel de passeio, precisa agora realizar também um exame toxicológico, determinada pela Secretaria Nacional de Trânsito, o Senatran, e regulamentada pelo Departamento Estadual de Trânsito, Detran. A medida entrou em vigor nesta terça-feira, dia 1º. O objetivo é coibir o uso de drogas pelos condutores de veículos, reforçando assim a segurança nas ruas e estradas. Até o final de agosto, o procedimento era obrigatório apenas para condutores profissionais das carteiras C, D e E, que era para caminhões, ônibus e veículos de transporte de carga ou passageiros.
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0: 2h24.
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11: 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Eu sou a Rita Aline e esse é o Conexão. É às 6. Uhum, até às 6, tô aqui. 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

0: Tá aí o vidro de perfume musical RC pra você que pediu, né, Dirceu Pacheco? Um abraço grande, obrigado pelo carinho, pela audiência aqui da nossa Verdinha. Quem mais tá por aqui e pediu sucessos foi...
1: Boa tarde, Ritaline, tudo bem?
0: Tudo.
1: Ô, Rita. Esses dias eu escutei uma música que tu tocou na rádio aí, só não lembro quem é que canta.
0: Ah, tá.
1: O nome da música é Pesque Pague da Rose. Se tu puder rodar ela pra nós escutar aí, eu te agradeço aí.
0: Daqui a pouquinho ela tá chegando.
1: É o João Padilha de Três Coroas, do bairro Sander.
0: Ô, oh, coisa
1: Oferecer
0: boa.
1: Pros ouvintes da rádio, pra ti aí, pra todos da rádio. E pra todos que gostam de uma boa pescaria. Tá, menina?
0: Tá bom.
1: Tudo de bom pra ti aí, um bom programa aí.
0: Tá,
1: as músicas
0: certo.
1: São sempre... Nem é 100%, é 1000% boa. Tá, moça?
0: Valeu.
1: Uma boa tarde pra ti, tudo
0: Valeu,
1: de bom.
0: Valeu, João. Quem canta ela é o Alex Dias e Banda, tá bom? Só pra te saber, Alex Dias e Banda. Quem mais tá por aqui é o Lindomar. Fala, Lindomar.
2: Boa tarde, Retinha. Me manda uma música com Rainha Musical.
0: Tá bom.
2: Rainha Musical.
0: Sim.
2: Então, Lindomar de Parabé, pede uma música com Rainha Musical.
0: Tá bom.
2: E oferece para todos da rádio e para você que tá fazendo o programa agora de tarde. E para minha esposa Maria Claudete.
0: Tá bom? Bom. É a primeira do próximo bloco musical, tá bom, Lindomar? O nome da música é Sargentão, do Rainha Musical, para te ouvir aí junto com a tua esposa, tá bom? Fala, seu João.
3: Boa tarde, Ritinha. Como é que tá aí? O programa tá ótimo, Ritinha. Ô, Ritinha, tu pode tocar uma música pra mim, se tu consegue tocar, do Paulo e Paulinho. Noite de Amor com Paulo e Paulinho.
0: Tá bom.
3: Um beijo, um abraço. E pra todos os amigos meus aqui de Sapiranga e de Parubé também, que eu tenho bastante amizade.
0: Então tá bom.
3: E pra vocês e da rádio também. Tá?
0: Valeu!
3: Tchau, um abraço.
0: Tchau, um abraço, João de Sapiranga. A Didiane também tá com a gente, sou de Igrejinha. Rita, toca Morena Misteriosa pra ti. Opa! Um beijo grande, menina. Obrigada pelo carinho. A Didiane ali de Igrejinha, que tá sempre junto com a gente aqui também na Verdinha. Ô, coisa boa. Tem mais gente participando, daqui a pouco eu conto, porque tá na hora da notícia.
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0: E o homem suspeito de sequestrar uma menina de 10 anos em Passo Fundo, no norte do Rio Grande do Sul, foi preso em Marau, cidade localizada a pouco mais de 30 quilômetros do município onde aconteceu o caso. A prisão ocorreu na tarde de segunda-feira, depois que o homem, que não teve a identidade divulgada, foi encaminhado ao presídio regional de Passo Fundo. De acordo com informações da Brigada Militar, o caso aconteceu no domingo, quando uma avó e a neta retornavam para casa após fazer compras em um supermercado. Enquanto chegavam na residência, o suspeito, que se apresentou como gerente do supermercado, se aproximou e teria dito que elas haviam esquecido parte das compras no estabelecimento. A avó e a criança entraram no veículo conduzido pelo homem e seguiram até o supermercado. Quando a mulher desceu para buscar os supostos produtos esquecidos, o motorista teria arrancado com o carro e levado apenas a menina. A criança foi localizada algumas horas depois em uma oficina mecânica no bairro São Cristóvão, em Passo Fundo, e ela foi encontrada sem ferimentos. FM 2h43.
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0: 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Eu sou a Rita Aline e até as 6 horas da tarde eu estou com vocês, que estão aí no trabalho, em casa, aonde você estiver estando com a Verdinha, é muito melhor. 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Atenção, Lindomar! A rainha tá chegando pra ti aqui, ó. Sargentão, pra você ouvir em casa com a esposa.

0: Sucesso do Di Paulo e Paulino, A Noite do Nosso Amor, que foi lá pro seu João, né, seu João? Ô, queridão, um abraço grande pra você. A Diva Gonçalvina também tá com a gente. Boa tarde, sou a Gonçalvina de Canela, estou na escuta da Verdinha. Valeu, Gonçalvina, um beijo grande pra você. A Bernadette também tá aqui, né? Boa tarde, Ritinha. Gostaria de ouvir uma música com Clayton Borges oferecer pra minha amiga Noemi, que está lá em Pissarras, e pra você, Ritinha. Tem, se eu não me engano, uma sola já tá programada pra daqui a um pouco mais. Daí vai ser pra vocês ouvirem, tá bom, meninas? Obrigada aí pelo carinho, obrigado pela audiência de todos os dias. Fala, Nelly!
1: Boa tarde, Ritinha, aqui é a Nelly de Três Coroas. Se foi possível rodar a música do Amado Batista, Folha Seca, para meu esposo Elvio e para todos os ouvintes. Temos no trabalho aqui, temos na escuta de vocês.
0: Valeu, Nelly! Um abraço grande pra ti e pro Elvio, tá bom? Obrigada pelo carinho também de vocês todos os dias aqui na Verdinha. A gente vai trazendo as informações do Play News com o Anderson Dilkin. Daqui a pouco eu volto com mais.
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3: Canela deu início à Semana da Pátria ontem, com o hasteamento das bandeiras do Brasil, do Rio Grande do Sul e do município em frente ao Paço Municipal. Até sexta, dia 4, haverá cerimônias diárias às 18h30 e às 16h45. A programação segue até o desfile cívico de 7 de setembro, quando o fogo simbólico será repassado ao CTG Querência, marcando o início da Semana Farroupilha. Taquara vai ampliar o monitoramento dos rios com uma nova câmera no Rio da Ilha, junto à ponte de Vila Tereza. O equipamento permitirá acompanhar em tempo real a elevação do nível da água e deve reforçar a atuação da Defesa Civil em situações de risco. A instalação será feita na próxima semana em parceria entre a Prefeitura e empresas e instituições da região. As imagens ficarão disponíveis 24 horas no site do Observatório Heller e Jung. Saiba mais em radioverdescamposfm.com, da redação Anderson Dilkin.
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10: 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Vamos embora com o Negão e Banda, num gole outro.

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0: Daí você ouviu o Pesque Pague da Rose, Alex Dias e Banda, participação do Diego e da Danimar. É coisa boa ter você junto com a gente. Quem mais está por aqui é a Lili Calegari. Oi, Lili, um beijo grande para você. Obrigada por estar participando. Vão entrar na segunda quinzena aqui do nosso aniversário, tá bom, Lili? Beijo para você e obrigada pela sintonia. Eu vou trazendo a notícia e depois eu tenho um recadinho do Gelson para vocês. Então fica ligado aqui.
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0: E um golpista que se passava pelo técnico do Grêmio, Luiz Castro, por meio de perfis falsos em aplicativos de mensagens para aplicar golpes contra jogadores do clube gaúcho, foi preso na manhã desta quarta-feira em Itaperuna, no Rio de Janeiro, durante uma operação conjunta das Polícias Civil do Rio Grande do Sul e do Rio de Janeiro. Um dos golpes, o criminoso pediu a jogadores dinheiro para um projeto social no Rio que envolvia a compra de 300 cestas básicas. Um atleta do tricolor gaúcho chegou a doar mais de 20 mil via Pix, segundo as investigações. As apurações começaram após quatro atletas do elenco profissional do Grêmio terem sido abordados por um número de telefone registrado em nome do treinador, utilizando a fotografia de Luiz Castro. Um dos jogadores que recebeu a abordagem foi o zagueiro Walter Kahneman. O golpista enviou a ele uma falsa mensagem orientando o atleta a chegar mais cedo ao centro de treinamento para bater um papo. Ainda houve uma tentativa de contato com D'Alessandro, ex-jogador do Inter. A abordagem, porém, não resultou em golpe. Jogadores e personalidades ligadas a outros clubes de futebol brasileiros também foram alvos do golpista. 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
9: Você já terminou o dia com a sensação de que suas pernas estão pesadas, o sapato apertado, a barriga parece muito maior do que pela manhã? Essa é uma das dúvidas que eu mais ouço no consultório. Afinal, por que a gente incha tanto? A primeira coisa que você precisa saber é que o inchaço não é uma doença. Ele é um sinal de que alguma coisa pode não estar funcionando bem no seu organismo. Em muitos casos, ele está relacionado ao excesso de sal, ao consumo frequente de alimentos ultraprocessados, à baixa ingestão de água, ao sedentarismo, ou até por você passar muitas horas sentados ou muitas horas em pé. Mas ele também pode estar relacionado a alterações hormonais, a problemas na sua circulação, nos seus rins, no seu coração, no fígado. Por isso, quando o inchaço aparece de forma intensa ou persistente e vem acompanhado de falta de ar, de dor, de cansaço excessivo, ele precisa ser investigado. E atenção, muitas pessoas recorrem aos chás diuréticos. Os chás diuréticos ajudam e muito para liberar o líquido que está retido, mas eles não podem resolver a causa. O primeiro passo é cuidar da alimentação, reduzir ultraprocessados, controlar o consumo do sal, beber água ao longo do dia, manter o corpo em movimento. O seu corpo não entende promessas, ele entende escolhas, lembre? Eu sou Leila Alves, nutricionista, e estarei com você nos próximos dias, trazendo mais informações para ajudar você a cuidar da sua saúde. Até lá!
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11: 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E aqui a gente segue com o Portal Gaúcho na mesma mulher.

0: hoje e estão com esse sucessaço aí, rodando aí pelo país inteiro, porque tá, olha, eu vou te contar, eles recebem vídeo do país inteiro já, gente, e tem que ver as crianças dançando, que coisa mais lindinha. Trio, então, pra quem quiser pedir aí, junto com o Justo Agito, sabor da uva. Quem mais tá por aqui é a Cíntia Bax, que pediu pra tocar uma pra animar essa quarta-feira linda de sol, né? Pois uma já veio, a outra vem depois, tá bom? Cíntia, um abraço pra você. Fala, Lourdes.
1: Boa tarde, Ritinha. Coloca a música Porcelanato, que não rodou ainda. Ofereço para todos os ouvintes, para você da rádio e para mim escutar. Beijos.
0: Tá bom, minha linda. Eu achei que era uma, é essa que tá programada lá para tocar depois, que vai para as meninas lá, que nem a Noemi, né, Noemi? Oi, Rita, manda a música para mim e para as minhas amigas Lila, Bernadette Correia e a Bernadette Brando. Adoro seu programa, querida. Beijo aí pra Pissarras também, tá bom, Noemi? Obrigada pelo carinho. Vai chegar o Cleiton Borges daqui a um pouco pra vocês. Isaías Caetano, como sempre, no trabalho, ouvindo a gente, mandando aquele alô, né, Isaías? Valeu, meu lindo. Obrigado pelo carinho, ó. Tá na hora da notícia.
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0: Há 10 dias, o piloto de asa delta, Adilson Schroeder, de 55 anos, sofreu um acidente em Sapiranga, na região metropolitana de Porto Alegre, durante uma manobra de pouso no Morro Ferrabras. Ele caiu sobre um carro que passava pela rua na tarde do dia 23 de agosto, um domingo. Segundo o Hospital Nossa Senhora das Graças de Canoas, ele segue internado. O piloto foi diagnosticado com um coágulo na cabeça e sangue no pulmão. Ele passou por uma cirurgia em decorrência de uma fratura no fêmur. Conforme o último boletim médico divulgado nesta terça-feira, o paciente permanece entubado com redução da sedação para avaliar do despertar e planejamento de uma possível extubação conforme evolução clínica. Ele é avaliado pela equipe de traumatologia e, conforme o hospital, precisará passar por um novo procedimento cirúrgico que será realizado assim que houver condições clínicas adequadas. Schroeder chegou a ser retirado do coma induzido por 24 horas no dia seguinte ao acidente, mas apresentou piora.

0: 3h41.
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15: 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Seguindo com Samarino, a página virou.

0: tá aí o sucesso dele, Michel Teló com João Bosco e Vinícius. Essa é pra animar, né? Como é que é o nome da nossa ouvinte? A Cíntia Vax. Lembrou dessa, Cíntia? Ah, que coisa boa, hein? Deixa eu ver aqui, ó. Tem uma pessoa que mandou aqui A pessoa aqui que mandou um áudio pra gente. Quero ver o que que ele falou nesse áudio. Meu pai do céu. Vamos lá, fala aí, perna. Cadê o homem? Ai, gente, a cada uma que me acontece que eu vou te dizer, né? Olha, vamos lá, então. O que que o Perna andou falando? Quero saber o que que ele vai falar. Fala aí. Eu vou dizer, esse teu áudio não é pra sair, Perna. Eu tô dizendo, não é pra sair esse teu áudio. Que coisa séria. Não. Vamos lá, acho que agora vai dar certo. Vamos ver o que que esse homem falou, que tá dando aqui, que não, nem deixar ele falar, estão querendo deixar a gente. Meu Deus do céu!
1: Boa tarde, Ritinha. Dando um grande abraço para o nosso amigo Vitor aí do Casa dos Colchões e do Claudinho também. E outro nosso amigo, grande amigo Bola aí, da Boate Garden. E mandou outro abração pro nosso amigo aí lá de Parabé, o grande Picucha. 12.900 na cabeça. Valeu.
0: olha essas propagandas, gente do céu, né? Um abraço grande, Perna, valeu. Deixa eu ver quem mais tá por aqui. O Valdir Carvalho tá por aqui também. Silvio Kirsch tá pedindo aí uma música pra curtir.
2: Boa tarde, Ritinha. Silvio da cidade de Taquara. Muito bom estar escutando essa rádio. Essa rádio não é 10, essa rádio é 1000. Um abraço para vocês aí.
0: Obrigada, Silvio. Vai rodar muita música boa aqui para vocês, tá bom? Eles que estão curtindo aí, eles, amigos dele no serviço. Obrigada pelo carinho. Também aqui a Bia, como sempre, né? Oi, Ritinha, tudo bem? Bia de Parobé, estou na escuta. Manda a próxima para alguém muito especial que está escutando. Um abraço. Tá bom, pode deixar. Tem mais gente participando, daqui a um pouco eu conto, que tá na hora do Anderson Dilkin.
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4: Parou bem, encerra neste domingo a programação da Semana da Pátria com o tradicional desfile cívico a partir das 8 horas na rua João Mosman. O evento reunirá escolas, bandas marciais, entidades, forças de segurança e outros grupos da comunidade. Neste ano, o tema homenageia os 70 anos da Sociedade Recreativa Parobé e os 50 anos do Rotary Clube Parobé, instituições que participaram do movimento de emancipação do município. Em caso de chuva, haverá apenas um ato cívico na rua coberta. Igrejinha reforça o transporte de pacientes com aquisição de um micro-ônibus rodoviário 0 km no valor de R$ 635 mil. O veículo tem capacidade para 30 passageiros, além de motorista e auxiliar, e será usado em deslocamentos para atendimentos médicos fora do município. Com a novidade, a prefeitura deixa de depender de empresa terceirizada e passa a operar o serviço com frota própria. O micro-ônibus também conta com plataforma elevatória para pessoas com deficiência ou mobilidade reduzida, além de ar-condicionado, poltronas reclináveis e equipamentos de segurança. Saiba mais em radioverdescamposfm.com, da redação Anderson Dilkin.
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0: 4 e 3.
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0: Você ouviu aí, banda Carisma, Lágrimas sobre a Mesa, na nossa cápsula do tempo. Quem tá junto comigo é o Luiz Ribeiro. Boa tarde, Ritinha. Tamo junto, queridona. Valeu, meu querido. Um beijo grande pra você. Joelzinho, boa tarde, Ritinha. Tudo bem com você? Eu tô bem. Tô aqui no estacionamento, escutando a Verdes Campos e um abraço pro apaixonado. E o apaixonado tá aqui, ó, Joel.
1: Boa tarde, meu amor. Como é que tu tá, minha querida?
0: Bem.
1: Quarta-feira.
0: E daí?
1: Dia do sofá.
0: Verdade.
1: Que loucura, eu aqui te esperando. Ah, não, tu não vem. Tu só ilude meu coração.
0: Aham, tu também.
1: Só judia desse pobre, pobre coração sofredor aqui.
0: Diz que vai vir com Monza pra Gramado.
1: Os brutos também amo.
0: Cadê?
1: Cavalo. Um abração pro JP lá. JP. Garanhão. Esse é meu galo cinza, credo. Toca uma música pra mim aí, nem vou pedir mais, né? Deixar que tu escolhe.
0: Tá bom.
1: Tu já manda em mim mesmo.
0: Ah, mando. Uhum.
1: Nem mora comigo, né?
0: Aham. Uhum. Tá bom.
1: Beijo, meu amor, minha querida.
0: Valeu, Zéias. A Marilda também tá por aqui, junto com a neta dela, a Amanda, né? Sempre junto com a Verdinha, essas queridonas. E tá pedindo Chorei no Sinal. Estamos trabalhando, ligadas na Verde. Um abraço pra ti. Beijo, minhas lindas. A de vocês vai ser o encerramento do programa hoje, tá? Obrigada aí por participar. O Marcos Matheus também tá por aqui. Boa tarde, Rita. É o Marcos do Camping MC. Quero uma música pro meu amigo Rafael. Vai tocar muita música boa pra vocês aí, tá bom, Marcos? Valeu, queridão. E daqui a um pouco tem mais participações. Então manda o seu alô. 999-270-979.

0: 4h23.
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Chegando Cleiton Borges e a dança no porcelanato.

Sabe aquele papo de bar? Dois amigos falando sobre amores mal resolvidos. Aquela pessoa que tá sofrendo, deprimida. Vem cá, meu amigo. Meu caso é diferente. Eu até tô sofrendo, mas eu tô vivendo.

0: Vamos lá, seguindo com o Passarela Sofrendo e Vivendo aqui na programação da 97.9, que é a Verdes Campos, a rádio que eu sempre quis. Clóvis, fala aí, Clóvis.
1: Boa tarde, Ritinha. É o Clóvis Caio Parobé. Queria pedir uma música, oferecer para o meu grande amor de Parobé, a Simone.
0: Tá bom.
1: Eu quero que tu ofereça aquela música para mim, da indústria musical, acho que é do Barquinho, acho que é. Alguma coisa assim.
0: É um pouquinho mais pra cima, é o aviãozinho. Tá bom, Clóvis? Com certeza vai tocar daqui a um pouquinho pra ti aqui, pro teu amor. Quem mais tá com a gente? Boa tarde, Ritinha. Toquinho, reformas e pinturas. Coloca pra nós uma do JM, ofereço pro meu amigo Denis, construtor, e o seu Valdir. Opa, daqui a um pouco vem a do JM, que também foi pedido aqui do Jair, né? O Jair também tá pedindo aqui, ó. Jair de Sapiranga, por favor, coloca do JM, se possível, Barquinho Azul, com participação do Cleiton Borges, pra ouvir e oferecer a todos na escuta na rádio para você. Uma ótima semana a todos, com certeza. Daqui a um pouquinho também sai o Barquinho para vocês ouvir aqui, quem pediu, JM. O Luiz Heirich também tá por aqui, né? Valeu, Luiz, um abraço grande para você. Olha aqui, o Teteu tá com o seu Félix lá do Xingu, passeando em Gramado, seu Félix. Veio conhecer a Serra Gaúcha? Então tá bom, um abraço grande para a família do seu Félix, né? Que, quer dizer, eles são do São Félix do Xingu. Ô, Ritaline, dá pra te ler direito? Cara de céu, Teteu, que vergonha agora. Diz aí pros teus passageiros me perdoar, mas então é... A cidade é São Félix e são lá do Xingu. Estão aqui passeando, conhecendo Gramado, ouvindo a locutora fazer fiasco. Ô, Teteu, um abraço pra ti, essa família maravilhosa aí que veio lá do Pará pra conhecer Gramado. Então, São Félix do Xingu, na cidade, na região. Valeu, gente boa. Quem mais aqui com a gente? Deixa eu ver. Ah, tá. Daqui a pouquinho eu vou trazer esse aqui. Vamos lá que tem notícia.
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0: E um homem de 30 anos que era procurado pela justiça por tráfico de drogas foi preso pela Polícia Rodoviária Federal na tarde de terça-feira em Bagé, na fronteira oeste do Rio Grande do Sul. A captura aconteceu durante uma fiscalização da BR na BR-293. Segundo a polícia, os agentes realizavam ações de combate ao crime quando abordaram um ônibus da linha que havia saído de Santana do Livramento e tinha como destino Florianópolis, em Santa Catarina. Durante a conferência dos dados dos passageiros, os policiais identificaram que um dos ocupantes do veículo tinha um mandado de prisão preventivo em aberto. A ordem judicial havia sido expedida pela Justiça de São Paulo por envolvimento com tráfico de drogas.

0: 4h43.
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1: 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E a gente segue com o aviãozinho lá pro Clóvis e o amor dele.

0: Aí você ouviu Chitãozinho Chororó, Sinônimos, participação do Zé Ramalho aqui na nossa 97.9. Quem mais está comigo aqui? Deixa eu ver. É o Elvio. Fala, Elvio. Cadê o Elvio? Enquanto eu dou um jeito aqui no Elvio, deixa eu trazer aqui a mensagem da Taliane. A Taliane tá pedindo uma do Flor da Serra, Olhos de Anjo, uma bem antiga para escutar junto com a avó e com o vô. Então tá bom, daqui a um pouquinho vai estar rodando aqui, tá? A Leila também tá com a gente em Sapiranga. Hoje quero homenagear o meu irmão Dudu, que está de aniversário, escutando a Verdinha na cidade de Panambi. Mas olha só que coisa boa! Ô Leila, manda um beijo grande aí pro seu irmão, o Dudu, né? Que Deus abençoe a vida dele, que ele seja muito feliz, bastante saúde. É o que deseja a Rita Aline e toda a equipe da Verdinha para ele, tá bom? Um beijo grande para você. Agora sim, deixa eu ver. Fala, Elvio.
1: Boa tarde, Ritinha. Aqui quem fala é o Elvio, mais conhecido como Galoche.
0: Fala, Galoche.
1: Se tu consegue rodar a música Menina Não Corte o Cabelo, agradeço. Ofereço para minha esposa Nelly e para todos os ouvintes da Verdinha. Uhum. A Verdinha é muito boa.
0: Vou ficar te devendo hoje, Elvio, porque as cápsulas já foram todas colocadas hoje, tá? Aí eu fico te devendo essa para amanhã, tá combinado? Amanhã eu coloco ela. Só me avisa a partir de que horário que vocês começam a escutar, que daí eu já coloco ela já na abertura do programa, se for preciso, tá bom? Um abraço. O Henrique tá com a gente, como sempre, né, Henrique? Escutando a Verdinha. E hoje vai sair aí uma do Corpo e Alma para vocês curtir lá na ateliê do Chavinho, o João Patati, a Yasmin Patatá, o Gabriel, a Marisa da escola Anitta Garibaldi, né? Essa galera maravilhosa, junto com a Verdes Campos todos os dias. Simbora com notícia com ele, Anderson Dilkin. E daqui a pouco tem horóscopo, hein?
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3: O Programa Municipal de Qualificação do TRAD Turístico de Canela começa com as vagas esgotadas. A primeira capacitação sobre qualidade no atendimento em destinos turísticos com foco em parques temáticos foi realizada nesta quarta-feira no Campus Hortências da UCS. A iniciativa oferece cursos gratuitos para profissionais do turismo e terá novas formações nos próximos meses. Santa Maria do Erval realiza neste sábado, dia 5, desfile cívico em celebração à Semana da Pátria. A programação começa às 9 horas com o tema Brasil, diversidade que nos fortalece. O desfile será realizado pela Rua Beno Clos com chegada ao pavilhão da Feira do Produtor. Em caso de chuva, o evento será transferido para o próprio pavilhão, no mesmo horário. Saiba mais em radioverdescamposfm.com, da redação Anderson Dilkin.
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0: 5:05.
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7: 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Esse é o Conexão e eu sou a Rita Line, até às 6 com vocês.
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7: 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E aqui, corpo e alma. Para, não fala, com participação do César Oswald.

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1: Vamos lá com os 12 signos, contar para você como vai ficar sua quinta-feira, porque aqui na Verdinha a gente antecipa o horóscopo. Isso mesmo, a gente conta como vai ser o seu dia de amanhã. Então amanhã, 3 de setembro, eu conto para você agora. Energia renovada favorece decisões rápidas e novos começos. No amor, uma atitude carinhosa pode reacender a paixão. No trabalho, tome a iniciativa e mostre seu potencial. Número da sorte é o 21. Um dia para valorizar a estabilidade e pensar antes de mudar. No amor, o diálogo traz confiança e tranquilidade. Bons resultados virão de escolhas cuidadosas no trabalho. Número da sorte, 35. Gêmeos! Novidades podem movimentar sua rotina e despertar novos interesses. No amor, um bom humor aproxima e deixa o romance mais leve. No trabalho, uma conversa pode abrir uma porta inesperada. Número da sorte é o 12. Câncer! É hora de cuidar mais dos seus objetivos pessoais. No amor, afeto e compreensão fortalecem uma relação importante. No trabalho, evite carregar sozinho responsabilidades que podem ser divididas. Número da sorte é o 29. Daqui a pouco temos Leão, Virgem, Libra e Escorpião.
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0: sucesso do Flor da Serra, Olhos de Anjo, aqui na nossa Verdes Campos. Quem tá aqui com a gente também é o Valdecir Moroni. Oi, Valdecir, fico te devendo para amanhã, tá, Valdecir? Que as minhas cápsulas foram tudo já hoje. Beijo grande para você. A Joyce Santana, o Kleber Silva e os meninos Gabriel e Miguel estão ouvindo a Verdinha em Taquara, tomando aquele chimarrão gostoso, hein, gente? Um abraço para vocês, obrigada pela companhia. Beijo pros meninos. E se você ainda não mandou o seu alô, fica à vontade. 999-270-979. Vem participar da Verdes Campos, você também. 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
19: 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Vamos lá, que tem João Neto e Frederico e o Cara de Sorte.

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1: Vamos lá com mais 4 signos, saber como fica a sua quinta-feira, dia 3 de setembro. Aqui a gente antecipa e conta pra você. Vamos lá! Seu brilho natural estará ainda mais evidente. No amor, um encontro ou um momento especial pode surpreender seu coração. No trabalho, liderança e confiança ajudam a conquistar espaço. Número da sorte é o 7. Virgem! Colocar a vida em ordem dará mais tranquilidade para seguir adiante. No amor, demonstrações simples de carinho farão toda a diferença. No trabalho, concentração será fundamental para concluir uma tarefa importante. Número da sorte 24. Libra. Decisões equilibradas evitarão conflitos desnecessários. No amor, um clima de romance favorece aproximações e reconciliações. No trabalho, cooperação será o segredo para alcançar melhores resultados. Número da sorte é o 19. Escorpião. Uma mudança de perspectiva poderá transformar uma situação complicada. No amor, sentimentos profundos pedem sinceridade e confiança. E no trabalho, mantenha seus objetivos em segredo até o momento certo. Número da sorte, 32. Depois temos Sagitário, Capricórnio, Aquário e Peixes.
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0: Você ouviu aí o musical JM, regravação aí do Barquinho Azul, participação dele, né? Cleiton Borges. Quem mais tá por aqui? O Samuel Padilha. Oi, queridona, boa tarde. Toca apartamento 104 pra nós escutar aqui na garagem, acessórios em Canela. Olha, ela tá programada no bolicho depois, tá, meninos? Daí, depois, se eu não me engano, é no segundo bloco, tá bom? Obrigada aí pelo carinho. O Everton de Igrejinha também tá pedindo um terceira dimensão pra gente. Oi, Everton. Se eu não me engano, tá também na cápsula da primeira hora ali do bolicho, tá bom? Do primeiro bloco do bolicho Verdes Campos, eu vi terceira dimensão ali, tá bom? Vai tocar daqui a um pouquinho pra vocês, não fiquem tristes, tá bom, gente? Vou pra um rápido intervalo comercial, mas antes eu tenho que trazer a notícia.
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0: E a Agência Nacional de Vigilância Sanitária, a Anvisa, determinou nesta quarta-feira a interdição cautelar da água mineral sem gás da marca Vitoriosa. O produto é fabricado pela GEPF Água Indústria Limitada. O Estadão tenta contato com a empresa responsável. A medida foi adotada após laudo emitido pelo Laboratório Central de Saúde Pública, Noel Núteus, apontar resultado insatisfatório em ensaio microbiológico com detecção de coliformes totais em amostra de 250 mililitros. A interdição cautelar é uma medida preventiva e temporária adotada para proteger a saúde da população. A determinação permanece vigente enquanto são realizados os testes, análises, provas ou outras providências necessárias para investigar o caso e determinar as condições de segurança do produto.
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13: 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Vamos lá com banda Ecos e Volney Bianchini, Deus o Livre!

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1: Vamos lá, que tem mais signos aqui, os quatro últimos do zodíaco, para saber como fica a sua quinta-feira, porque aqui a gente antecipa o horóscopo na verdinha. Então presta atenção, você aí de
2: Sagitário.
1: O desejo de experimentar algo novo ganha força. No amor, leveza e diversão deixam a relação mais gostosa. No trabalho, uma oportunidade diferente pode trazer crescimento. O número da sorte é o 15.
2: Capricórnio.
1: Paciência será importante para colher os frutos de um projeto. No amor, segurança e demonstrações de compromisso fortalecem a relação. No trabalho, um esforço antigo pode finalmente começar a ser reconhecido. Número da sorte, 28.
2: Aquário.
1: Sua originalidade será uma grande aliada diante de um desafio. No amor, uma novidade pode mexer positivamente com seu coração. E no trabalho, ideias diferentes podem gerar excelentes soluções. Número da sorte é o 10. Atenção, peixes! Um dia de inspiração para tomar decisões que estavam sendo adiadas. No amor, o romantismo e a sensibilidade aproximam quem realmente importa. E no trabalho, confie mais no seu talento e não subestime as suas capacidades. O número da sorte é o 26. Os signos voltam amanhã aqui na Verdinha.
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0: Sucesso do Zé Felipe, tô mal. Ô, oh, gente linda, maravilhosa, olha só. Chegaram nos 48 do segundo tempo, mas chegaram. Fala, Ciro.
1: Boa tarde, é o Ciro. Bota pra nós tua escolha no último minuto do suspiro aí. Valeu, pra todos os amigos e ouvintes, pra toda a galera tomando um gole.
0: Tá aí, bom.
1: Parou como sempre, tomando uma verdinha.
0: Ai, ai, o Marcos também tá por aqui.
2: Boa tarde, Ritinha. Boa tarde a todos os ouvintes da Rádio Verde Campo. Aqui é o Marcão, aqui do Morro do Arame. Pô, Ritinha, roda pra nós aí, né? Não sei quem é que canta aí, eu acho que é com a banda Passarela. Sacristia. Não. E eu ofereço pra todos meus amigos e amigas aí que estão na escuta, né? A galera da festa, né? Do nosso grupo aqui, né?
0: Tá bom.
2: A galera da festa. Um abraço.
0: Ó, oh, Marcos, ela vai tocar na cápsula do tempo agora do primeiro bloco de músicas do Bolicho Verdes Campos. A Padre do Terceira Dimensão, que fala da sacristia. Aí tu vê se é essa, tá bom, queridão? Um abraço grande pra você. A Noeli, ele já tá inscrito, tá, dona Noeli? Não precisa mandar de novo. Ele tá inscrito e dia 15 é o sorteio, tá bom? Quem mais aqui? Parobé.
3: Oi, Riquinha.
0: Oi.
3: Tá bom, é o Parobé. Cheguei no Ciro agora aqui, né?
0: Ah, tá.
3: Aí eu que não. Por enquanto não chegou a turma do barulho, né?
0: Tá bom.
3: Bom, Redinha, como é que tu tá? Bem, um abraço pra ti, pra tua amiga guria lá.
0: Tá bom.
3: Toca pra nós, que é uma do JM.
0: Já tocou.
3: Pode ser?
0: Tocou no bloco anterior, viu? Tu chegou aí no Ciro e tava tocando a música do JM, viu? Ô, Parobé, um abraço grande pra você. A Denara mandou aqui pra participar. Ô, Denara, beijo grande, minha linda. Obrigada pelo carinho. Promoção deu bolo. Quem mais aqui? A Dona Celi.
4: Ô, Ritinho, tô ligando só pra te dar uma boa tarde, minha querida.
0: Obrigada.
4: Feliz quarta-feira, Celi Silveira, bairro Paris.
0: Beijo, Dona Celi. Obrigada pelo carinho, obrigada pela audiência. O Marcos tá dizendo que acha que é essa mesmo. Então é Padre do Terceira Dimensão, tá, Marcos? Vai tocar agora no primeiro bloco aqui do boliche, tá? E eu deixo a última que eu prometi pra Dona Marilda e pra Amanda, lá de Canela, que estão sempre ouvindo na confecção, juntinhas com a gente. Chorei no sinal com Renan e Raí. E assim eu me despeço desta tarde de quarta-feira e volto amanhã de tarde pra fazer companhia pra vocês das 2 até as 6 aqui no Conexão. Beijo!
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1: Estão abertas até 20 de setembro as inscrições para a 14ª edição do Caminho dos Pinheirinhos em Igrejinha. A iniciativa faz parte do Natal Voluntário e oferece 170 vagas para empresas com CNPJ a decorarem pinheirinhos nas avenidas Presidente Castelo Branco e Hildo Meneghetti. O cadastro é gratuito e deve ser feito online pelo site da Prefeitura. As empresas selecionadas serão responsáveis pela decoração e iluminação das árvores. Além disso, deverão fazer doações de balas e pirulitos e um kit escolar por vaga. A ornamentação correrá de 2 a 15 de novembro. Mais informações podem ser obtidas com a Secretaria de Turismo e Cultura de Igrejinha. Canela já prepara os festejos Farroupilhas, que começam no dia 7 de setembro com o encerramento do desfile cívico a cavalo pelo CTG Querência e outras entidades tradicionalistas. A programação oficial da Ronda Crioula será aberta às 19h30 e segue até 12 de setembro com música, apresentações artísticas e gastronomia no Parque de Rodeios. O calendário inclui ainda o Campeonato Municipal de Laço e, no dia 20, o tradicional desfile Farroupilha pelas ruas centrais. Saiba mais em radioverdescamposfm.com, da redação Anderson Dilkin.
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2: 18:02.
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9: Alô você, muito boa noite, estou chegando nessa super quarta-feira, hoje 2 de setembro de 2026. A partir de agora vamos juntos até as 21 com muita música aqui no Bolicho, na comunicação desse amigo de você, Cícero Bala. E o WhatsApp do sucesso para você interagir, fazer a sua homenagem, pedir a sua música é o 54-999-270-979. E aí, está no trabalho, já está descansando, está no trânsito levando nós da carona. O tempo é bom, temperatura em 14 graus na Serra. Bora lá, para começar bem, tem a primeira. San Marino, página virou 18 e 8.

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0: Terceira dimensão lá da fronteira. Foram as primeiras do Boricho, que está só começando, agitando a noite de quarta-feira. E claro, a gente já tem as primeiras participações também, pedido do ouvinte. Vamos para Três Coroas. Alô, Nelly, ligada com a gente aqui, ó.
1: Boa tarde, Cícero. Ô, Cícero, aqui é a Nelly de Três Coroas. Foi possível rodar aquele Menina Não Corta o Cabelo? Para esse, para meu esposo Elvio, que a gente está trabalhando e está escutando a Verdinha. E para todos os ouvintes.
0: Valeu, valeu, bom trabalho. E para vocês, quem mais, hein? Parobé, Clóvis Kirsch com a gente, né? Valeu, boa noite, é o Clóvis de Parobé. Roda para nós, se possível, mesa 6 com o Sabe Cantos, oferecendo para nós e para todos os ouvintes. Valeu, Clóvis. Fernanda de Esteio. E aí, Cícero Bale, já estou te ouvindo. Escolhe uma legal de banda, especialmente para mim e para minha mãe Elza. Valeu, um beijo para vocês também. Tudo isso muito mais após o intervalo. Eu volto já, mas antes tem informações.
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0: O Grêmio realizou nesta terça-feira, ontem, portanto, o segundo treinamento da semana no CT Luiz Carvalho. A atividade começou pontualmente às 11 horas e ocorreu sob leve garoa. Os trabalhos teve como foco a preparação para o confronto com o Internacional, marcado para amanhã, quinta-feira, na Arena, pela Copa do Brasil. As equipes disputam uma vaga na semifinal da competição. Dezoito e vinte.
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3: Renata Souza pergunta: posso ser despejada sem ordem judicial? Não. Despejo só ocorre por decisão judicial. Tirar alguém à força ou cortar água e luz é ilegal, tá bom? Tem agora também a modalidade do despejo via administrativa, via cartório. Mas também essa modalidade vai para o juiz confirmar a ordem de despejo. Então depende da ordem do juiz, da ordem judicial. Eu sou o advogado Joel Reis, você pergunta, a lei responde.
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2: Bora lá, de volta, olha só. 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Hora da música, chegando pra você, o grupo chama Aliança Dourada.

0: Musical Som Livre, Menina Não Corte o Cabelo. Você conferiu aqui no Boricho, que vai em frente. São Cícero, com muito prazer comunicando com você. Bora lá atender participações. Alô, meu amigo Vini Micael, será a igrejinha ligado com a gente, oferecendo para toda a turma lá do BV, lá do Beto, para todos os amigos aí. Valeu, Vini Micael, sim. Já já tem música aí para vocês, tá bom? Tem mais por aqui, ó. Boa noite, Cícero Bala. Estou te ouvindo aqui em Caxias. E a Karen, escolhe uma do seu gosto, legal de banda, de preferência Rainha Musical. Valeu, beijo para você também, Karen, em Caxias do Sul. Quem mais por aqui? Solta o áudio do ouvinte.
1: Boa noite, Cícero Bala.
0: Boa noite.
1: Aqui é o Jair, falando aqui de Três Coroas, na casa da minha esposa Solange. Queria fazer uma música pro Braulino, pra Rejane, pro Luiz Pereira, pro Hélio, pro Blas Oreia, pro Robertão. E manda aí aquela do Voo do Condor pra nós aí. E pra todos aí que estão escutando a Verdinha. Um abraço e uma boa noite.
0: Valeu, valeu, um abraço, ótima noite pra vocês. Bora de música, Rainha Musical.

0: Grupo Momentos Bagaço, você conferiu aqui no Boricha. E como é que tá a sua noite de quarta-feira? Saborando aquele cafezinho da noite, né? Então, aquele chimarrão esperto sempre com a gente, preparando aquela janta. Bora lá com participações, vamos lá pra Bacupari. Alô, minha amiga Ceri Silveira.
1: Oi, Cícero.
0: Boa noite.
1: Tudo bem? Eu vou te pedir a música Canarinho Prisioneiro. Ofereço para ti, para tua família, para mim, para minha família e para todos que estão na escuta. Ceri Silveira, Bacupari, meu boa noite. Um abraço.
0: Valeu, Ceri Silveira. Um abraço, obrigado, ótima noite para você e tudo de bom. Obrigado sempre pelo carinho da audiência. Quem mais por aqui, ó? Ana Paula. Boa noite, Cícero Bala, eu sou a Ana Paula, estou te ouvindo aqui em Sapucaia do Sul. Escolhe uma bem legal do seu gosto, deixa pra nós, vamos escolher uma bem legal na sequência aí, tá bom? Quem mais aí, tá bom? Quem mais? O Alex por aqui, Alex lá da cidade de Taquara.
2: Boa noite, meu amigo.

0: entrevistou pro Roberto Schmidt, né? Pro Vini, pro Chiquinho, pra todos os comunicadores da Rádio Verdes Campo FM, o Barbosa, missioneiro também, tá ok, guri? Posso pedir uma música da banda Passarela, uma bem antiguinha ali, ou Cícero Bala, tá ok, menininho de ouro?
1: Deixa pra nós um abraço, é dia 8, mano de Verdes Campos. Um abraço, Alex. Quem mais por aqui? Fala, Hélio.
2: Boa noite.
1: Boa noite.
2: Seu Hélio de Igrejinha, bota uma música aí boa, do Corpo e Alma, pra mim e minha esposa escutar. Desde já agradeço. Hélio.
1: Valeu, Hélio. Já já tem Corpo e Alma, tudo isso e muito mais após o intervalo, mas antes informações.
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1: A derrota de 3-2 para o Bahia e o resultado de outros jogos da 25ª rodada, combinados com a campanha da equipe do Brasileirão, empurraram o time do Internacional para a zona de rebaixamento. Colorado volta a campo amanhã, quinta-feira, na Arena, o duelo de volta contra o Grêmio pelas quartas de final da Copa do Brasil.
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1: 18h42.
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4: São Cícero, com muito prazer, comunicando com você. Este é o Boliche Verdes Campos, eu te faço companhia até as 21 horas. Peça sua música no 54 999 270 979. Estarei atendendo, sempre com muito carinho.

0: bem, nós estamos de volta, dando sequência. 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Simbora de música, Céu e Cantos, mesa 6.
1: Ei, garçom, dá um chego aqui na mesa 6, traz mais uma cerveja e convida o Céu e Cantos pra cantar.

0: Mato Grosso e Matias e o voo do Condor, você conferiu aqui no Moricho. Que bom ter você em nossa companhia sempre. Bora lá com mais pedidos do ouvinte. Boa noite, Cícero Bala. Queria oferecer a música para meu esposo, que sábado estava de aniversário. Toca a música do grupo Carisma Agora ou Nunca Mais. E a Margarida, alô Margarida. Uma ótima noite para vocês aí. Obrigado pelo carinho da audiência sempre. As amigas que estão curtindo a nossa programação, né? A Margarida, o Bolói. O Bolói, estava de aniversário sábado, mas que tal? Quem mais por aqui já está tomando aquele chimarrão lá em Flor da Serra? Realiza, já chegou lá do salão da Andressa, né? Minha irmã Rosane, cunhado Valdino, dona Lúcia, sobrinhos Adora, Darcy e Vanete. Aquele povo legal demais lá em Realiza, tomando aquele mate, que tal? Bora de brilhação!
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0: Chico Rei, Paraná e o Canarinho Prisioneiro, música deles demais, você conferiu aqui no Boricho, né? Bora lá! E claro, a gente atende todos sempre com muito carinho. Alô, Bruna, Caxias do Sul, bairro Cruzeiro. Boa noite, Cícero Bala, cheguei do trabalho e claro, estou ouvindo você, escolhemos do seu gosto pra mim. Valeu, beijo pra você, tudo de bom. Quem mais por aqui? Vamos atender participações. Fala, Ciro! E o Parobé tá aprontando aí, Ciro?
1: Boa noite,
0: opa.
1: Cícero. Bota aí pro Parobé. Aquela, acho que é a Nezida Barroso. Aqui mesmo eu bebo, aqui mesmo eu caio. Com essa pinga eu me atrapalho. O Parobé e toda a gurizada pro Parobé. Aqui bebe e aqui mesmo ele cai. Tá? Para todos os amigos e ouvintes, nossos amigos, nós temos brigadão na hora de chimarrão aí. Eita, guri.
0: Mais um Ciro velho, dá pra um cantor, mas que tal, Ciro? Valeu, Ciro. Um abraço pra vocês aí, te comporte, Parobé. Quem mais aqui? Alô, Braulino da Várzea Grande.
2: Boa noite, Cícero.
0: Opa.
2: Braulino da Várzea Grande. Cícero, eu gostaria de oferecer o teu programa pro Jair, Mazurana, Solange, que estão lá nas Três Coroas na escuta lá, pro Luiz Pereira, pra Regiane, que tá comigo tomando um chimarrãozinho, pra Natália, menteada, que tá aqui também, e pro o Mano, os Oreia, da Vila do Sol, o Robertão, que estão todo mundo na escuta lá, e gostaria de ouvir do Porca Véia Morena Luxosa. Se for atendido, muito obrigado.
0: Deixa pra nós, Braulino, um abraço pra vocês aí, tudo de bom. Quem mais por aqui? Valdomiro Nunes Almeida também. Alô, Valdomiro, ótima noite. Eu volto já, os melhores anunciantes estão aqui.
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0: 19:03.
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0: Este é o Boliche Verdes Campos, na comunicação desse amigo de você, o Cícero, desejando a todos uma ótima noite de quarta-feira. Vem pra cá, participe você também.

0: Simbora de volta, e aí, está chegando em casa do trabalho, está no descanso, simbora para você ligados com a gente, olha só. 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Bora de música, chegando musical Corpo e Alma.
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0: Banda Carisma, agora ou nunca mais. É sucesso, você confere aqui no Boletim Verdes Campos, que segue até as 21 agitando a super quarta-feira. Dia Internacional do Amor, Dia do Sofá. Mas o amor é todos os dias, porque o amor é igual à saúde, amizade e à sede. Ninguém vive sem, claro que não. Bora lá então, atendendo pedidos. Quem está por aqui? O Marquinhos. Boa noite. Toca Marcos e Mariane, segunda opção. Valeu, Marquinhos. Daqui a pouquinho tem sucesso de Marcos e Mariane. Ainda Magrão por aqui, ó. Daqui a pouquinho vamos trazer sucesso. Quem mais aqui? A Marta da Serra Grande gostaria de ouvir a banda Carisma, Fofoca do Momento. Daqui a pouquinho tem Fofoca do Momento, então. Valeu, gente boa da Serra Grande. Valeu, Marta. Noeli Machado em Canela. Alô, Noeli. Ótima noite pra você. Obrigado pelo carinho da audiência sempre. Rosane Caxias do Sul. E aí, Sistro Mala, estou no bairro Santa Catarina. Não perca uma noite sequer. Escolhe uma legal, pra... especialmente do seu gosto, pra nós aqui. Valeu. Simbora lá, Miriam Novo Hamburgo também ligada com a gente. Alô, Miriam, obrigado pelo carinho da audiência. Já já tem mesa de bar pra você e pra todos seus familiares e amigos aí em Novo Hamburgo. Eu volto já, mas antes tem informações chegando.
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0: Após quase 48 horas de buscas, o Corpo de Bombeiros Militar do Rio Grande do Sul resgatou na manhã de ontem, terça-feira, 3 adultos e um adolescente que haviam desaparecido após se desgarrar em um guia especializado durante trilha turística no Canyon Tajuvas, em Morrinhos do Sul, litoral norte gaúcho. Eles estavam em boas condições de saúde.

0: 19:20.
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8: Simbora de volta, dando sequência daqui vocês aí até as 21 horas. 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Bora de música, Marcos Paulo e Marcelo, Mesa de Bar.

0: Banda Passarela, ame quem te ama. Você conferiu aqui no Boricho. E aí, como é que tá a sua noite de quarta-feira? Quais são seus planos pra hoje? Sim, bora lá, vamos juntos até as 9, com muita música, agitando a noite. E claro, atendendo participações e o pedido do ouvinte, vamos pra celulose. Fala, João.
1: Boa noite.
0: Boa noite.
1: Boa noite, Cícero. Gostaria de pedir uma música, Velho Casarão, e oferecer para minha esposa Marlene, para o Jefferson, sua família do Palace Hotel, para o Silvio, sua família do Bar Canelinha, para todos os outros meus amigos e ouvintes dessa rádio maravilhosa, para vocês aí da rádio. Um grande abraço, Cícero. É o João da Celulose Canela.
0: Valeu, João da Celulose. Quem mais por aqui? Alô, Irani Bertotti, Nova Rádio com a gente, ó.
2: Boa noite, Cícero, tudo bem?
0: Boa noite!
2: Hoje teu programa tá demais, nossa, só musicão. E quero ouvir a próxima e oferecer para todos os ouvintes, para dona Celi lá de Bacupari e para você, um beijão e uma boa noite. Muito obrigada se eu for atendida.
0: Valeu, Irani. Beijão, ótima noite pra vocês em Nova Hartz. Valeu, obrigado pelo carinho. Quem mais por aqui? A Pâmela. E aí, Cícero Bala, Roda Bruno e Barrone, pra todos os ouvintes e pra vocês aí da rádio. Valeu. Estamos tomando chimarrão da noite, claro, ligadinhos na verdinha. Andressa por aqui também. E aí, Cícero, Roda Maregal. Estamos curtindo aqui Araricá, uma do seu gosto. Alô, meus amigos de Araricá. Obrigado sempre por estar aqui na Verdes Campos. Eu volto já aos melhores anunciantes e estamos aqui.

0: 19:38.
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1: 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Simbora de volta, dando sequência aqui no Morincho. 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Bruno Marrone, ótima noite para vocês.

0: Banda Carisma Fofoca do Momento, você conferiu aqui no Boricho, que segue em frente até as 21 horas com muita música rodando por aqui, seja em casa, no trabalho, onde você estiver. Simbora lá com participações, alô, guia Teteu, ligado com a gente, né? O Teteu Turismo, solta o áudio.
1: Boa noite, boa Cícero noite. Bala, aqui é Teteu de Canela, toca uma de Lourenço e Lorival, uma das antigas aí, só pra mexer na lembrança da gurizada, bate!
0: Deixa pra nós, guia Teteu, com a gente. Quem mais solta o áudio do ouvinte?
2: Boa noite, Cícero.
0: Boa noite.
2: Fala. Aqui é o Hélio da Varza Grande. Gostaria de pedir a música Gritos da Liberdade, oferecer pro Jair Mazurana, a Solange, a minha cunhada, lá de Três Coroas, a minha mulher, a Iracema, lá de Torres, e o Braulino e a Rejane. Manda uma, aquela ali que eu... Pai, eu adoro essa música aí, Gritos da Liberdade. Obrigado.
0: Valeu, Hélio, obrigado. Quem mais por aqui, ó? Ah, boa noite, amigo. Toca pra nós aí, ó. Deixa pra mim, então, JJSV, a Cristina e Ronaldo de Magistério. Um abraço pra vocês, Magistério. Chegando sucesso aqui, ó. Pop Sul, palhaço.

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0: Lourenço, Lorival, menina da aldeia, você conferiu aqui no nosso Cápsula do Tempo. Esse é o Maurício Verdes Campos e, claro, segue em frente, atendendo sempre muitas participações. Para você que está ligado com a gente, vamos para São Chico de Paula. O Marco Velho por aqui.
1: Oi, não sei, senhor.
0: Opa!
1: Estamos aqui, cheguei agora, cansado, trabalho, tomando minha caipirinha, fazendo meu boião. Vou te pedir, os tiranos, São Chico e Terra Boa, oferecer para todos os meus amigos. Viva Serra Gaúcha! E viva São Chico. Um abraço, meu irmão.
0: Valeu, Marco de São Chico. Obrigado aí pelo carinho da audiência. Quem mais? Vamos lá para a igrejinha. Boa noite. Eu gostaria de ouvir a música Dor da Paixão. Dor da Paixão eu tenho com aqui, com o, deixa eu ver, Brilhação, tá bom? É a Maria. Com São Francisco tem a Dor Bandida, oferecendo para todos os Cavalini, para Janete e o Paulinho e para nós da rádio. Alô, Janete, alô, Paulinho, a Maria, o Fábio, toda essa turma legal. Quem mais? Boa noite, aqui é o José da Gaita, da Casa Velha. Estamos fazendo um churrasco aqui para comemorar o aniversário de um dos genros. Manda uma bem boa pra galera aí. Deixa pra nós, mas que tal? Valeu, valeu, gente boa. José da Gaita, Heloísa Vieira, toda essa turma aí. Obrigado pelo carinho da audiência. Vamos lá pra igrejinha. Rua, meu amigo Kiko.
2: E aí, seu Cícero Bala. O Neto tá aí, ó. Curtindo o som. Um abraço.
0: Mas que tal? Valeu, Kiko. Um abraço pra você, o Gael, Stephanie, Renan, Marlene, sempre com a gente no Canto dos Rank. Quem mais? Boa noite. Toca uma pra nós dos atuais, pros guri da HRV do Bob. Voltando de Porto Alegre. Valeu, gurizada. Bom retorno. Os melhores anunciantes estão aqui. Eu volto já.

0: Pontualmente 8 horas.
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0: Esse é o Boliche Verdes Campos. Vamos juntos até às 21 horas. Muito bem, nós estamos de volta. Já na última hora, passa rápido, 8:04. 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É hora de música, chegando Teixeirinha e o Velho Casarão.

Amaro Batista, Força do Amor, você conferiu aqui no Moricho, agitando a noite romântica de quarta-feira. Bora lá atender mais pedidos? Alô, Perla Meirelles, boa noite, Rádio Verdes Campos, manda uma música pra nós aí. Um bom descanso pra você também, Perla. Já, já, ela pede a música com o Girigeno. Valeu, obrigado pelo carinho da audiência. Andriane também, Igrejinha, sempre ligado com a gente. Valeu, Andriane. Pede uma bem legal. A Crema é da Igrejinha, mas tá lá em Camboriú, Santa Catarina. Mas que tal, tá no litoral. Oferecendo então aí pra filha Josi e pra Andréia, ali nas vendas da Crema. Namorada Verde, né? Já, já tem Manda Mineiro de novo aí. Valeu, simbora lá. Pra você que liga e se liga com a gente, agora é a vez do Indústria Musical.

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1: JJSV, sorriso lindo, término recente, você conferiu aqui no Boricho, que segue em frente, eu daqui, vocês aí com muita música. E claro, não param as participações, a gente vai atendendo. Alô, Ione e Afonso de Pareci, boa noite, tomando aquele chimarrão, ligados aqui da Verdinha, gostaria de ouvir a música Tocando em Frente com Almir Sater. Daqui a pouquinho tem a música do Almir Sater pra vocês, tá bom? Alô, quem mais por aqui também? A Jennifer de Igrejinha, valeu Jennifer, obrigado pelo carinho. Vamos ver quem mais aqui, Ana Paula também, daqui a pouquinho tem a sua música aí, valeu Ana Paula. A Maria de Igrejinha, ainda falta trazer a música. Tudo isso e muito mais após o intervalo, rapidinho, mas antes informações.
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1: O presidente do STF, Supremo Tribunal Federal, ministro Edson Fachin, afirmou nesta quarta-feira que anunciará nos próximos dias medidas relacionadas a fatos que estão sobre análise da presidência da corte. A declaração foi feita na abertura da jornada Ítalo-Hispano-Brasileira de Direito Constitucional. Oito e vinte.
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3: Muito bem, faça igual a Laura da Igrejinha. Vem aqui pra Verdes Campos, você também. Falar em Igrejinha, ó. 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Valeu! É hora dos atuais chegando por aqui.

0: Bertucci. Quem vai cantar esses versos? Vamos dar uma volta pelo interior de São Chico de Fala.
1: Vamos lá, pessoal.

0: Costirando São Francisco, é terra boa. Um abraço pra você da Serra Gaúcha, os amigos de São Francisco, Cambará do Sul, Jaquirana, Caxias do Sul, Bento Gonçalves, Nova Pádua, os amigos aí sempre curtindo, né? Canela, Gramado, enfim, a Serra em geral. Obrigado por estar sempre aqui na Verdes Campos. E claro, para você também lá do litoral norte, sempre ligados aqui, né? Prazer ter vocês aqui, os amigos de Imbé, Tramandaí, Bacupari, enfim, toda a praia aí. Magistério, Arroio do Sal, Pinhal e demais. Aos amigos também do Vale do Paraiana, alô, os amigos aí de Igrejinha, Rolante, Riozinho. Abraço também a Santo Antônio da Patrulha, Osório, ainda lá no litoral. Também os amigos aí de Parobé, Taquara, Sapiranga, Novo Hamburgo, São Leopoldo, Canoas, Porto Alegre, Sapucaia, Gravataí e demais cidades. Sempre é bom ter vocês aqui, uma ótima noite, obrigado e pelo carinho da audiência. Simbora lá com participações, vamos para Caxias do Sul. Alô, gente boa de Caxias, a Raica Moraes, o Gerson e a Eva Terakoski por aqui. Mike, tal, ó, solta o áudio.
1: Oi, Cícero, opa. Boa noite, desculpa atrás, mas eu tava escutando, tá bom? Agora acertei aqui, coloquei a comida nas panelas, as coisas cozinhar. Tô aqui tomando meu chimarrãozinho ligadinho no teu programa, tá bom? Hoje eu não cheguei muito bem no trabalho, mas agora tô ficando bem. Aí manda uma música da tua escolha pra mim, por favor.
0: Vamos trazer aqui, Evo Matendo Solito, vai cantar com o Porca Véia aqui, mais o Pedro Sérgio Ferreira também ligado com a gente. Valeu, Pedro. Ótima noite, obrigado pelo carinho. A Elza de Esteio, boa noite, Cícero Bala. Roda uma bem legal pra mim e pra minha filha Fernanda, sempre ligadinha aí. Estamos fazendo uma janta legal. Quem mais por aqui, ó? Daniele Três Coroas, alô amigos de Quilombo, Lia Café sempre com a gente. Um abraço, obrigado pela participação. Boa noite, Cícero Bala. E a Daniele, escolhe uma do seu gosto. Estamos tomando chimarrão da noite e, claro, curtindo a Verdes Campos. Os melhores anunciantes estão aqui. Eu volto já com muito mais, então não saia daí. Verdes Campos. 8h39.
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12: E o café? Ele aumenta a pressão? Bom, aí depende. O café contém cafeína, que é uma substância que pode provocar um aumento temporário da sua pressão arterial, principalmente se você não tem o hábito de consumir café regularmente. E esse efeito costuma durar entre 30 minutos até 2 horas. Mas eu tenho uma boa notícia. Para a maioria das pessoas que toma seu café diariamente, o organismo desenvolve uma adaptação. Isso significa que um consumo moderado de 2 a 4 xícaras por dia geralmente não está associado ao aumento permanente da sua pressão arterial. O grande problema aqui não costuma ser o café, não. Muitas vezes é o excesso de açúcar, o cigarro, o sedentarismo, o estresse, o excesso do sal e o sobrepeso, que tem um impacto muito maior sobre a nossa hipertensão. Se você já tem uma pressão alta, não precisa eliminar o café por conta própria, não. O ideal é observar o seu organismo e como ele reage em relação ao café. Medir a sua pressão regularmente, conversar com um profissional de saúde para receber orientações individualizadas. Então, aqui fica a minha dica. O café, quando consumido com moderação, dificilmente é o vilão da pressão alta. O verdadeiro segredo aqui está no equilíbrio dos hábitos de vida. Eu sou Leila Alves, nutricionista, e este foi mais um Minuto de Saúde. Até o nosso próximo encontro. Ah, e não esqueça, o seu corpo não entende promessas, ele entende escolhas.
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Muito bem, vamos ficando por aqui, agradecendo a todos vocês que estiverem em nossa companhia. Eu volto amanhã, quinta-feira, das 18 às 21 horas. Vem na sequência das 10 à meia-noite, Cid Silveira e o Love Time. Fica as últimas. Tchau, tchau.

Que estão aí com a gente. Aquele cara que defende.

0: Está no ar a Voz do Brasil. As notícias do governo federal que movimentaram o país no dia de hoje.
1: Olá, boa noite.
2: Boa noite para você que nos acompanha em todo o país.
1: Quarta-feira, 2 de setembro de 2026.
2: Vamos aos destaques do dia.
1: Remédio para infarto e AVC no SUS.
2: Sancionada a lei que determina a oferta de trombolíticos nos serviços de urgência e emergência. Pablo Mundim.
3: Hoje, a aquisição dos trombolíticos é feita pelos gestores locais e, a partir da nova legislação, o Ministério da Saúde vai definir estratégias para aprimorar essa oferta e qualificar o atendimento.
1: Preparação para o El Niño.
2: Medidas de prevenção aos efeitos do fenômeno climático foram apresentadas a gestores estaduais e municipais de todo o país. Márcia Fernandes.
4: Para lidar com os efeitos do chamado Super El Niño, estão sendo adotadas medidas nas diferentes regiões do país.
1: Atenção na hora das compras para casa.
2: Anvisa proíbe produtos de limpeza sem registro sanitário por representarem riscos à saúde. Cleide Lopes.
5: Antes de colocar um produto no carrinho, vale fazer uma conferência rápida no rótulo. Se não há identificação clara do fabricante, lote ou instruções de uso, é melhor desconfiar.
1: Hoje na apresentação, eu, Luciana Vasconcelos e Luciano Seixas.
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1: Sancionada a lei que prevê a oferta de trombolíticos para tratamento de infarto e AVC na rede de urgência e emergência do SUS.
2: Esses medicamentos podem ser usados para dissolver coágulos de sangue, os trombos, que entopem as artérias ou veias.
3: As doenças cardiovasculares são a principal causa de morte no Brasil. São cerca de 400 mil mortes por ano, mais de 1.100 por dia. Em casos de infarto e de alguns tipos de AVC, o tempo é decisivo para salvar vidas e reduzir sequelas. Com a nova lei, medicamentos trombolíticos serão ampliados na rede de urgência e emergência do SUS, incluindo as unidades de pronto atendimento, as UPAs. Segundo a médica e professora de emergências do Hospital de Clínicas da USP, Ludmila Abraão Ajar, a medida será fundamental para salvar vidas.
6: Quando nós levamos o trombolítico, que é essa medicação tão poderosa, para a população que precisa, nós estamos salvando vidas e estamos devolvendo os pais e as mães de famílias para suas casas, com uma menor ocorrência de incapacidade, de sequelas e de problemas que vão tornar toda essa família inviável para uma vida social.
3: O tratamento pode ser indicado em casos de infarto e AVC isquêmico, sempre depois da avaliação de equipe de saúde e de acordo com os protocolos médicos. No caso do infarto, o medicamento pode ser utilizado principalmente quando um procedimento mais complexo, como a angioplastia, não está disponível no tempo recomendado. A nova lei prevê medidas para melhorar a disponibilidade dos medicamentos na rede pública. O ministro da Saúde, Alexandre Padilha, destaca que hoje a aquisição dos trombolíticos é feita pelos gestores locais e que, a partir da nova legislação, o Ministério da Saúde vai definir estratégias para aprimorar essa oferta e qualificar o atendimento.
7: Vamos levar para a pactuação com os estados e municípios e a lei passa a dar uma obrigação muito maior, a capacidade maior de todo cidadão, da gente enquanto ministério, do gestor estadual, municipal, cobrar a implementação do que está acontecendo. E com isso a ideia é reduzir o tempo de tratamento e, ao reduzir o tempo de tratamento, a gente garantir salvar vidas em relação a isso.
3: A lei entra em vigor 180 dias após a publicação e a implementação será acompanhada por um comitê criado pelo Ministério da Saúde. Em 2025, o SUS contabilizou 292 mil atendimentos por AVC, sendo 218 mil por AVC isquêmico. Reportagem Pablo Mundim.
1: A campanha nacional de multivacinação chegou ao fim nesta terça-feira, com mais de 8 milhões de doses aplicadas em todo o país.
2: Mas fique atento, se você tem criança ou adolescente com menos de 15 anos em casa, vale dar uma olhada na caderneta e conferir se falta alguma vacina.
1: Isso porque mesmo com o fim da campanha, a vacinação continua normalmente pelo SUS.
2: É só procurar um posto de saúde e levar a caderneta para atualizar o documento.
1: Reforçando a rotina de vacinação, mesmo que seja com uma frequência menor, deve ser mantida na adolescência.
2: Inclusive, a vacina contra o HPV. E jovens e adolescentes de 15 a 19 anos que não foram imunizados na idade correta têm até 31 de dezembro para receber a dose pelo SUS.
8: A servidora pública Aline Figueiredo sempre levou a sério todas as vacinas que protegem o filho João Vitor, de 11 anos, contra doenças que podem ser evitadas. Com a caderneta completa, o João Vitor já tomou até mesmo a vacina contra o HPV. Para ela, os cuidados com a saúde vão além da porta de casa.
9: Além de desenvolver a doença, de transmitir, né? Essa, para mim, foi a grande preocupação. Se tem uma doença que está tendo controle por vacinação, por que não proporcionar isso ao meu filho? Se eu já tomei também, eu sou imunizada. Nossa, eu saí uma vacina, eu tô lá, só acho que eu sou a primeira da fila para tomar.
8: Os adolescentes têm um esquema vacinal importante a ser seguido para construir uma vida adulta saudável. A pediatra Natália Bastos alerta que a caderneta de vacinação continua merecendo a atenção dos pais de adolescentes.
10: As pessoas esquecem muito da vacinação dos adolescentes e acaba que eles ficam sem proteção. Muitas vezes a questão do levar de ano em ano já passa, os pais passam a levar os filhos na emergência e aí acaba que o médico da emergência não olha o cartão de vacina. E aí, como tem no SUS o programa de mandar mensagem para os pais, isso ajuda muito a lembrar eles que eles têm essa vacina esquecida.
8: Além da vacina contra o HPV, os adolescentes devem ser imunizados.